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1: Maravilha, minha gente. Olha, eu vou estar com vocês até as 9h30. Amém, gente, né? Até as 10 anos. Até... Não é até as 10, não, né, produção? Vou ficar até 9h30. Mas olha só. Tá aqui, ó. Paz, Pastor Elias. Passo o louvor aí pra nós com Escape. Ofereço pra Betinha, Mamãe Leni. Alô, irmã Leni. É a Mamãe Leni, né, minha gente? É isso aí, lá na Maria Eugênia. Pra Preta, pra Prima Quelita e pra você. Rios e Melk do Santa Rita, alô, Ri! Meu Deus do céu, alô, Melk, um grande abraço. A Rilza, todos os moradores do bairro Santa Rita, um grande abraço, hein? Tá chegando o Renascer pra esse, vamos lá, Escape, daqui a pouco eu volto. 9h03, sucesso total.

Maravilha, Renascer Praz, Escape. Sucesso total. Maravilha, minha gente. É isso aí, é o sucesso total nessa noite maravilhosa. Hoje, dia 7 de outubro de 2026. Lembrando que sexta-feira começa o maior seminário de todos os tempos na cidade de Valadares. Por que não dizer do estado e do país? É o Labareda de Fogo, é. Cláudio Duarte, Marco Feliciano, Júnior Trovão. Vai ser demais o Labaredas. Começa agora. Amanhã nós vamos sortear o ingresso amanhã. Ah, amanhã tem ingresso, sorteio do ingresso. É produção, tá certo, é isso aí. É, tá dizendo aqui, ó, a Betinha, obrigado, minha amiga Rilza, um grande abraço. A Betinha tá mandando um abraço, viu, Rilza? É, minhas alunas de Zumba da 4ª Igreja Presbiteriana Renovada, aguardo todas vocês para nossa aula de Zumba nesta sexta-feira, às 7h30 da noite. Amo vocês. É, não faltem, meninas, teremos mais um sorteio. Beijos e da professora Betinha. É, Betinha, professora de Zumba. Eu quero dar um pulo nesse negócio também, hein? Eita, Glória! É isso aí, gente. Movimentando o corpo, que maravilha, hein? Eita, Glória. Um grande abraço, meu Betinha. Betinha, manda um abraço pra você, viu, Rilza? A Rilza tá ligada também na programação, hein? Tá aqui o Zé Batista de Pouso Alegre também, tá ligado. Quem mais? O Lucas, lá do Vila Mariana, tá ligado na programação, ó. Grande abraço, meu amigo Lucas. É, tá aqui a Paz, meu amigo, estou ligado. É o Romildo, Romildo. Falei o seu nome também, viu, Romildo? Já falei o seu nome hoje. Da Wanda, é isso aí, ó. É, quem é que tá aqui comigo agora pedindo a canção? É o Rodriguinho, lá de Tumiritinga. Vamos na sequência, minha gente. É, na sequência. Primeiro foi a Rios, agora tá aí o Rodriguinho. Paz do Senhor, Pastor Elisa, aqui é o Rodriguinho, estamos ligados. É, feliz com a sua volta, gostaria de pedir um louvor com a Valnilda Bordielli, sem palavras, ao vivo. Oferecimento aí para minha sogra Decenir. Ela está ligada aqui na Rádio 104 também do Povo de Deus. Um grande abraço, irmã Decenir. É, peço oração ao Senhor. Cadê? Ela tá com muita dor na coluna, ou você, Rodriguinho, tá com dor na coluna? Forte abraço e muito obrigado. Deus continue abençoando a vida do Senhor. Obrigado, meu amigo. Grande abraço. Tá chegando aí a Vanilda Bordielli. Sem palavras. Linda canção. Vamos lá.

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0: preparado para poder gravar. Ei, meu Deus do céu! Então, em casa, no telefone ligava, naquele tempo não tinha celular, não tinha internet. Era um tempo maravilhoso, viu, gente? Eu já vi isso aqui, era um tempo maravilhoso. Quem tá aqui comigo? Deixa eu ver quem é que tá comigo.
1: Boa noite, Paz Cristo Jesus, Pastor
0: Paz, meu amigo.
1: Deus, Pastor Deus do Barro Penha.
0: Fala, Deilson.
1: Gostaria de pedir um louvor aí, né?
0: Sim.
1: A vitória chegou a Aurélia, oferecer para minha esposa Jaqueline, minha mãe Ramiro, toda a
0: Amém.
1: nossa família, e para você que não podia esquecer, né, Pastor Deus?
0: Maravilha, meu amigo.
1: Um forte abraço para o senhor, nesse pastor e homem de Deus, né?
0: Brigadão.
1: Um forte abraço aí para todos os ouvintes dessa rádio maravilhosa. Um abraço ao Tadá, pro Zezinho, né? Da casa de bicicleta, pais e filhos,
0: E o
1: né?
0: pai do Jonathan
1: Que Deus
0: Rodrigues.
1: abençoe o Zezinho aí, todos vocês aí. Uma ótima
0: Brigadão.
1: noite. Tamo junto. Eu sou da 104, a
0: Maravilha.
1: Rádio Povo Vigia.
0: É isso aí. Ô Zé Batista, Zé Batista tá voltando pra casa, tava no trabalho, né, Zé Batista? Zé Batista, ouvinte nato também, da 104 FM. Tá chegando Aurelina Dourado, a vitória chegou. 9:18, sucesso total.
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1: 9:21.
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Maravilha, minha gente, são agora 9h24, 9h24, daqui a pouquinho encerramento às 10, só que agora 9h30 eu já estou indo, gente. Mas fica aí agora com a linda canção de Elaine de Jesus, temos depois Davi Sacer, Deus te promessa, tem também Eliane Fernandes, mãe. Vamos lá, Deus abençoe a todos, um forte abraço do pastor Elias de Jesus.

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1: Que Deus te abençoe poderosamente em nome de Jesus. Eu aprendo que quem começa as coisas no altar não vai ter que ficar dependendo de homens. Quem começa no altar anda em direção. Quem começa no altar colhe testemunhos. Então, o céu honra quem ama o altar de Deus. Nós precisamos viver Mateus 6,33, que diz: buscai, pois, em primeiro lugar o reino de Deus e a sua justiça, e todas as outras coisas nos serão acrescentadas. Por isso que eu te digo, o que você coloca no altar primeiro define a direção de toda a sua vida. Busque a Deus, consagre a Deus, alinhe a sua fé, alinhe a sua vida, consagre os seus sonhos e comece sempre debaixo da presença do Senhor. Acompanhe testemunhos do que Deus tem feito aqui na nossa igreja. Daqui a pouco eu volto com todos vocês.
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3: Meu Deus e meu Pai, toca do alto da cabeça à planta dos pés. Toca na pele, na carne, nos nervos, nos ossos, no sangue. E toda enfermidade alojada nesse corpo, eu dou uma ordem: sai agora, no nome de Jesus. Meu Deus, o céu é lugar de saúde. Então traga a saúde do céu para o corpo desta pessoa agora, no nome de Jesus. Estava com dor, irmão? Estava com dor? Estava com dor onde? Aí no ombro? Mexe com o ombro agora, mexe. Isso, mexe, mexe. Quando sua mexia assim doía? Fala, fala, não me... quando sua mexia doía?
4: Doía muito.
3: Doía muito, agora mexe agora. E aí?
4: Melhorou, graças a Deus.
3: E a senhora está chorando por quê?
4: Alegria, que está doendo muito.
3: A senhora está alegre?
4: Aleluia, Jesus.
3: Cadê a dor?
4: Sumiu, graças a Deus.
3: E a senhora está chorando por quê?
4: Alegria.
3: Quem te curou?
4: Jesus.
3: Bate o palmo e dá glória.
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7: O poder da gratidão. É sobre isso que nós vamos falar hoje. A gratidão, ela tem poder de abrir portas. A gratidão nos credencia a viver os próximos milagres. Uma pessoa que é grata, ela vai ser uma pessoa benquista em qualquer ambiente que ela chegue. E uma pessoa ingrata, ela vai ser uma pessoa que as portas não se abrem para ela. Que nós sejamos gratos a Deus. Gratos pela nossa vida, gratos pela nossa família, gratos pela nossa saúde. E nós estamos vivos. Eu creio que todo mundo aqui, alguém da família ou alguém próximo, partiu para o Senhor. Mas quem é que nos guardou? Foi a mão de Deus. E eu perguntava para Deus o que pregar hoje. Deus falou comigo: leve a igreja a entender o valor da gratidão. Nós vamos agradecer a Deus por quatro coisas. Primeiro, fala comigo, agradecer pelo que Deus é. O que Deus é para você? O que Deus é para nós? No Salmos, capítulo de número 18, a Bíblia vai relatando acerca da grandeza desse Deus. Diz assim o texto sagrado: para o músico, o maior salmo do servo do Senhor Davi, o qual falou as palavras deste cântico ao Senhor, no dia em que o Senhor o livrou de todos os seus inimigos e das mãos de Saul, e disse: eu te amarei, ó Senhor, fortaleza minha. Repara que Davi, ele agradece a Deus por Deus tê-lo livrado das mãos dos inimigos. Tem gente que em 2021 que quis te ver morto. Tem gente que em 2021 quis te ver na sarjeta, mas fizeram reuniões que talvez você nem ficou sabendo para tentar te destruir, mas a boa mão de Deus te protegeu, a boa mão de Deus te guardou. Olha o verso 2 o que diz: o Senhor é o meu rochedo e o meu lugar forte, e o meu libertador, o meu Deus, a minha fortaleza, e quem em quem eu confio. O Senhor é o meu escudo, a força da minha salvação, e o meu alto refúgio. Repara que Deus declara a gratidão a Deus, dizendo que Deus é o rochedo, Deus é o lugar forte, Deus é o libertador, Deus é a fortaleza, Deus é em quem ele confia, Deus é o escudo, Deus é a salvação. Repara que Davi exalta a Deus, declarando quem Deus é, e no verso 3, ele diz assim: invocarei o nome do Senhor, que é digno de louvor, e ficarei livre dos meus inimigos. Tem pessoa que clama o nome do amigo, tem pessoa que clama o nome daquele que poderia fazer algo por ele, mas é limitado. Mas Deus está dizendo aqui na palavra dele: clame o meu nome.

palma e dá glória a Deus. Quem Deus é? Em 1 João capítulo 4, versículo 8, a Bíblia diz que Deus é amor. Aquele que não ama não conhece a Deus, porque Deus é amor. Salmo 145, versículo 17, fala comigo: Deus é bondoso, justo é o Senhor em todos os seus caminhos e santo em todas as suas obras. Diga: Deus é bom. Terceiro, Deuteronômio capítulo 32, versículo 4, quem Deus é? Diga: Deus é a minha rocha. Ele é a rocha cuja obra é perfeita, porque todos os seus caminhos são justos. Fala comigo: Deus é a verdade, não há nele injustiça, Deus é justo. Quem Deus é? Deuteronômio capítulo 10, versículo 14, fala comigo: dono de tudo. Deus é dono de tudo. Olha que isso é muito forte. Eis que os céus e os céus dos céus são do teu Deus, e a terra e tudo que nela há. Os céus são de Deus, a terra é de Deus. Quem Deus é? Fala comigo: dono de tudo. E Romanos capítulo 1, verso 20, quem Deus é? Deus é poderoso. Diz assim o texto: porque as suas coisas invisíveis, desde a criação do mundo, tanto o seu eterno poder como a sua divindade, se entendem e claramente se veem pelas coisas que estão criadas, para que eles fiquem inexcusáveis. Deus é invisível, mas nós podemos ver a grandeza dele. Deus é abstrato, mas nós podemos tocar em tudo que ele faz. Aos olhos humanos você não vê Deus, mas

Oh, glória! Segundo, temos que agradecer por aquilo que Deus é. E terceiro, temos que agradecer, fala comigo, por aquilo que Deus faz. O que que Deus fez na sua vida nesse ano? O que que Deus fez? Fala comigo, Deus faz. Salmo 126, versículo 3. Grandes coisas fez o Senhor por nós, por isso estamos alegres. O que que Deus fez pela sua vida nesse ano? Tanta coisa, irmãos. Tantas coisas. O respirar já é o suficiente para agradecer a Deus. O que que Deus faz? Números 23, 19. A igreja leia, vamos lá? Deus não é homem para que minta, nem filho do homem para que se arrependa. Porventura diria ele e não o faria, ou falaria e não confirmaria? Fala comigo, Deus cumpre a sua palavra. O que Deus fala está falado. O que Deus diz está dito. O que Deus declara está declarado. O que a palavra que sai da boca de Deus, ela é verdadeira. Josué capítulo 21, versículo 45. É só Deus que faz o quê, pastor? Fala comigo, cumpre a promessa. Palavra alguma falhou de todas as boas coisas que o Senhor falou à casa de Israel. Diga comigo, tudo se cumpriu. Levanta a mão, eu quero ser profeta. Eu não sei qual promessa que Deus te fez, mas eu sei que tudo vai se cumprir, porque a promessa que Ele libera, ela se cumpre na nossa vida. Terceiro, Ezequiel 36, 26. Só Deus que faz isso, o que, pastor? Troca coração, diz o texto, e dar-vos-ei um coração novo, e porei dentro de vós um espírito novo, e tirarei da vossa carne o coração de pedra, e vos darei um coração de carne. Deus, Ele é poderoso para abrir o nosso peito, para arrancar o coração desobediente e colocar em nós um coração obediente. Pastor, o que é ser desobediente? É quando eu faço aquilo que vai contra a palavra de Deus, eu estou desobedecendo. Ninguém precisa falar para mim o que é certo e o que é errado. Eu já sei o que é certo, eu já sei o que é errado. Por que que eu faço o que é errado? Porque eu decidi desobedecer. E aí, quando eu não consigo deixar o que é errado, eu preciso dizer, Deus, rasgo meu peito. Tira o coração de pedra, tira o coração que ama o pecado, tira o coração que odeia, tira o coração que não perdoa, tira o coração que faz coisas que me afastam do Senhor e coloca em mim um novo coração. Só Deus é capaz de fazer isso. O ser humano não muda o outro ser humano, mas Deus muda o homem por completo. Ninguém consegue mudar o outro, pelo contrário, quando você fala que alguém está fazendo algo de errado, às vezes a pessoa, por picardia, vai continuar fazendo. Mas quando você diz, Espírito Santo, entra dentro de mim, tira de dentro de mim a mentira que eu falo, tira de dentro de mim o ódio que eu não consigo perdoar, tira de dentro de mim o vício, tira de dentro de mim a angústia, tira de dentro de mim o pecado, a prostituição, o adultério, tira de dentro de mim aquilo que me afasta da tua presença, a idolatria, tira de dentro de mim aquilo que me faz pecar, falhar, errar. Pode ter certeza que Ele rasga o nosso peito e Ele coloca um coração novo. Eu preciso de um coração novo. Tem coisas dentro de mim que Deus tem que tirar. Eu quero nesta noite sair daqui bem melhor do que eu entrei.
Quem precisa que Deus tire alguma coisa de dentro de você, levanta a mão. Então diga assim: Senhor, rasga o meu peito, arranca o coração que não te agrada e me dê um novo coração. É só Deus que faz isso. O que mais que é só Deus que faz? 1 João, capítulo 1, versículo 9. É só Deus que perdoa pecado. Se confessarmos os nossos pecados, Ele é fiel e justo para nos perdoar os pecados e nos purificar de toda injustiça. Só Deus que perdoa pecado. Não adianta você confessar para mim o seu pecado, o que eu vou fazer por ele? Não adianta você ir num padre, confessar para o padre, o que, que o padre tem poder de fazer? Mas quando você confessa para Jesus, Ele te purifica, Ele te perdoa, e o sangue que Ele derramou na cruz do Calvário, Ele gera em você um novo tempo de vida. Terceiro ponto: primeiro, agradecer por aquilo que Deus é. Segundo, agradecer por aquilo que Deus faz. E terceiro, fala comigo: agradecer quando Deus tira. Esse aqui é o mais difícil. Agradecer quando recebe é fácil, mas agradecer quando Deus tira é só para os valentes.

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3: 11:40.
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0: meia-noite e 21.
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4: A reincidência de devedores atingiu o maior índice para o mês de agosto na história. É o que aponta o indicador de reincidência de pessoas físicas, medido pela Confederação Nacional de Dirigentes Lojistas, CNDL, e pelo SPC Brasil. A análise revelou que quase 87% dos negativados já haviam aparecido no cadastro de inadimplentes nos últimos 12 meses. A faixa etária entre 30 e 39 anos é a que concentra a maior parte dos endividados, com 27% do total. A distribuição se equilibra entre 46% de homens e 54% de mulheres. A executiva de finanças da CNDL, Merula Borges, avalia que a responsabilidade por esse resultado é dividida entre a oferta de crédito e o consumidor.
5: O próprio Banco Central aponta que o aumento desse custo do crédito, que a expansão do crédito emergencial, contribuem para esse comprometimento. Mas a nossa pesquisa mostra que esses reincidentes nem tinham quitado a dívida anterior e já tinham ali uma dívida nova. Então, o desafio é oferecer um crédito que seja compatível com a capacidade real de pagamento ao mesmo tempo que tenha uma recuperação no orçamento familiar. Aí, sim, o crédito pode antecipar renda sem substituir uma renda permanente. Não dá para constar o crédito como uma parte do orçamento da família.
4: Os dados do indicador de recuperação de crédito mostram também que houve um crescimento de 7% no número de consumidores que conseguiram sair das listas de negativados nos últimos 12 meses, em comparação com o período anterior. 25% do número de consumidores recuperados se concentram na faixa etária de 50 a 64 anos. Um dado de atenção é o tempo médio de apenas 69 dias entre o vencimento de uma dívida e o de outras pendências. Merula analisa.
5: Se o consumidor consegue um desconto numa dívida, mas ele assume uma parcela que continua incompatível com a sua renda, ele pode até sair do cadastro hoje, mas ele acaba voltando alguns meses depois. E aí é bem isso que o intervalo de menos de 70 dias ajuda a mostrar, porque existe um agravante. Quando 70% quase nem sequer tinham saído da dívida anterior, quando eles foram negativados novamente, mostra uma renegociação que não se sustenta.
4: Em agosto deste ano, cada consumidor recuperado pagou, em média, R$ 2.496 na soma de todas as dívidas que tinha. Os dados ainda mostram que 59% pagaram até R$ 500 nas dívidas que possuíam. Agência Rádio Web, produção e reportagem, Eduardo Kowaleski.
6: Faltam poucos dias para o Dia das Crianças e os pequenos negócios já estão aquecendo as vendas para uma das datas mais importantes do varejo brasileiro. O setor tenta superar os números do ano passado, quando movimentou cerca de R$ 9 bilhões, o melhor resultado dos últimos 12 anos. Por ser uma data que aquece o consumo emocional, as famílias buscam presentes e experiências que envolvam diversão para todo mundo. A gerente adjunta do Sebrae Nacional, Milva Capanema, destaca que o foco do empreendedor deve ser criar uma boa experiência para o consumidor.
7: O Dia das Crianças é muito maior do que o mercado de brinquedos. É uma data que movimenta moda infantil, alimentação, restaurantes, lazer, entretenimento, turismo e principalmente experiências em família. Para o pequeno negócio, a oportunidade está justamente em entender o que o consumidor não está necessariamente procurando apenas um produto, mas uma forma de proporcionar um momento especial para as crianças e a família. Então, um restaurante, por exemplo, pode criar um menu com uma experiência especial para as famílias. Uma loja de roupas pode trabalhar kits, espaços de lazer podem criar atividades para crianças.
6: Para aproveitar o movimento, o Sebrae orienta organizar o atendimento, apostar em facilidades na compra e usar as redes sociais e o WhatsApp para divulgar ofertas. Como explica a gerente Milva Capanema, o segredo da data não é apenas vender mais, mas construir relacionamento.
7: A primeira recomendação é não pensar somente em vender mais, mas em vender melhor. O empreendedor precisa conhecer o seu cliente, planejar as experiências que ele vai oferecer. Isso passa por organizar o atendimento, facilitar a compra, oferecer diferentes formas de pagamento, estar presente nos canais digitais e usar as redes sociais e o WhatsApp para divulgar suas ofertas. A promoção pode trazer o cliente uma vez, mas uma boa experiência traz ele de volta sempre.
6: Na reta final para essa data, o segredo é facilitar a vida do cliente e transformar cada atendimento em uma boa oportunidade de negócio. Agência Rádio Web, produção e reportagem, Virgínia Alves.
0: A geração Z, nascidos entre 1995 a 2010, chegou ao mercado de trabalho cercado de rótulos como pouco comprometido, impacientes e preguiçosos. Mas será que esses rótulos explicam realmente o comportamento dos jovens? Pesquisa Juventudes e Mundo do Trabalho da Fundação Itaú mostra que 70% dos jovens de 16 a 29 anos trabalham ou fazem estágio e 32% conciliam trabalho e estudo. Quando se fala em etarismo, normalmente o olhar está voltado para os profissionais mais velhos. Mas os jovens também podem ser alvo, como explica Jonathan Félix, doutor em administração e coordenador do grupo temático Espiritualidade, Saúde e Bem-Estar Corporativo no CRAMG, Conselho Regional de Administração de Minas Gerais.
3: Normalmente, nós associamos o preconceito de idade às pessoas mais velhas. Porém, ele também atinge os jovens. Dentro das empresas, isso aparece em frases como essa geração não quer trabalhar, eles não têm compromisso, não aguentam pressão ou querem tudo rápido. O problema desses estereótipos é que eles podem fazer a organização interpretar comportamentos antes mesmo de compreender os seus contextos. E isso afeta a confiança, a escuta, as oportunidades de desenvolvimento e o próprio diálogo entre as gerações. E é justamente aí que precisamos falar de etarismo.
0: Ainda segundo a pesquisa, entre os jovens que já saíram voluntariamente de algum emprego, 43% citaram falta de respeito ou tratamento inadequado de líderes e chefes. 36% apontaram jornadas longas ou acúmulo de funções e 32% falaram em excesso de cobrança e pressão por resultados. E Jonathan Félix ressalta o que as empresas podem fazer para minimizar etarismos com os jovens.
3: E o que as empresas podem fazer na prática? Eu começaria com três coisas. Escutar antes de rotular, preparar as lideranças para poder reconhecer seus vieses e criar espaços reais assim, de diálogo intergeracional. Não basta reunir pessoas de idades diferentes na mesma equipe. É preciso criar condições para que elas aprendam umas com as outras. Talvez um dos grandes desafios da gestão hoje seja justamente esse, assim. Antes de tentar descobrir como administrar a geração Z, precisamos aprender a enxergar as diferentes juventudes que estão chegando às organizações. Menos rótulos sobre gerações e mais diálogos entre elas.
0: A discussão, portanto, vai além da geração Z. É sobre o futuro das relações no trabalho. Agência Rádio Web, produção e reportagem, Priscila Mendes.
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9: Diante de um cenário de avanço acelerado da inteligência artificial e de circulação de conteúdos falsos e manipulados, por que não criar soluções capazes de combater esses riscos? Esse é o intuito do Hackanave, uma competição pedagógica nacional de inovação organizada pelo Nave à Vela, uma solução de educação tecnológica da Arco Educação. O tema de 2026 é justamente o combate à desinformação digital. Para isso, jovens estudantes precisaram criar projetos com soluções reais, como explica Tancy Simões, gerente de estratégia pedagógica do Nave à Vela.
10: Eu olho para as pessoas, eu olho para o mundo ao meu redor, eu entendo quais são as dores que elas estão vivenciando, eu entendo quais são as necessidades que elas têm, eu traduzo isso dentro de uma possibilidade de resolução, e aí eu preciso desenvolver comunicação, colaboração, trabalho em equipe, delegar tarefas, eu preciso desenvolver habilidades de priorização, de gestão de projetos, eu preciso entender o que é, inclusive, gestão dos recursos.
9: A iniciativa também contribui para o futuro desses jovens.
10: Então, tem um conjunto muito sofisticado de habilidades socioemocionais e habilidades técnicas que são desenvolvidas ao longo de uma competição como essa e que aproximam os alunos da realidade do que eles vão vivenciar dentro do mercado de trabalho, dentro do que eles vão vivenciar para a vida. É mais do que vou criar um aplicativo, vou criar uma solução XPTO, e mais sobre estou identificando problemas reais dentro do mundo onde eu vivo, estou buscando oportunidades concretas de como eu posso resolvê-los.
9: A última etapa da competição será em âmbito nacional com as 10 melhores equipes do país no próximo dia 10 de outubro em São Paulo. Entre as propostas finalistas estão um jogo para ajudar idosos e crianças a reconhecerem fake news, uma plataforma que ensina a identificar golpes na internet e até uma espécie de vacina anti-IA criada para proteger imagens de crianças contra o uso indevido por plataformas de inteligência artificial. Os vencedores serão premiados com uma imersão na NASA em Houston, nos Estados Unidos. Agência Rádio Web, produção e reportagem, Carolina Cassola.
11: Já estão abertas as inscrições para o Campus Challenge 2026, primeiro desafio universitário da Nestlé Brasil. A proposta é estimular estudantes de graduação de todo o país a pensar em soluções criativas para uma pergunta: como transformar o café gelado na próxima obsessão cultural da geração Z no Brasil. As propostas precisam apresentar novas formas, rituais ou linguagens capazes de estimular hábitos de consumo de café gelado, destaca Augusto Drummond, Head de Diversidade e Inclusão da Nestlé.
12: As propostas vão ser avaliadas de acordo com critérios como aderência ao desafio, desejabilidade cultural, inovação, viabilidade e multidisciplinaridade da equipe. A escolha reflete a busca da Nestlé por inovação em hábitos de consumo e pelo engajamento direto com jovens, que são protagonistas na criação de novas tendências culturais e também de mercado.
11: Depois da seleção, as equipes passam por uma etapa de desenvolvimento dos projetos, com workshops e mentorias. Os 10 grupos finalistas vão apresentar as propostas presencialmente para uma banca avaliadora. A premiação soma quase R$90 mil e inclui viagem para a Suíça, além de valores em dinheiro para os 3 primeiros colocados. Augusto Drummond explica como funciona essa jornada.
12: Os prêmios somam quase R$90 mil entregues às equipes no formato de cartões virtuais e também em viagens à Suíça. O primeiro lugar recebe uma viagem para o integrante da equipe e R$10 mil para o grupo. O segundo lugar, viagem para o integrante e R$5 mil. E o terceiro lugar, R$3 mil. Os valores são divididos igualmente entre os membros contemplados e os cartões não permitem saques ou transferências.
11: As inscrições são gratuitas e seguem abertas até o dia 9 de outubro. Podem participar estudantes de graduação com idade entre 18 e 29 anos. Os candidatos precisam consultar o regulamento e fazer a inscrição pelo site amostras.euqueronestle.com.br/campuschallenge. Agência Rádio Web, produção e reportagem, Karina Chagas.
13: Esporte.
14: Fim da era Lionel Messi com a camisa da Argentina. Após quase 20 anos com o time albiceleste, o camisa 10 fechou sua brilhante trajetória com a seleção, como fez na maioria das vezes. Um gol e 2 assistências e vitória da Argentina em cima de Benin, em Buenos Aires, pelo placar de 3-0. Com mais de 85 mil pessoas no Monumental de Núñez, o amistoso foi marcado por inúmeras homenagens a Messi. A primeira delas foi uma salva de aplausos dos torcedores nas arquibancadas aos 10 minutos do primeiro tempo. Em campo, Benin não queria ser apenas um coadjuvante na festa argentina, e até segurou o 0-0 no primeiro tempo. Mas na segunda etapa, Otamendi, que também se despediu da seleção, abriu o placar após um escanteio cobrado por Messi. Na sequência do segundo tempo, Nigo Paes, que é tratado como um dos possíveis substitutos de Messi, ampliou num chute de fora da área após o passe do camisa 10. Mas para a festa ficar completa, faltava o gol do protagonista. Giai sofreu o pênalti e Messi cobrou com perfeição. Aos 39 anos, Lionel Messi fecha sua trajetória na seleção de país com 208 jogos, 126 gols, 70 assistências e 4 títulos. O futebol agradece Messi. Agência Rádio Web com informações do futebol internacional, Daniela Esperon.
13: Internacional.
15: Três anos depois, Israel ainda tem muitas feridas abertas desde os ataques de 7 de outubro de 2023. Às vésperas das primeiras eleições gerais desde a ação do Hamas, que mudou o Oriente Médio, a sociedade ainda segue profundamente marcada. Vamos a Israel entender a situação de momento às vésperas das eleições gerais e o impacto do 7 de outubro com Henry Galski, correspondente da RFI no país. Olá, Henry, bom dia. Como está a sociedade israelense 3 anos depois dos ataques?
16: Se para o resto do mundo o foco está na faixa de Gaza, nas mortes de milhares de palestinos e nas frentes de guerra que continuam em aberto, em Israel é como se o tempo tivesse parado. Nós, enquanto sociedade, falamos do 7 de outubro como se fosse ontem, ou hoje. O governo e o país não pararam. É só quando se para e se reconhece que algo aconteceu é que é possível iniciar o processo de luto pelo que se perdeu, afirma Tully Flint, um dos principais especialistas israelenses em estresse pós-traumático. O Ministério da Defesa de Israel e o Instituto Nacional de Seguros divulgaram os números atualizados de mortos desde os ataques do Hamas. 1.029 civis assassinados, além de 1.153 membros das forças de segurança. Do outro lado da fronteira, o Ministério da Saúde da Faixa de Gaza, controlado pelo Hamas, registra 74 mil mortos. O Ministério não diferencia civis de combatentes.
15: Henry Galski, qual o cenário político que antecede as primeiras eleições gerais no país desde os ataques do Hamas?
16: Há menos de 20 dias das eleições, a taxa de aprovação ao governo do primeiro-ministro Benjamin Netanyahu continua em tendência de queda. Dados do Instituto de Democracia de Israel mostram que a desaprovação pessoal dos israelenses ao primeiro-ministro oscila entre 57% e 60%. O Índice de Democracia de Israel aponta que apenas 26% dos cidadãos declaram que se sentem plenamente representados pelo atual sistema político, o número mais baixo registrado desde 2003. Apesar disso, segundo as pesquisas, o Likud, partido liderado por Netanyahu, ainda consegue obter cerca de 20 dos 120 mandatos do Knesset, o parlamento. O número é inferior ao conquistado nas duas eleições anteriores, em 2022 e 2021, quando o partido obteve, respectivamente, 32 e 30 assentos. No entanto, as sondagens também apontam que, mesmo com 20 assentos, a legenda liderada por Netanyahu deverá ser a segunda força no Knesset, atrás apenas do recém-criado Yashar, partido de centro-direita, liderado pelo ex-general Gadi Eisenkot. A votação não é sobre o dia 7 de outubro, sobre a reforma judiciária ou sobre o recrutamento dos Haredim, os judeus ultra-ortodoxos, para o exército. É sobre se o eleitor odeia, liderado pelo ex-general Gadi Eisenkot. A votação não é sobre o dia 7 de outubro, sobre a reforma judiciária ou sobre o recrutamento dos Haredim,

0: baseada na agricultura e também hoje em indústrias tecnológicas e que tem como inspiração princípios socialistas de igualdade e propriedade. Nos ataques de 7 de outubro, 10% dos residentes do kibbutz Beeri foram mortos. Pérola permaneceu trancada num abrigo durante cerca de 20 horas ao lado das duas netas, então com 6 e 10 anos de idade. Em meados do próximo ano, após o processo de reconstrução do kibbutz, o plano é que os moradores retornem.
1: Realmente voltar para o lugar em que vivia, em kibbutz Beeri. Eu sei que é a minha casa, mas é uma casa que não me traz segurança. A sensação de que sempre eles voltarão e que pode acontecer outro evento como esse. Infelizmente, gostaria de me sentir como eu era sempre, mas sinto que não vou poder voltar a ser o que era.
0: A RFI entrou em contato com o kibbutz Beeri para buscar uma estimativa numérica sobre o retorno dos moradores. A direção do kibbutz estima que 90% dos moradores que sobreviveram deverão regressar até o prazo máximo estipulado de julho de 2027. Os membros da comunidade têm até março do ano que vem para decidir.
2: Muito obrigado, Henri Galski, correspondente da RFI em Israel, que participou do Linha Direta de hoje. Da Rádio França Internacional, em parceria com a agência Rádio Web, de Paris, Elcio Ramalho.
3: O Brasil teve definidos recentemente 4 novos auditores para integrarem o Conselho de Auditores da Organização das Nações Unidas, ONU. Desde o ano de 2024, o país compõe o grupo, que atualmente também conta com França e Indonésia. Segundo foi anunciado pela Associação dos Membros dos Tribunais de Contas do Brasil, a Tricom, vão fazer parte do grupo da ONU os auditores Hermes Murilo Câmara Azimelo, do Tribunal de Contas do Estado, TCE, de Rondônia, Leandro Menezes Rodrigues, do TCE do Paraná, e Aline Celal Dauigna e Juliana Coelho Bortoluzzi, ambas do TCE do Rio Grande do Sul. Diante do cenário da necessidade de doações para o funcionamento dos projetos da ONU, atua o Conselho de Auditores, conforme explica a auditora de controle externo do TCE-RS, Juliana Coelho Bortoluzzi.
4: É nesse contexto que atua o Conselho de Auditores da ONU. É um órgão que faz auditoria externa, então é um órgão que não tem vinculação com a ONU. Nós estamos, todos os auditores que participam disso têm um trabalho totalmente à parte, então a gente não se vincula à ONU, é algo externo, que faz auditoria sobre as demonstrações que eles apresentam anualmente, as prestações de contas e das diversas entidades do sistema ONU, né? Porque a ONU tem diversas entidades.
3: A auditora de controle externo, Aline Celal Dauigna, também do TCE do Rio Grande do Sul, ressalta a importância desta colaboração.
5: A participação do Brasil no Conselho de Auditores da ONU coloca o nosso país no cenário internacional das auditorias independentes. E falando pela minha participação no Conselho, essa oportunidade ela vai proporcionar uma experiência prática em auditorias realizadas em um ambiente internacional e também vai promover um intercâmbio de boas práticas que poderão ser aplicadas diretamente no processo de auditoria do meu Tribunal de Contas.
3: Ao Brasil, cabe auditar as seguintes organizações: o Fundo de Pensão de Pessoal Conjunto das Nações Unidas, o Fundo de População das Nações Unidas, o Fundo das Nações Unidas para a Infância, a Entidade das Nações Unidas para a Igualdade de Gênero e o Empoderamento das Mulheres, o Mecanismo Internacional Residual para Tribunais Criminais, o Escritório das Nações Unidas sobre Drogas e Crime, a Universidade das Nações Unidas e o Instituto das Nações Unidas para a Formação e Investigação. Agência Rádio Web, produção e reportagem, Diego Breão.
6: Meio Ambiente.
3: A relação entre as formas de produção de alimentos e a crise climática é estreita, segundo destacam especialistas. Meios de produção mais sustentáveis podem ter um papel importante para ajudar a combater, por exemplo, a perda de biodiversidade. Marina Lacorte, gerente da campanha de sistemas alimentares da Proteção Animal Mundial, organização global sem fins lucrativos que trabalha para pôr fim ao sofrimento animal, destaca que os sistemas atuais de produção sobrecarregam o planeta.
7: Tem impactos severos sobre o clima, sobre a biodiversidade, sobre os recursos naturais como água e solo. E por muito tempo, o foco desses sistemas agrícolas foi de aumentar a produtividade. Nos sistemas agroecológicos, os animais eles não são vistos como mera mercadoria.

0: ou como forma isolada. Primeiro, eles são entendidos como seres sencientes, e comprovadamente eles são. Pensando no sistema produtivo em si, eles também não são vistos de forma isolada, eles são vistos como parte desse sistema, né?
1: Entidades como a Organização das Nações Unidas para a Alimentação e a Agricultura, FAO, defendem que os sistemas alimentares, a agricultura e o uso de terra são áreas estratégicas para limitar o aquecimento global e fortalecer a resiliência dos ecossistemas. Marina Lacorte detalha também como se dá esta relação.
0: Existe uma conexão quase que direta entre alimentação e crise climática. São justamente as escolhas, as nossas escolhas alimentares, que vão ajudar a definir quais cadeias produtivas vão ser fortalecidas ou não, e quais e quantos recursos vão ser utilizados para isso. Então, diversificar a alimentação é uma estratégia importantíssima para enfrentar a crise climática. Então, ampliar o consumo de alimentos de origem vegetal, diversificados, né? E quando consumirmos produtos de origem animal, que deve ser uma quantidade muito menor do que a sociedade come hoje, valorizar aqueles que sejam de origem mais sustentáveis.
1: Recentemente, diferentes produções que foram lançadas abordam esta temática. Uma delas é o livro intitulado Bicho Livre, Terra Viva. Ele foi lançado pela Proteção Animal Mundial no começo de setembro, em São Paulo. A obra destaca a criação animal de base agroecológica como opção para articular respeito aos animais, segurança alimentar e estabilidade do clima. Um documentário audiovisual com o mesmo título, Bicho Livre, Terra Viva, estreou em agosto na plataforma YouTube e trata do mesmo assunto. Agência Rádio Web, produção e reportagem, Diego Abrião.
2: Política. O Senado Federal começou a discutir, após eleições de primeiro turno, a PEC que acaba com a escala de trabalho 6 por 1 e reduz a jornada máxima de trabalho para 40 horas semanais. O texto prevê 2 dias de descanso remunerado, sem redução de salário. A expectativa de votação em primeiro turno é para a próxima semana, como sinalizou o presidente da Casa, Davi Alcolumbre. O então aliado de Lula afirmou que não pretende acelerar a tramitação da PEC e que deve cumprir todas as etapas previstas no regimento.
3: Qual é o meu desejo? É cumprir integralmente o rito constitucional, sem atropelos, sem acelerar nada, cumprir terça, quarta e quinta as sessões de discussão das 5 primeiras da PEC do primeiro turno. E a partir daí, da sexta-feira, organizar novamente uma pauta para na semana que vem termos sessões terça, quarta e quinta. E se caso todos nós pudermos concluir as 5 sessões de debate na semana que vem, do ponto de vista regimental, colocar para sua deliberação em primeiro turno.
2: A PEC precisa passar por pelo menos 5 sessões de discussão antes de entrar em votação no primeiro turno. Se aprovada em primeiro turno, serão necessárias outras 3 sessões antes do segundo turno. Durante a primeira sessão de discussão no plenário, o senador petista Paulo Paim afirmou que a redução da jornada é uma reivindicação antiga.
4: Depois, na Constituinte, nós conseguimos reduzir de 48 para 44. De lá para cá, eu apresentei acho que uma meia dúzia de PEC. Realizamos dezenas de audiências públicas. Para mim, as eleições devem acontecer sim, sempre. No Brasil, acontece de 2 em 2 anos. Então, cada vez que tiver uma discussão de uma campanha eleitoral, não se vota mais nada.
2: O governo trata o fim da escala 6 por 1 como uma prioridade e trabalha para concluir a votação antes do segundo turno das eleições. Essa é uma das bandeiras de campanha do presidente Lula. Já a senadora Damaris Alves, aliada de Flávio Bolsonaro, defendeu mais tempo para o debate e sustentou que a votação deveria ficar para depois das eleições.
5: Como é que você pega uma coisa que vai mexer com milhões de vidas e você coloca no período eleitoral? Eu acho que essa discussão, pé no chão, tinha que ser pós-eleição. Pós-eleição. Porque está todo mundo percebendo que não é bondade alguma, é iniciativa eleitoreira.
2: Se o calendário proposto por Alcolumbre for mantido, a PEC pode ser votada antes do segundo turno, previsto para 25 de outubro. Agência Rádio Web, de Brasília, Yuri Hudson.
6: Utilidade pública. Para muitos jovens, conseguir o primeiro emprego é um desafio. Além da formação técnica, as empresas também buscam habilidades como adaptação, boa comunicação e trabalho em equipe. Quem fala sobre as principais atitudes que podem ajudar nessa fase é Fábio Santana, diretor de Pessoas e Cultura da Arcos Dourados.
7: Para o jovem que está em busca do primeiro emprego, o ponto central é entender que as empresas não procuram somente conhecimento técnico. Hoje, o que realmente faz os olhos de um recrutador brilharem é a chamada soft skill, capacidade de adaptação, empatia, inteligência emocional e boa comunicação. Ou seja, saber conviver com quem pensa diferente de você e trabalhar em equipe é o que gera inovação. E tem atitude, né? Chegar no processo seletivo mostrando curiosidade, fazendo boas perguntas e demonstrando vontade de resolver problemas, por menor que seja, é o que faz o jovem se destacar da maioria.
6: Experiências antes do primeiro emprego também podem fazer diferença. Projetos acadêmicos, trabalhos voluntários, cursos e contatos profissionais ajudam a desenvolver habilidades e podem ser apresentados nos processos seletivos.
7: Quem não tem registro em carteira profissional de trabalho precisa valorizar a sua própria bagagem de vida. Ela vale muito também. Um projeto da faculdade, um trabalho voluntário na comunidade, participação em grêmio estudantil, participação em competições desportivas, tudo isso conta muito. O segredo é saber contar essa história na entrevista, destacando a atitude e o aprendizado obtido com cada experiência. O que eu passei ali e como isso me ensinou a lidar com pessoas ou resolver desafios.
6: A orientação é manter a curiosidade e a disposição para aprender, a busca por novos conhecimentos e a iniciativa para participar e resolver problemas podem ajudar o jovem a construir a própria trajetória profissional. Agência Rádio Web. Produção e reportagem, João Vitor dos Santos.
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10: 2:33.
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0: 2:57.
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3: 3:19.
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2: 104 FM 3:39.
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ter que declarar. Atos 2, levante a mão. E cumprindo-se o dia de Pentecostes, estavam todos reunidos no mesmo lugar. E de repente, ouviu-se um som como de um vento veemente impetuoso, e encheu a casa onde estavam assentados. E foram vistas por eles línguas repartidas como que de fogo,

0: de lá.
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4: 4 e 1.
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2: 5 e 3.
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5: Economia.
6: A reincidência de devedores atingiu o maior índice para o mês de agosto na história. É o que aponta o indicador de reincidência de pessoas físicas, medido pela Confederação Nacional de Dirigentes Lojistas, CNDL, e pelo SPC Brasil. A análise revelou que quase 87% dos negativados já haviam aparecido no cadastro de inadimplentes nos últimos 12 meses. A faixa etária entre 30 e 39 anos é a que concentra a maior parte dos endividados, com 27% do total. A distribuição se equilibra entre 46% de homens e 54% de mulheres. A executiva de finanças da CNDL, Merula Borges, avalia que a responsabilidade por esse resultado é dividida entre a oferta de crédito e o consumidor.
7: O próprio Banco Central aponta que o aumento desse custo do crédito, que a expansão do crédito emergencial, contribuem para esse comprometimento. Mas a nossa pesquisa mostra que esses reincidentes nem tinham quitado a dívida anterior e já tinham ali uma dívida nova. Então, o desafio é oferecer um crédito que seja compatível com a capacidade real de pagamento ao mesmo tempo que tenha uma recuperação no orçamento familiar. Aí, sim, o crédito pode antecipar renda sem substituir uma renda permanente. Não dá para constar o crédito como uma parte do orçamento da família.
6: Os dados do indicador de recuperação de crédito mostram também que houve um crescimento de 7% no número de consumidores que conseguiram sair das listas de negativados nos últimos 12 meses, em comparação com o período anterior. 25% do número de consumidores recuperados se concentram na faixa etária de 50 a 64 anos. Um dado de atenção é o tempo médio de apenas 69 dias entre o vencimento de uma dívida e o de outras pendências. Merula analisa.
7: Se o consumidor consegue um desconto numa dívida, mas ele assume uma parcela que continua incompatível com a sua renda, ele pode até sair do cadastro hoje, mas ele acaba voltando alguns meses depois. E aí é bem isso que o intervalo de menos de 70 dias ajuda a mostrar, porque existe um agravante. Quando 70% quase nem sequer tinham saído da dívida anterior, quando eles foram negativados novamente, mostra uma renegociação que não se sustenta.
6: Em agosto deste ano, cada consumidor recuperado pagou, em média, R$ 2.496 na soma de todas as dívidas que tinha. Os dados ainda mostram que 59% pagaram até R$ 500 nas dívidas que possuíam. Agência Rádio Web, produção e reportagem, Eduardo Kovaleski.
8: Faltam poucos dias para o Dia das Crianças e os pequenos negócios já estão aquecendo as vendas para uma das datas mais importantes do varejo brasileiro. O setor tenta superar os números do ano passado, quando movimentou cerca de R$ 9 bilhões, o melhor resultado dos últimos 12 anos. Por ser uma data que aquece o consumo emocional, as famílias buscam presentes e experiências que envolvam diversão para todo mundo. A gerente adjunta do Sebrae Nacional, Milva Capanema, destaca que o foco do empreendedor deve ser criar uma boa experiência para o consumidor.
9: O Dia das Crianças é muito maior do que o mercado de brinquedos. É uma data que movimenta moda infantil, alimentação, restaurantes, lazer, entretenimento, turismo e principalmente experiências em família. Para o pequeno negócio, a oportunidade está justamente em entender o que o consumidor não está necessariamente procurando apenas um produto, mas uma forma de proporcionar um momento especial para as crianças e a família. Então, um restaurante, por exemplo, pode criar um menu com uma experiência especial para as famílias. Uma loja de roupas pode trabalhar kits, espaços de lazer podem criar atividades para crianças.
8: Para aproveitar o movimento, o Sebrae orienta a organizar o atendimento, apostar em facilidades na compra e usar as redes sociais e o WhatsApp para divulgar ofertas. Como explica a gerente Milva Capanema, o segredo da data não é apenas vender mais, mas construir relacionamento.
9: A primeira recomendação é não pensar somente em vender mais, mas em vender melhor. O empreendedor precisa conhecer o seu cliente e planejar as experiências que ele vai oferecer. Isso passa por organizar o atendimento, facilitar a compra, oferecer diferentes formas de pagamento, estar presente nos canais digitais e usar as redes sociais e o WhatsApp para divulgar suas ofertas. A promoção pode trazer o cliente uma vez, mas uma boa experiência traz ele de volta sempre.
8: Na reta final para essa data, o segredo é facilitar a vida do cliente e transformar cada atendimento em uma boa oportunidade de negócio. Agência Rádio Web, produção e reportagem, Virgínia Alves.
0: A geração Z, nascidos entre 1995 a 2010, chegou ao mercado de trabalho cercado de rótulos como pouco comprometido, impacientes e preguiçosos. Mas será que esses rótulos explicam realmente o comportamento dos jovens? Pesquisa Juventudes e Mundo do Trabalho da Fundação Itaú mostra que 70% dos jovens de 16 a 29 anos trabalham ou fazem estágio e 32% conciliam trabalho e estudo. Quando se fala em etarismo, normalmente o olhar está voltado para os profissionais mais velhos. Mas os jovens também podem ser alvo, como explica Jonathan Félix, doutor em administração e coordenador do grupo temático Espiritualidade, Saúde e Bem-Estar Corporativo no CRAMG, Conselho Regional de Administração de Minas Gerais.
5: Normalmente, nós associamos o preconceito de idade às pessoas mais velhas. Porém, ele também atinge os jovens. Dentro das empresas, isso aparece em frases como essa geração não quer trabalhar, eles não têm compromisso, não aguentam pressão ou querem tudo rápido. O problema desses estereótipos é que eles podem fazer a organização interpretar comportamentos antes mesmo de compreender os seus contextos. E isso afeta a confiança, a escuta, as oportunidades de desenvolvimento e o próprio diálogo entre a geração. E é justamente aí que precisamos falar de etarismo.
0: Ainda segundo a pesquisa, entre os jovens que já saíram voluntariamente de algum emprego, 43% citaram falta de respeito ou tratamento inadequado de líderes e chefes. 36% apontaram jornadas longas ou acúmulo de funções e 32% falaram em excesso de cobrança e pressão por resultados. E Jonathan Félix ressalta o que as empresas podem fazer para minimizar etarismos com os jovens.
5: E o que as empresas podem fazer na prática? Eu começaria com três coisas. Escutar antes de rotular, preparar as lideranças para poder reconhecer seus vieses e criar espaços reais assim, de diálogo intergeracional. Não basta reunir pessoas de idades diferentes na mesma equipe. É preciso criar condições para que elas aprendam umas com as outras. Talvez um dos grandes desafios da gestão hoje seja justamente esse, assim. Antes de tentar descobrir como administrar a geração Z, precisamos aprender a enxergar as diferentes juventudes que estão chegando às organizações. Menos rótulos sobre gerações e mais diálogos entre elas.
0: A discussão, portanto, vai além da geração Z. É sobre o futuro das relações no trabalho. Agência Rádio Web, produção e reportagem, Priscila Mendes.
10: Educação.
11: Diante de um cenário de avanço acelerado da inteligência artificial e de circulação de conteúdos falsos e manipulados, por que não criar soluções capazes de combater esses riscos? Esse é o intuito do Hackanave, uma competição pedagógica nacional de inovação organizada pelo Nave à Vela, uma solução de educação tecnológica da Arco Educação. O tema de 2026 é justamente o combate à desinformação digital. Para isso, jovens estudantes precisaram criar projetos com soluções reais, como explica Tancy Simões, gerente de estratégia pedagógica do Nave à Vela.
12: Eu olho para as pessoas, eu olho para o mundo ao meu redor, eu entendo quais são as dores que elas estão vivenciando, eu entendo quais são as necessidades que elas têm, eu traduzo isso dentro de uma possibilidade de resolução, e aí eu preciso desenvolver comunicação, colaboração, trabalho em equipe, delegar tarefas, eu preciso desenvolver habilidades de priorização, de gestão de projetos, eu preciso entender o que é, inclusive, gestão dos recursos.
11: A iniciativa também contribui para o futuro desses jovens.
12: Então, tem um conjunto muito sofisticado de habilidades socioemocionais e habilidades técnicas que são desenvolvidas ao longo de uma competição como essa e que aproximam os alunos da realidade do que eles vão vivenciar dentro do mercado de trabalho, dentro do que eles vão vivenciar para a vida. É mais do que vou criar um aplicativo, vou criar uma solução XPTO, e mais sobre estou identificando problemas reais dentro do mundo onde eu vivo, estou buscando oportunidades concretas de como eu posso resolvê-los.
11: A última etapa da competição será em âmbito nacional com as 10 melhores equipes do país no próximo dia 10 de outubro em São Paulo. Entre as propostas finalistas estão um jogo para ajudar idosos e crianças a reconhecerem fake news, uma plataforma que ensina a identificar golpes na internet e até uma espécie de vacina anti-IA criada para proteger imagens de crianças contra o uso indevido por plataformas de inteligência artificial. Os vencedores serão premiados com uma imersão na NASA em Houston, nos Estados Unidos. Agência Rádio Web, produção e reportagem, Carolina Cassola.
13: Já estão abertas as inscrições para o Campus Challenge 2026, primeiro desafio universitário da Nestlé Brasil. A proposta é estimular estudantes de graduação de todo o país a pensar em soluções criativas para uma pergunta: como transformar o café gelado na próxima obsessão cultural da geração Z no Brasil. As propostas precisam apresentar novas formas, rituais ou linguagens capazes de estimular hábitos de consumo de café gelado, destaca Augusto Drummond, Head de Diversidade e Inclusão da Nestlé.
14: As propostas vão ser avaliadas de acordo com critérios como aderência ao desafio, desejabilidade cultural, inovação, viabilidade e multidisciplinaridade da equipe. A escolha reflete a busca da Nestlé por inovação em hábitos de consumo e pelo engajamento direto com jovens, que são protagonistas na criação de novas tendências culturais e também de mercado.
13: Depois da seleção, as equipes passam por uma etapa de desenvolvimento dos projetos com workshops e mentorias. Os 10 grupos finalistas vão apresentar as propostas presencialmente para uma banca avaliadora. A premiação soma quase R$90 mil e inclui viagem para a Suíça, além de valores em dinheiro para os 3 primeiros colocados. Augusto Drummond explica como funciona essa jornada.
14: Os prêmios somam quase R$90 mil entregues às equipes no formato de cartões virtuais e também em viagens à Suíça. O primeiro lugar recebe uma viagem para o integrante da equipe e R$10 mil para o grupo. O segundo lugar, viagem para o integrante e R$5 mil. E o terceiro lugar, R$3 mil. Os valores são divididos igualmente entre os membros contemplados e os cartões não permitem saques ou transferências.
13: As inscrições são gratuitas e seguem abertas até o dia 9 de outubro. Podem participar estudantes de graduação com idade entre 18 e 29 anos. Os candidatos precisam consultar o regulamento e fazer a inscrição pelo site amostras.euqueronestle.com.br/campuschallenge. Agência Rádio Web, produção e reportagem, Karina Chagas.
15: Esporte.
16: Fim da era Lionel Messi com a camisa da Argentina. Após quase 20 anos com o time albiceleste, o camisa 10 fechou sua brilhante trajetória com a seleção, como fez na maioria das vezes. Um gol e duas assistências e vitória da Argentina em cima de Benin, em Buenos Aires, pelo placar de 3-0. Com mais de 85 mil pessoas no Monumental de Núñez, o amistoso foi marcado por inúmeras homenagens a Messi. A primeira delas foi uma salva de aplausos dos torcedores nas arquibancadas aos 10 minutos do primeiro tempo. Em campo, Benin não queria ser apenas um coadjuvante na festa argentina, e até segurou o 0-0 no primeiro tempo. Mas na segunda etapa, Otamendi, que também se despediu da seleção, abriu o placar após um escanteio cobrado por Messi. Na sequência do segundo tempo, Nigo Paes, que é tratado como um dos possíveis substitutos de Messi, ampliou num chute de fora da área após o passe do camisa 10. Mas para a festa ficar completa, faltava o gol do protagonista. Giai sofreu o pênalti e Messi cobrou com perfeição. Aos 39 anos, Lionel Messi fecha sua trajetória na seleção de país com 208 jogos, 126 gols, 70 assistências e 4 títulos. O futebol agradece Messi. Agência Rádio Web com informações do futebol internacional, Daniela Esperon.
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18: 3 anos depois, Israel ainda tem muitas feridas abertas desde os ataques de 7 de outubro de 2023. Às vésperas das primeiras eleições gerais desde a ação do Hamas, que mudou o Oriente Médio, a sociedade ainda segue profundamente marcada. Vamos a Israel entender a situação de momento às vésperas das eleições gerais e o impacto do 7 de outubro com Henry Galsky, correspondente da RFI no país. Olá, Henry, bom dia. Como está a sociedade israelense 3 anos depois dos ataques?
19: Se para o resto do mundo o foco está na faixa de Gaza, nas mortes de milhares de palestinos e nas frentes de guerra que continuam em aberto, em Israel é como se o tempo tivesse parado. Nós, enquanto sociedade, falamos do 7 de outubro como se fosse ontem, ou hoje. O governo e o país não pararam. É só quando se para e se reconhece que algo aconteceu é que é possível iniciar o processo de luto pelo que se perdeu, afirma Tully Flint, um dos principais especialistas israelenses em estresse pós-traumático. O Ministério da Defesa de Israel e o Instituto Nacional de Seguros divulgaram os números atualizados de mortos desde os ataques do Hamas. 1.029 civis assassinados, além de 1.153 membros das forças de segurança. Do outro lado da fronteira, o Ministério da Saúde da Faixa de Gaza, controlado pelo Hamas, registra 74 mil mortos. O Ministério não diferencia civis de combatentes.
18: Henry Galsky, qual o cenário político que antecede as primeiras eleições gerais no país desde os ataques do Hamas?
19: Há menos de 20 dias das eleições, a taxa de aprovação ao governo do primeiro-ministro Benjamin Netanyahu continua em tendência de queda. Dados do Instituto de Democracia de Israel mostram que a desaprovação pessoal dos israelenses ao primeiro-ministro oscila entre 57% e 60%. O Índice de Democracia de Israel aponta que apenas 26% dos cidadãos declaram que se sentem plenamente representados pelo atual sistema político, o número mais baixo registrado desde 2003. Apesar disso, segundo as pesquisas, o Likud, partido liderado por Netanyahu, ainda consegue obter cerca de 20 dos 120 mandatos do Knesset, o parlamento. O número é inferior ao conquistado nas duas eleições anteriores, em 2022 e 2021, quando o partido obteve, respectivamente, 32 e 30 assentos. No entanto, as sondagens também apontam que, mesmo com 20 assentos, a legenda liderada por Netanyahu deverá ser a segunda força no Knesset, atrás apenas do recém-criado Yashar, partido de centro-direita, liderado pelo ex-general Gadi Eisenkot. A votação não é sobre o dia 7 de outubro, sobre a reforma judiciária ou sobre o recrutamento dos Haredim, os judeus ultra-ortodoxos, para o exército. É sobre se o eleitor odeia mais a direita ou a esquerda, árabes ou judeus. Netanyahu é muito hábil em transformar o medo em ódio, diz Uriel Abulov, professor de ciências políticas na Universidade de Tel Aviv e na Universidade Cornell, nos Estados Unidos.
18: E Henry, você conversou com uma sobrevivente dos ataques do Hamas, uma brasileira. Qual é a visão dela?
19: Longe do jogo político, Pérola Gás procura reconstruir a sua vida. Desde 1993, ela vive no Kibbutz Beri, uma das comunidades do sul de Israel atacadas pelo Hamas no dia 7 de outubro. O kibbutz é uma comunidade coletiva baseada na agricultura e também hoje em indústrias tecnológicas e que tem como inspiração princípios socialistas de igualdade e propriedade. Nos ataques de 7 de outubro, 10% dos residentes do Kibbutz Beri foram mortos. Pérola permaneceu trancada num abrigo durante cerca de 20 horas ao lado das duas netas, então com 6 e 10 anos de idade. Em meados do próximo ano, após o processo de reconstrução do kibbutz, o plano é que os moradores retornem.
20: Realmente voltar para o lugar em que vivia, em Kibbutz Beri. Eu sei que é a minha casa, mas é uma casa que não me traz segurança. A sensação de que sempre eles voltarão e que pode acontecer outro evento como esse. Infelizmente, E gostaria de me sentir como eu era, mas é uma casa que não me traz segurança. A sensação de que sempre eles voltarão e que pode acontecer outro evento como esse.

0: Da Rádio França Internacional, em parceria com a agência Rádio Web, de Paris, Elcio Ramalho.
1: O Brasil teve definidos recentemente 4 novos auditores para integrarem o Conselho de Auditores da Organização das Nações Unidas, ONU. Desde o ano de 2024, o país compõe o grupo, que atualmente também conta com França e Indonésia. Segundo foi anunciado pela Associação dos Membros dos Tribunais de Contas do Brasil, a Tricom, vão fazer parte do grupo da ONU os auditores Hermes Murilo Câmara Azimelo, do Tribunal de Contas do Estado, TCE, de Rondônia, Leandro Menezes Rodrigues, do TCE do Paraná, e Aline Celal Dauigna e Juliana Coelho Bortoluzzi, ambas do TCE do Rio Grande do Sul. Diante do cenário da necessidade de doações para o funcionamento dos projetos da ONU, atua o Conselho de Auditores, conforme explica a auditora de controle externo do TCE-RS, Juliana Coelho Bortoluzzi.
2: É nesse contexto que atua o Conselho de Auditores da ONU. É um órgão que faz auditoria externa, então é um órgão que não tem vinculação com a ONU. Nós estamos, todos os auditores que participam disso têm um trabalho totalmente à parte, então a gente não se vincula à ONU, é algo externo, que faz auditoria sobre as demonstrações que eles apresentam anualmente, as prestações de contas e das diversas entidades do sistema ONU, né? Porque a ONU tem diversas entidades.
1: A auditora de controle externo, Aline Celal Dauigna, também do TCE do Rio Grande do Sul, ressalta a importância desta colaboração.
3: A participação do Brasil no Conselho de Auditores da ONU coloca o nosso país no cenário internacional das auditorias independentes. E falando pela minha participação no Conselho, essa oportunidade ela vai proporcionar uma experiência prática em auditorias realizadas em um ambiente internacional e também vai promover um intercâmbio de boas práticas que poderão ser aplicadas diretamente no processo de auditoria do meu Tribunal de Contas.
1: Ao Brasil, cabe auditar as seguintes organizações: o Fundo de Pensão de Pessoal Conjunto das Nações Unidas, o Fundo de População das Nações Unidas, o Fundo das Nações Unidas para a Infância, a Entidade das Nações Unidas para a Igualdade de Gênero e o Empoderamento das Mulheres, o Mecanismo Internacional Residual para Tribunais Criminais, o Escritório das Nações Unidas sobre Drogas e Crime, a Universidade das Nações Unidas e o Instituto das Nações Unidas para a Formação e Investigação. Agência Rádio Web, produção e reportagem, Diego Breão.
4: Meio Ambiente.
1: A relação entre as formas de produção de alimentos e a crise climática é estreita, segundo destacam especialistas. Meios de produção mais sustentáveis podem ter um papel importante para ajudar a combater, por exemplo, a perda de biodiversidade. Marina Lacorte, gerente da campanha de sistemas alimentares da Proteção Animal Mundial, organização global sem fins lucrativos que trabalha para pôr fim ao sofrimento animal, destaca que os sistemas atuais de produção sobrecarregam o planeta.
5: Tem impactos severos sobre o clima, sobre a biodiversidade, sobre os recursos naturais como água e solo. E por muito tempo, o foco desses sistemas agrícolas foi de aumentar a produtividade. Nos sistemas agroecológicos, os animais eles não são vistos como mera mercadoria ou como forma isolada. Primeiro, eles são entendidos como seres sencientes e comprovadamente eles são. Pensando no sistema produtivo em si, eles também não são vistos de forma isolada, eles são vistos como parte desse sistema, né?
1: Entidades como a Organização das Nações Unidas para a Alimentação e Agricultura, FAO, defendem que os sistemas alimentares, a agricultura e o uso de terra são áreas estratégicas para limitar o aquecimento global e fortalecer a resiliência dos ecossistemas. Marina Lacorte detalha também como se dá esta relação.
5: Existe uma conexão quase que direta entre alimentação e crise climática. São justamente as escolhas, as nossas escolhas alimentares, que vão ajudar a definir quais cadeias produtivas vão ser fortalecidas ou não, e quais e quantos recursos vão ser utilizados para isso. Então, diversificar a alimentação é uma estratégia importantíssima para enfrentar a crise climática. Então, ampliar o consumo de alimentos de origem vegetal, diversificados, né? E quando consumirmos produtos de origem animal, que deve ser uma quantidade muito menor do que a sociedade come hoje, valorizar aqueles que sejam de origem mais sustentáveis.
1: Recentemente, diferentes produções que foram lançadas abordam esta temática.

0: Uma delas é o livro intitulado Bicho Livre, Terra Viva. Ele foi lançado pela Proteção Animal Mundial no começo de setembro em São Paulo. A obra destaca a criação animal de base agroecológica como opção para articular respeito aos animais, segurança alimentar e estabilidade do clima. Um documentário audiovisual com o mesmo título, Bicho Livre, Terra Viva, estreou em agosto na plataforma YouTube e trata do mesmo assunto. Agência Rádio Web, produção e reportagem, Diego Abrião.
1: Política. O Senado Federal começou a discutir, após eleições de primeiro turno, a PEC que acaba com a escala de trabalho 6x1 e reduz a jornada máxima de trabalho para 40 horas semanais. O texto prevê 2 dias de descanso remunerado, sem redução de salário. A expectativa de votação em primeiro turno é para a próxima semana, como sinalizou o presidente da Casa, Davi Alcolumbre. O então aliado de Lula afirmou que não pretende acelerar a tramitação da PEC e que deve cumprir todas as etapas previstas no regimento.
2: Qual é o meu desejo? É cumprir integralmente o rito constitucional, sem atropelos, sem acelerar nada, cumprir terça, quarta e quinta as sessões de discussão das 5 primeiras da PEC do primeiro turno. E a partir daí, da sexta-feira, organizar novamente uma pauta para na semana que vem termos sessões terça, quarta e quinta. E se caso todos nós pudermos concluir as 5 sessões de debate na semana que vem, do ponto de vista regimental, colocar para sua deliberação em primeiro turno.
1: A PEC precisa passar por pelo menos 5 sessões de discussão antes de entrar em votação no primeiro turno. Se aprovada em primeiro turno, serão necessárias outras 3 sessões antes do segundo turno. Durante a primeira sessão de discussão no plenário, o senador petista Paulo Paim afirmou que a redução da jornada é uma reivindicação antiga.
3: Depois, na Constituinte, nós conseguimos reduzir de 48 para 44. De lá para cá, eu apresentei acho que uma meia dúzia de PEC. Realizamos dezenas de audiências públicas. Para mim, as eleições devem acontecer, sim, sempre. No Brasil, acontece de 2 em 2 anos. Então, cada vez que tiver uma discussão de uma campanha eleitoral, não se vota mais nada.
1: O governo trata o fim da escala 6x1 como uma prioridade e trabalha para concluir a votação antes do segundo turno das eleições. Essa é uma das bandeiras de campanha do presidente Lula. Já a senadora Damaris Alves, aliada de Flávio Bolsonaro, defendeu mais tempo para o debate e sustentou que a votação deveria ficar para depois das eleições.
4: Como é que você pega uma coisa que vai mexer com milhões de vidas e você coloca no período eleitoral? Eu acho que essa discussão, pé no chão, tinha que ser pós-eleição. Pós-eleição. Porque está todo mundo percebendo que não é bondade alguma, é iniciativa eleitoreira.
1: Se o calendário proposto por Alcolumbre for mantido, a PEC pode ser votada antes do segundo turno, previsto para 25 de outubro. Agência Rádio Web, de Brasília, Yuri Hudson.
5: Utilidade Pública.
6: Para muitos jovens, conseguir o primeiro emprego é um desafio. Além da formação técnica, as empresas também buscam habilidades como adaptação, boa comunicação e trabalho em equipe. Quem fala sobre as principais atitudes que podem ajudar nessa fase é Fábio Santana, diretor de Pessoas e Cultura da Arcos Dourados.
7: Para o jovem que está em busca do primeiro emprego, o ponto central é entender que as empresas não procuram somente conhecimento técnico. Hoje, o que realmente faz os olhos de um recrutador brilharem é a chamada soft skill, capacidade de adaptação, empatia, inteligência emocional e boa comunicação. Ou seja, saber conviver com quem pensa diferente de você e trabalhar em equipe é o que gera inovação. E tem atitude, né? Chegar no processo seletivo mostrando curiosidade, fazendo boas perguntas e demonstrando vontade de resolver problemas, por menor que seja, é o que faz o jovem se destacar da maioria.
6: Experiências antes do primeiro emprego também podem fazer diferença. Projetos acadêmicos, trabalhos voluntários, cursos e contatos profissionais ajudam a desenvolver habilidades e podem ser apresentados nos processos seletivos.
7: Quem não tem registro em carteira profissional de trabalho precisa valorizar a sua própria bagagem de vida. Ela vale muito também. Um projeto da faculdade, um trabalho voluntário na comunidade, participação em grêmio estudantil, participação em competições desportivas, tudo tudo isso conta muito. O segredo é saber contar essa história na entrevista, destacando a atitude e o aprendizado obtido com cada experiência. O que eu passei ali e como isso me ensinou a lidar com pessoas ou resolver desafios.
6: A orientação é manter a curiosidade e a disposição para aprender, a busca por novos conhecimentos e a iniciativa para participar e resolver problemas podem ajudar o jovem a construir a própria trajetória profissional. Agência Rádio Web. Produção e reportagem, João Vitor dos Santos.
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0: 6 e 14.
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0: 6:34.
1: A Bíblia diz que eram 12 homens. Deus falou para eles, através de Moisés: vá lá em Canaã e espia a terra. E traga para mim motivos para esse povo continuar marchando junto rumo à terra prometida. 10 que não tinham princípios de ouvir Deus e nem falar com Deus, voltaram incrédulos. Lá não vai dar certo, lá nós vamos ser devorados, lá nós vamos ser destruídos. Só que 2, que falava com Deus através da oração, e que Deus falava com eles através da Torá, que era a palavra daquela época. Aqueles 2, diz a Bíblia, chamados Josué e Caleb, eles viram diferente dos
2: demais. 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
3: Que Deus te abençoe poderosamente. A Bíblia diz no Salmo 23:5 assim, ó: prepara uma mesa perante mim e os meus inimigos. Unge a minha cabeça com óleo, meu cálice transborda. Davi aqui, ele sabia que quem prepara as coisas é Deus, quem faz as coisas é Deus, quem abre a porta é Deus, quem libera o milagre é Deus, quem restaura pessoas é Deus, quem muda a rota é Deus. Então Davi, ele disse nesse salmo: prepara, Senhor, eu quero uma mesa. Por que que ele chama de mesa? Porque Deus quer saber da sua boca o que você precisa. Deus quer saber da sua boca qual a sua necessidade. Aí Davi fala assim, ó: Senhor, veja os meus inimigos. Davi está declarando: a partir de hoje esses inimigos não são mais meus, eles passam a ser do Senhor. Aí Davi vem declarando: e unge a minha cabeça com óleo, porque é na unção que você vence batalha, é na unção que você vence guerra, é na unção que você supera lutas. Eu quero profetizar sobre a tua vida que a unção de Deus está sobre você e te conduzirá a vencer lutas e guerras em nome de Jesus. Acompanhe agora testemunhos do que Deus tem feito aqui na nossa igreja. Daqui a pouco eu volto com todos vocês.
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5: O Deus que toca. Olha a dificuldade dele para subir as escadas. Meu Deus, fecha os olhos do Senhor. Meu Deus e meu Pai, toca do alto da cabeça à planta dos pés. Toca agora nesse ombro, nesse joelho. E toda a dor que tem 4 meses que acompanha este homem, que ela desapareça agora. E o teu nome será glorificado nesta casa. Receba a cura em nome de Jesus 1. Nome de Jesus 2. Nome de Jesus 3. Nome de Jesus 4. Nome de Jesus 5. Nome de Jesus 6. Recebe a cura em nome de Jesus 7. Amém. Abra os olhos. Procura a dor no seu ombro, no seu joelho. Você vai ter uma surpresa agora. Pode procurar. Hã?
6: O ombro sumiu.
5: O que que o senhor fazia com o ombro que doía?
6: Às vezes eu não podia nem levantar o braço para cima, não.
5: Então levanta o braço para cima agora.
7: Glória a Deus. Eita maravilha.
5: Cadê a dor?
6: Sumiu.
5: Quem te curou?
6: Jesus.
5: Agora espera, vê agora o joelho. O espírito de milagres.
7: Glória a Deus.
5: Espírito de milagres.
7: Aleluia.
5: 100%. Procura agora o que o senhor fazia, que o dia faz agora. Hã? Quem te curou?
6: Jesus.
5: Quanto tempo o senhor estava com esse problema no joelho e no ombro?
6: 4 meses.
5: Isso aqui é milagre?
6: Hã?
5: Isso aqui que aconteceu é milagre?
6: É lógico que é, com muita fé que eu tenho.
5: Grande ou pequeno?
6: De Jesus.
5: Milagre grande ou milagre pequeno?
6: Grande.
5: Bate palma e dá glória. Irmãos, isso aqui é o Deus que a gente serve. Não tem como explicar. Isso aqui é avivamento. Sinais, prodígios e milagres.
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5: Tem aqui um testemunho. Vem na nossa igreja todo domingo. Cadê a irmã que mora em Itaiomim? Márcia, vem cá. Vem cá. Aqui é testemunho seu. Ela, se alguém que acha que mora longe, ela mora lá em Itaiomim. Todo domingo ela vem na nossa igreja. Já tem alguns anos, né, Márcia? 9 anos. Há 9 anos ela é membro da nossa igreja. Ela é assistente social, o esposo dela tem uma loja de ração. 9 anos ela veio para a igreja, uma mulher de Deus, aceitou Jesus, batizou. E aí ela me ligou essa semana pedindo uma oração. Falou: pastor, ora pelo meu filho, que meu filho está nos Estados Unidos preso. e a gente precisa de um milagre. E aí ela vai contar aqui o que Deus fez.
0: Aí naquele momento eu estava numa angústia, semana inteira em oração, pela madrugada, dentro de joelho, orando pelo meu filho que estava preso há 10 dias nos Estados Unidos, pela imigração. E por ser também ilegal, né? Ele e a outra filha que eu tenho lá também tá passando por isso. E eu pedi pro pastor orar. E quando o pastor orou, e eu senti um alívio tão grande, eu senti uma paz tão grande que eu tinha certeza que meu filho ia sair. 8 minutos depois, a minha filha me ligou e disse: mãe, o advogado acabou de ligar e disse que recebeu a notícia lá do sistema prisional onde o Rian está e ele vai ser liberado. Ele acabou de assinar a soltura dele.
5: Você pode aplaudir a Deus por isso? É o Deus que responde a oração. Parabéns, viu, Márcia? E ó, e a sua fé nos inspira. Quanto tempo que você gasta de Itaiomim aqui todo domingo?
0: Uma hora.
5: E
0: outra para voltar.
5: Uma hora, então você gasta 2 horas.
0: 2 horas.
5: E o que te faz andar 2 horas todo domingo para vir aqui na nossa igreja em Valadares?
0: Tô compromisso com Deus. Não abro mão, não.
5: Aplauda Jesus pela vida dela. Parabéns, minha filha.
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5: João capítulo 10, versículo 9. Aqui é a palavra de Jesus. Jesus disse assim, ó: eu sou a porta. O que é a porta? A porta é aquilo que se abre para você entrar num outro nível. Aqui na terra tem porta que se abre para você entrar na sua casa para descansar. Aqui na terra tem a porta que se abre para você entrar na igreja para cultuar. Aqui na terra tem a porta do seu trabalho que se abre para você entrar para trabalhar. Mas eu tenho uma notícia para te dar. Jesus disse: eu também sou a porta. Ou seja, aquele que passar por mim vai ter a vida transformada, impactada, renovada, restaurada e abençoada. Aí ele continua dizendo: se alguém entrar a casa, se alguém entrar nessa porta, se alguém passar por essa porta, se alguém entrar nessa porta, ele vai ser salvo da glória. Quando eu entro pela porta que é Jesus, o meu nome sai do livro do inferno e entra para o livro da vida. Quando eu entro na porta que é Jesus, eu saio da condição de depender de mim e entro na condição de depender de Deus. Quando eu entro na porta chamada Jesus, eu já não vivo mais por aquilo que eu vejo, mas eu passo a viver em função daquilo que eu creio. Quando eu entro na porta chamada Jesus, já não sou eu quem vivo mais sozinho, mas é Cristo que passa a viver em mim.
10: Então, quando eu entro na porta chamada Jesus, eu alcancei a melhor coisa que o ser humano pode alcançar, que é o quê? É a casa própria, pastor? Não. É o carro novo, pastor? Não. É bom ter casa? É ótimo ter casa e você tem que ter. É bom ter carro? É maravilhoso ter carro e você tem que ter. Mas melhor do que tudo isso é você ter a salvação, sabendo que tem a vida eterna. Por isso que quem entra pela porta e aceita Jesus já tem tudo. Quem tem Jesus tem tudo. Quem não tem Jesus, o que tem não vale nada. Então, o que nós mais precisamos é a nossa salvação. Só que aí Jesus é tão maravilhoso, Jesus é tão fantástico, e quando ele vem, olha o que, que ele entrega. Ele diz assim, ó: e eu vim para que tenham vida, fala comigo, vida com abundância. Ou seja, tudo que eu precisava eu já tenho. Aí Jesus vem me dar um bônus. Qual que é o bônus? Vida abundante. A salvação é tudo que eu precisava, mas Jesus diz, eu tenho mais para te dar. A salvação é tudo que eu almejava, mas Jesus diz, eu tenho mais para te dar. A salvação é a maior riqueza do ser humano, mas Jesus disse, eu tenho mais algo para te entregar. O mais importante, Jesus já nos deu, que é a vida eterna. Mas ele não deu somente a vida eterna. Ele nos deu um bônus. Qual é o bônus? Vida abundante. Jesus aqui, ele nos mostra que há dois caminhos diante de nós. O caminho do ladrão, que representa o inimigo, e o caminho dele, que representa o caminho da vida plena. Se eu sigo o caminho do diabo, que é o ladrão, ele mata, rouba e destrói. Mas se eu sigo o caminho de Jesus, ele me dá vida e vida com abundância. O diabo tenta roubar nossos sonhos, matar nossa fé, destruir nossa esperança. Mas Cristo veio para nos dar vida e vida cheia de esperança. Não é qualquer vida, é vida em abundância. A salvação é bom? É ótimo. Fala comigo, mas Deus tem mais. Ter o nome no livro da vida é bom? É ótimo, mas Deus tem mais. Ser protegido por Deus aqui na terra é bom, é ótimo. Ser cheio do Espírito Santo é bom, é ótimo. Ver a mão de Deus trazendo livramento é bom, não é ótimo? Agora, o que é viver a vida abundante? Primeiro, abundância não é apenas bens materiais, não significa riqueza ou conforto, mas sim a plenitude em todas as áreas. É paz do coração, alegria verdadeira, relacionamento restaurado e propósito na caminhada. Isso é vida abundante. É você ter paz no coração. É você ter propósito nessa terra. É você ter uma alegria verdadeira. Não é alegria só pelas coisas. É bom você receber um presente, isso traz alegria, mas é uma alegria momentânea. Mas quem tem vida abundante, ele tem uma alegria, não por causa da circunstância, mas porque Jesus está dentro dele. Abundância vem de quê? Da presença de Deus. Quanto mais buscamos intimidade com Jesus, mais experimentamos sua graça, amor e cuidado. A presença de Deus, ela gera vida abundante. A presença de Deus revela o seu amor por nós, o seu cuidado por nós. E aí nós experimentamos a intimidade e a graça dele. Abundância é fruto da fé e obediência. Quando confiamos nas promessas e vivemos de acordo com a palavra, experimentamos uma vida que o mundo não pode oferecer. O mundo, ele te dá aquilo que gera prazer na sua carne, mas Jesus dá aquilo que gera alegria no nosso espírito. Quando confiamos nas promessas, vamos viver de acordo com a palavra. A vida abundante é resultado da minha fé. Por isso que a vida abundante não tem a ver com o meu momento. Você pode estar enfrentando uma luta, mas se você tem fé, você enfrenta a luta vivendo vida abundante, tendo fé que Deus vai mudar a situação. A vida abundante não tem a ver com aquilo que eu perdi. Você pode ter perdido alguma coisa, uma causa na justiça, um dinheiro, mas isso não vai roubar a sua vida abundante. Sabe por quê? Porque você tem fé que o teu Deus, ele é restituidor. Portanto, para ter vida abundante é preciso, primeiro, receber Jesus como o Senhor da sua vida. Eu preciso entrar pela porta. eu preciso passar na porta. Segundo, viver pela fé e não pela circunstância. Eu vivo é pela fé, não é pela circunstância. Quando algo der errado, eu tenho fé que amanhã vai passar a dar certo. Quando algo andou para trás hoje, eu tenho fé que amanhã vai andar para frente. Quando algo travou hoje, eu tenho fé que amanhã vai estar destravado em nome de Jesus. Quando algo me entristece hoje, eu tenho fé que amanhã vai acontecer muita coisa para gerar alegria dentro de mim. Por isso que quem tem fé, o choro dura até uma noite inteira, mas a alegria vem pelo amanhecer. Ter vida abundante é preciso permanecer ligado na videira verdadeira. João 15:5. Para eu ter vida abundante, eu tenho que estar conectado, eu tenho que estar ligado, eu tenho que estar unido com a videira verdadeira que é Jesus. Olha o que diz: eu sou a videira, vós as varas, os ramos. Quem está em mim e eu nele, esse dá muito fruto. Fala comigo assim: porque sem mim nada podeis fazer. Quando eu li esse texto, eu falei: como assim, Jesus? Sem o Senhor eu não posso fazer nada? Então como é que tem gente aí fora que não teme a Deus, é ateu e faz um monte de coisa? Trabalha, tem carro, tem família. Como é que o Senhor disse aqui que sem o Senhor nós não podemos fazer nada? Sabe o que Jesus falou comigo? Quem está no mundo e não está ligado em mim, faz pelas forças deles. Mas quem está ligado em mim, faz através da minha força. O homem, ele caminha, mas ele cansa. Mas quem está comigo, vive Isaías 40:31. Mas os que esperam no Senhor, quem espera em Deus da glória, renovarão as suas forças, aleluia, subirão com asas como águia, correrão e não se cansarão, caminharão e não se fadigarão. Quer ter vida abundante? Caminhe também em gratidão e confiança, mesmo em meio às lutas. Pastor, eu estou na guerra, continue caminhando e vivendo vida abundante. Eu estou na luta, continue lutando, sabendo que Deus tem vida abundante. Vida abundante não é ausência de problemas, mas é a certeza de que em Cristo, no meio dos problemas, nós somos mais do que vencedores. Se nós estamos aqui hoje, é porque Deus lá atrás nos fez vencer grandes batalhas.
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11: Grande Deus e poderoso Pai, Deus que nunca perdeu uma batalha, eu entro em oração por todos que acompanham este programa. Meu Pai, eu coloco no teu altar todo o peso que essa pessoa carrega, toda a dor, toda a frustração, todo o medo. Eu quero declarar encerramento de ciclos que não vêm do Senhor, e que ela possa receber fé, um renovo para viver um novo tempo. Purifica cada coração, alinha cada pensamento e guia os passos para que essa pessoa viva na tua presença. Eu profetizo que onde essa pessoa for, a tua presença vai com ela, a tua voz vai com ela, ela viverá a tua vontade, e que haja paz onde havia guerra, que haja provisão onde havia falta, e que haja vida onde havia cansaço. Eu profetizo que a tua bênção e a tua mão estará estendida sobre este ouvinte. Em nome do Pai, do Filho e do Espírito Santo. Amém, Jesus.
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13: 7:23.
14: E o cara falou comigo: pastor, eu vou dar uma festa na minha casa. É um aniversário, pastor. E se eu não botar uma bebida, eles não vêm. Até 10 horas não vai ter bebida. Depois, vou botar só 2 caixas de cerveja lá num canto, pra esse pessoal que bebe. Senão eles não vêm. O que, que o senhor acha? Falei: eu acho maneiro. Eu posso fazer uma pergunta pra você? Ele falou: pode. Quando você vai na festa na casa deles, quanto tempo eles ficam sem servir bebida só pra te honrar? Porque você é crente. Não, pastor. Quando eu vou lá, eles servem bebida o tempo todo. Desde quando eu chego, já tá todo mundo xaropado. 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
14: Eu falei: então quer dizer que eles não honram você e você quer botar uma bebidinha pra honrá-los? 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

0: mas eu não vou vencer, eu não vou romper. Por quê? Porque o que nos dá poder é a unção. Ela nos dá poder para quê? Para profetizar. Ezequiel 37 era um vale de ossos secos, mas Ezequiel estava revestido de unção. Ele profetizou vida no meio da morte. Os ossos secos passaram a viver, porque Ezequiel profetizou. Quem tem unção profetiza.
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1: Alô, alô, alô, alô, minha gente querida. 7 horas e 32 minutos, bom dia. Eu sou Tony de Oliveira e estamos chegando para ficarmos em mais uma manhã até o meio-dia.
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1: Até as 9 horas da manhã nós temos o café com louvor e de 9 ao meio-dia, bom dia, alegria. 8 de outubro de 2026, hoje quinta-feira, contagem regressiva já para mais um final de semana. Bom dia! Trabalhando comigo, Carlinhos, nos transmissores no Alto da Montanha, Pico da Ibituruna, OPEC, Operações Comerciais, Tayane Cristiane, produzindo o programa João Vitor Rolando.
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1: Muito bom dia, querida Valadares. Bom dia, minha gente querida. Graças a Deus, entrando em sintonia. 8 de outubro de 2026. É primavera, é quinta-feira. Dona de casa, minha amiga e companheira de todas as manhãs, motorista, Uber, aplicativo, mototaxista, caminhoneiro, obrigado pela carona que me dá. Seja paciente na estrada para não ser um paciente no hospital. Vamos juntos em mais um dia. Informação, a sua participação, a sua opinião, as notícias que são destaques. Tudo isso alinhado ao louvor aqui até meio-dia. 7h34. Quem faz aniversário hoje é você. Então, feliz aniversário. Quinta-feira, 8 de outubro de 2026, é primavera. Parabéns, parabéns, felicidades, muitos anos de vida. Deus abençoe você sempre. 25 graus nesse momento, prometendo um dia quente para hoje, né? 10% a previsão de chuvas, umidade relativa do ar 69%, ventos a 5 km por hora, uma quinta-feira predominantemente nublada. Os destaques de Valadares, de Minas, do Brasil e do mundo a partir de agora. Vamos falar da FPM, municípios receberão 5,4 bilhões... na sexta-feira, dia 9, amanhã. Então amanhã é dia aí dos municípios receberem 5,4 bilhões. Agora são 7 horas e 35 minutos. Eleições ampliam presença feminina no Congresso. O desafio é transformar a representação em influência. Segundo turno. Vamos falar daqui a pouco, hein? Pois é, pois é, pois é. E aí, hein? Como é que está aí os preparativos para o segundo turno das eleições? O segundo turno trazendo, enquanto Flávio acumula apoios, Lula está fazendo uma reformula aí na área digital. Vamos saber daqui a pouco como é que está o dia a dia dos candidatos aí, né? E é hoje que vai ser divulgada aí a primeira pesquisa do segundo turno, hoje, quinta-feira. Pois é, hoje dia 8, então vamos ver se essa pesquisa sai então, hein? 7 horas e 36 minutos, tem muita coisa pra gente falar no programa de hoje. Minha amiga dona de casa, obrigado pelo carinho, pela sintonia. Operação apura retenção de 5,6 milhões em tributos pagos por contribuintes e governador Valadares. Terra revirada em barranco leva PM a encontrar túnel com drogas em Itaiomi. A ação conjunta da Polícia Civil e Polícia Rodoviária Federal apreende quase 235 quilos de maconha no Vale do Aço. São 7 horas e mais 36 minutos em Governador Valadares. caminhando para o início do final de semana. E o Cruzeiro venceu? Alô, meu amigo Washington, não deu para o São Paulo, hein? Cruzeiro constrói vitória segura com escolhas de Arthur Jorge e finca o pé na briga pelo G4. Não deu mais uma vez para o São Paulo. Vamos falar do Atlético Mineiro? O Galo tem compromisso, né? Escalação do Atlético, Domingues. O que ele vai fazer? Vai levar desfalques e dúvida para o jogo contra o Atlético do Paraná, contra o Furacão. Rapaz, não é brinquedo não, hein? Hã? Não é mole não, né? Mas é desse jeito. Vamos caminhando, caminhando, caminhando. Para quem está no sítio, na chácara, na fazenda, você que está aí no supermercado, na padaria, começando mais um dia. Tony, eu trabalhei à noite, vou descansar. Descansei à noite, vou trabalhar. Começando mais uma jornada. 7:35. E o papo que fala por aí afora é o segundo turno. Flávio investe na política para o segundo turno, enquanto Lula aposta nas redes. Fã-clubes de artistas pop se mobilizam para reforçar a presença de Lula nas redes. Aliados de Flávio prevêem esplanada mais Temer e menos Jair em caso de vitória. Tribunal Superior Eleitoral julga hoje caso Garotinho, que pode definir a eleição no Rio de Janeiro. Deputada eleita mais jovem de Minas Gerais denuncia ameaças de morte. Agora são 7:38. O que é que nós vamos falar na nossa enquete de hoje, hein? Engelmig está construindo ou reformando? A Engelmig já está de portas abertas. 7:38. Pensão alimentícia. Você concorda que se, por exemplo, o filho não paga a pensão alimentícia, o pai ou os avós são obrigados a pagar? Afinal de contas, o que a lei fala sobre isso? Nós vamos falar sobre esse assunto hoje e você vai me ajudar. Afinal de contas, os pais ou os avós são obrigados a pagar a pensão alimentícia que porventura o filho não paga? 7:39. Bom, se o pai ou a mãe principal responsável não pagar a pensão alimentícia e não tiver condições de arcar com a dívida, os avós paternos ou maternos podem ser acionados pela justiça para pagar a pensão. Você sabia disso? Ih, rapaz. A obrigação de pagar dos avós não é automática nem substitui a dos pais em primeiro lugar. Bom, o que acontece? Ela é subsidiária e complementar. Isso significa o quê? Que os pais são os primeiros obrigados pela lei. Se eles não pagam por impossibilidade financeira ou inadimplência comprovada, e os avós podem ser chamados a ajudar. Então é diferente da obrigação dos pais, que é solidária. O encargo entre os avós é divisível. O avô ou avó acionado na justiça pode pedir que os demais com obrigados, os outros avós, também entrem no processo para dividir o valor. Mas afinal de contas, o filho não é responsável, o pai não é responsável pelo filho? Mas se ele não pagar, como é que fica a situação, hein? O juiz vai avaliar a necessidade de quem pede o alimento e a possibilidade financeira dos avós, garantindo que o pagamento não compromete a própria subsistência deles. Vamos falar desse assunto hoje? Me ajuda na enquete aí, ó. Pensão alimentícia. É certo os pais ou os avós pagarem a pensão alimentícia aí, se porventura o filho não paga? Vamos falar de um assunto que vai dar pano pra manga. 7:40. Está aberto a linha para você pelo WhatsApp. 33 999 61 0104. Fala comigo. 7:41. Senhor Jesus Cristo Santo, querido e amado Deus, te damos graças por mais um dia de vida. Obrigado por esta quinta-feira, dia 8 de outubro, Senhor, porque mesmo não merecendo, até aqui o Senhor tem nos ajudado. Meu Deus, visita clínicas, presídios, abrigos, creches, orfanatos, manicômios, hospitais. Visita este ouvinte longe ou perto. essa pessoa que nós não sabemos como ela está no dia de hoje, mas de repente a luta tem sido grande, a batalha, a dificuldade, os problemas interiores e inferiores têm afetado de uma forma grande a vida desta pessoa. Meu Deus, que este ouvinte, onde ele estiver agora, ele receba dos céus a visita do Teu Santo Espírito Santo. Pessoas que estão deprimidas, angustiadas, tristes, abandonadas, muitas das vezes se sentindo escravizadas por alguma coisa. É o vício, é a droga, é a tristeza, é a desilusão, é a falta de coisas materiais, é a dificuldade financeira. É de repente uma guerra interior que se instalou dentro do peito, do coração e da alma desta pessoa e ela não consegue se levantar. Ela está triste, angustiada, sofrendo, deprimida, passando por lutas e dificuldades. E ela muitas das vezes não consegue enxergar uma luz lá no túnel. Ela não consegue ver o amanhã porque tudo na sua frente está escuro, embaraçado, devido às lutas e os problemas que esta pessoa tem enfrentado. Ó Deus, então, que o mover dos céus esteja com esta vida agora. Visita clínicas, presídios, abrigos, creches, orfanatos, manicômios, hospitais. Visita agora, debaixo desse viaduto, esta pessoa, esta família que talvez está vivendo aí numa tristeza, numa solidão, num abandono, numa angústia completa. Visita agora esse pai, essa mãe, esse avô, essa tia, esse filho, esse namoro que não dá certo, esse noivado que terminou e esse casamento onde as pessoas não se entendem. Passamos por dias difíceis e por grandes turbulações nesse mundo. Mas nós sabemos que se segurarmos nas mãos de Deus, nós vamos vencer. Vamos passar, vamos ultrapassar essas barreiras, porque o Senhor Jesus nos garante vitória. Quando Moisés chegou diante daquele gigantesco mar, não havia saída. Para frente era o mar, atrás era Faraó. Não havia saída, mas quando o Senhor Deus interviu, então o mar se abriu. Quando Jesus chegou diante da família de Lázaro, também não havia mais jeito, porque ele já havia sido sepultado há 4 dias e era impossível para qualquer um homem mudar essa história. Mas Jesus disse: Lázaro, saia para fora. E o morto reviveu. Então, quando Jesus chega, a situação muda. Confia, guarda. Fica seguro nas mãos de Deus, porque se o Senhor Jesus chegar, a história vai mudar. Nós oramos em nome do Pai, do Filho e do Espírito Santo. Amém.

0: Carmen Silva abrindo o programa de hoje. Segura na mão de Deus.
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0: 11 minutos agora, faltando para as 8 horas da manhã. Daqui a pouquinho eu vou falar com o Tenente Gleidson, da Polícia Militar Rodoviária. Da Polícia Rodoviária. Pois é, tá chegando aí mais um feriado, né? Segunda-feira que vem. É dia 12 de outubro, é isso, né? Quinta, 8, sexta, 9, sábado, 10, domingo, 11, segunda, 12. Aí, segunda-feira é feriado nacional, dia da padroeira dos católicos, Nossa Senhora Aparecida, e dia também das crianças. Então é feriado nacional. Daqui a pouco tem dicas aí, vai estar participando comigo, meu amigo Tenente Gleidson, da Polícia Militar Rodoviária. 10 minutos agora para as 8 horas da manhã, e a nossa enquete hoje perguntando, né? A pensão alimentícia. E aí, hein? Se o filho não paga, os pais têm que pagar, os avós têm que pagar. E aí, o que você acha disso aí, hein? Rapaz. Vamos começar a ouvir a população daqui a pouquinho. Gente querida, hoje é quinta-feira, bom dia, dona de casa. Preparou aquele café gostoso, né? Ou tá tomando aquele cafezinho gostoso agora? Tem gente que já tá preparando o almoço, né? Tem. Será que tem gente que almoça antigamente lá na roça, né? Almoçava-se cedo, hein? 7h51. Vamos começar falando do FPM. Municípios receberão 5,4 bilhões amanhã, sexta-feira. Oh, então amanhã é dia dos municípios receberem. Vamos dar um pulinho ali em Brasília, porque o repórter Marquesan Araújo tem informações.
2: Os municípios brasileiros recebem nesta sexta-feira, dia 9, 5 bilhões e 400 milhões de reais do Fundo de Participação dos Municípios, o FPM. O valor corresponde ao primeiro decêndio de outubro e representa uma alta de cerca de 13% em relação ao mesmo período de 2025, quando foram repassados 4 bilhões e 800 milhões de reais. Apesar do aumento, o especialista em orçamento público, César Lima, chama a atenção para as mudanças que devem ocorrer nos repasses com a entrada em vigor das novas regras da reforma tributária.
3: Estamos aí aguardando, a partir de janeiro, a entrada em vigor de novas regras da reforma tributária para saber como vai ser agora, né, daqui por diante, esses repasses. Temos aí o fundo de compensação que foi criado para evitar qualquer perda por parte de estados e municípios. Temos aí um bom ano para o FPM, estamos aí já no último trimestre do ano e mais para frente estaremos aqui num cenário geral de como foi este ano.
2: São Paulo recebe a maior parcela entre os estados, com aproximadamente 668 milhões de reais. Atibaia, Santa Rita do Passa Quatro e Barueri estão entre os municípios paulistas com os maiores repasses. Minas Gerais aparece em seguida com cerca de 675 milhões de reais. Contagem, Governador Valadares e Divinópolis recebem mais de 3 milhões de reais cada. O Tesouro Nacional informa ainda que 15 municípios estão impedidos de receber o FPM. Os bloqueios podem ocorrer por pendências previdenciárias, falta de recolhimento do PASEP, débitos com a União ou ausência de informações exigidas pela legislação. Após a regularização da pendência, os repasses são restabelecidos. Os recursos do FPM são usados pelos municípios em áreas como saúde, educação, infraestrutura e pagamento de pessoal. Reportagem Marquesan Araújo.
0: Obrigado, Marquesan. 7h53. Amigo produtor, vamos para o mercado agropecuário. O café arábica abrindo em baixa de 0,15% nesta quinta-feira. E o preço do café, como é que tá o cafezinho hoje, hein? Sofia Maria Duarte.
4: O preço do café arábica abriu esta quinta-feira, dia 8, com baixa de 0,15%. A saca de 60 quilos é negociada a R$ 1.566,59 na cidade de São Paulo. O café robusta também apresentou queda. O recuo foi de 0,71%, com a saca comercializada a R$ 970,02. No mercado de açúcar, o preço do cristal ficou estável na capital paulista. A saca de 50 quilos é cotada R$ 122,58. Em Santos, no litoral de São Paulo, o açúcar apresentou alta de 1,10%. A saca de 60 quilos é negociada na média de preço sem impostos a R$ 136,50. Já o milho teve leve alta de 0,01%. A saca de 60 quilos é vendida a R$ 67,24. Os valores são do Centro de Estudos Avançados em Economia Aplicada, o CEPEA. Reportagem Sofia Muniz.
0: 7:54. Bom, vamos falar de eleições, segundo turno, enquanto Flávio acumula apoios, Lula reforma e reformula estratégia digital. Zema, Caiado, Temer e Federação União Progressista já declararam apoio ao senador e campanha petista intensifica publicações nas redes sociais. 7:55. Vamos falar desse assunto, o repórter Álvaro Couto.
5: A disputa pela presidência será decidida em segundo turno no dia 25 de outubro entre o senador Flávio Bolsonaro e o presidente Lula, que terminaram o primeiro turno com 47,03% e 45,16% dos votos válidos, respectivamente. Nos primeiros dias da nova etapa, os dois lados intensificaram a corrida por alianças e ajustaram o discurso e estratégia para a reta final. Flávio Bolsonaro já acumula apoios relevantes. Romeu Zema e Ronaldo Caiado, sexto e quinto colocados na disputa, declararam voto no senador. Nos últimos dias, a federação entre União Brasil e Progressistas, que havia ficado neutra no primeiro turno, também declarou apoio formal, assim como o ex-presidente Michel Temer. O engajamento mais decisivo veio do governador reeleito de São Paulo, Tarcísio de Freitas, que entrou na articulação política do senador e já tem compromissos marcados com ele no estado para o fim de semana, reproduzindo o modelo de atos simbólicos da campanha de Jair Bolsonaro em 2022. No discurso, Flávio afirmou que pretende usar o início do mandato para tentar acabar com a reeleição, além de defender a redução da maioridade penal e medidas contra o STF, posições que internamente geram alerta entre aliados sobre o risco de um clima de já ganhou tão próximo da eleição. Já Augusto Cury e Renan Santos, terceiro e quarto colocados, mantiveram neutralidade, deixando Lula sem nenhum apoio formal de candidatos derrotados até agora, cenário inverso ao de 2022, quando o petista recebeu rapidamente o apoio do centro. Do lado petista, a campanha busca transformar a disputa em um confronto direto de projetos, ampliando críticas à trajetória de Flávio em temas como segurança pública, milícias, pandemia, desmatamento e relações internacionais. A equipe também redesenhou a estratégia digital nesta semana, com reuniões entre a coordenação e deputados com forte presença nas redes, buscando melhorar o alcance entre jovens e mulheres. Lula, inclusive, já publicou vídeos em formato de selfie e criou um canal de apoiadores chamado Exército do Lula. Nas peças publicitárias, o presidente questionou como Flávio votaria sobre o fim da escala de trabalho 6x1 e associou a promessa de cortes nas contas públicas do senador a possíveis cortes em programas sociais, como Farmácia Popular, Minha Casa Minha Vida e mais médicos. Lula também defendeu a PEC da segurança pública e resumiu o lema de campanha como proteção para o trabalhador e prisão para o bandido, além de subir o tom de críticas ao STF. Os dois candidatos confirmaram presença nos debates do segundo turno, com o primeiro confronto marcado pela Band para 18 de outubro. Antes disso, o Instituto Datafolha divulga ainda nesta quinta-feira o primeiro levantamento de intenção de voto para a nova etapa, com base em 2.520 entrevistas e margem de erro de 2 pontos percentuais. Reportagem Álvaro Couto.
4: A saca de 60 quilos da soja inicia esta quinta-feira, dia 8, com movimentos diferentes no Paraná. No interior do estado, o preço teve alta de 0,32% e a saca é negociada a R$ 147,67. Já na região litorânea de Paranaguá, a soja apresentou queda de 1,14%. Com isso, a saca de 60 quilos passou a ser comercializada a R$ 153,90. No mercado de trigo, os preços também tiveram comportamentos diferentes entre os estados. No Paraná, a tonelada do cereal é comercializada a R$ 1.538,46. No Rio Grande do Sul, por outro lado, houve redução no preço e a tonelada do trigo é vendida a R$ 1.454,59. Os valores são do Centro de Estudos Avançados em Economia Aplicada, o CEPEA. Reportagem Sofia Muniz.
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6: No último domingo, 4 de outubro, os brasileiros elegeram 12 mulheres para o Senado entre as 54 vagas em disputa. É o maior número de senadoras eleitas em um único pleito desde a redemocratização. Com o resultado das eleições, a bancada feminina no Senado deve passar das atuais 15 para 18 integrantes a partir de 2027. Na Câmara dos Deputados, a presença feminina também aumentou. A bancada passará de 90 para 109 parlamentares em 2027, um aumento de 21%. Apesar do avanço no número de mulheres eleitas como deputadas e senadoras, a representatividade também precisa se refletir na participação nas decisões do Congresso. É o que avalia Ana Cláudia Badra Kotaiti, presidente do Conselho Nacional da Mulher Empreendedora e da Cultura, o CEMEC, vinculado à Confederação das Associações Comerciais e Empresariais do Brasil, a CACB.
7: As mulheres que chegam agora na Câmara e no Senado precisam estar no centro das discussões que definem o futuro do país, do orçamento às políticas econômicas, do emprego ao empreendedorismo. Mais do que ocupar cadeiras, é preciso ocupar espaços de liderança e transformar presença em influência.
6: Para a professora de Sociologia da Universidade de Brasília, Débora Messenberg, a presença de mulheres de diferentes partidos também pode favorecer o diálogo em torno de pautas comuns, mesmo diante de divergências ideológicas.
8: Mesmo que a gente tenha divergências muito grandes, né, em termos mais amplos, né, de uma mulher do pessoal para conversar com uma do PL, existem pautas que elas conseguem encontrar algum consenso.
6: Para a senadora Damaris Alves, do Partido Republicanos, do DF, a implementação da Política Nacional do Cuidado deve ser uma das prioridades do próximo Congresso.
9: Nós aprovamos nessa legislatura a Política Nacional do Cuidado e nós vamos ter que fazer ela ser realidade em todo o país. Regulamentação nos estados e, claro, a gente vai lutar por orçamento para essa política. E, claro, não vamos aceitar nenhum retrocesso. Todos os direitos conquistados estão aí.
6: Para Ana Cláudia Kotaiti, a atuação das parlamentares não deve ficar restrita às chamadas pautas de mulheres. Ela defende maior participação feminina em temas como educação, segurança, emprego, crédito, empreendedorismo, inovação e desenvolvimento econômico. Reportagem Paloma Custódio.
0: Obrigado, Paloma. 8:01 em Valadares. 8:01. Boi gordo e carne suína e de frango tem alta nesta quinta-feira, dia 8. A arroba do boi gordo é negociada a R$ 376,10 em São Paulo. Suíno vivo registra queda em Santa Catarina. Os detalhes com a Sofia Maria Duarte.
10: O preço do boi gordo teve alta de 0,76% nesta quinta-feira, dia 8, em São Paulo. A arroba é negociada a R$ 376,10. No mercado de frango, os preços também apresentaram aumento na Grande São Paulo, em São José do Rio Preto e em Descalvado. O quilo do frango congelado é vendido a R$ 8,38, enquanto o frango resfriado está cotado a R$ 8,40. Já a carcaça suína especial registrou alta nos atacados da Grande São Paulo. O quilo custa R$ 9,25. Entre os estados analisados pelo CEPEA, o suíno vivo apresentou queda em Santa Catarina. O animal é comercializado a R$ 5,58 o quilo. Os valores são do Centro de Estudos Avançados em Economia Aplicada, o CEPEA. Reportagem Sofia Muniz.
0: 8:03. 8 de outubro de 2026, quinta-feira. Eu sou Tony de Oliveira e com a nossa equipe até as 9 o Café com Louvor, até meio-dia. Bom dia, alegria. Amanhã, sexta-feira, é dia de mais um debate. Daqui a pouquinho a gente vai voltar, vamos ouvir o ouvinte, porque a enquete está no ar em nome da Engelmig Acabamentos. Pensão alimentícia, é certo os pais ou os avós terem de pagar a pensão se os filhos não pagarem? 8:03. A gente vai falando nesta manhã e você vai participando. 33 999 61 0104.
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0: Bom dia, bom dia, bom dia. 8 horas, 4 minutos. Amigos, amanhã, sexta-feira, começa o Congresso Labaredas aqui em Valadares, na primeira igreja do Evangelho Quadrangular. Amanhã, 7:30 da noite, pastor Marco Feliciano, Júnior Trovão e pastor Cláudio Duarte.
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3: 8 horas e 9 minutos agora. 8 e 9. Bom dia.

0: Armando Campos, chuva de bênçãos, 8:13.
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0: 104 FM, a rádio do povo de Deus, é o nosso Café com Louvor nessa manhã maravilhosa. Bom, são 8 horas e 13 minutos, hora certa brasileira. Segunda-feira que vem é feriado nacional. Dia da padroeira dos católicos, Nossa Senhora Aparecida, e dia também das crianças na próxima segunda-feira. O Tenente Gleidson está comigo na linha. E a Polícia Militar Rodoviária, ela desenvolve um trabalho muito importante na área de segurança. E a gente sabe que nesse período de feriados, especialmente Natal, Ano Novo, Dia das Mães, Carnaval, esse feriado segunda-feira agora, a gente sabe que aumenta o fluxo de veículos nas estradas. É um feriado aí na segunda-feira. O Tenente Gleidson, da Polícia Militar Rodoviária, muito obrigado por atender a gente nessa manhã. E o trabalho da polícia aí, meu amigo, bom dia.
2: Bom dia, Tony, tudo bem?
0: Tudo bem.
2: Mais uma vez, obrigado, meu amigo, pela oportunidade.
0: Estamos juntos.
2: Com os nossos condutores, nesse momento que antecede um feriado, para desejar uma boa viagem, né, para aqueles que vão pegar a estrada,
0: certo.
2: Mas também de deixar um alerta e reforçar algumas orientações para que tudo ocorra bem durante o passeio. Como de costume, durante os feriados, muitas famílias aproveitam, né, o período para viajar, as nossas estradas ficam cheias, e justamente por isso a Polícia Militar Rodoviária reforça o policiamento das rodovias da nossa região. O objetivo principal é, claro, né, é garantir uma viagem mais segura para todos. Durante esse período agora que se aproxima, nós vamos intensificar a presença policial nos principais pontos das rodovias, especialmente nos locais de maior movimentação de veículos. Na nossa região aqui, nós temos a BR-259, né, que segue sentido Espírito Santo, que a gente tem que ter uma atenção especial. Temos aqui a MGC-259 também, que segue ali, né, entra no Pontal e segue sentido Goiânia, São João Evangelista, que também muitas famílias deslocam para o meio rural. E as rodovias ficam bastante movimentadas, o que exige de nós uma atenção bem maior. Mas, assim, o importante é destacar, Tony, que o nosso trabalho não se resume à fiscalização. A presença da Polícia Militar Rodoviária tem principalmente um caráter preventivo. Por quê? Nós queremos que o motorista perceba a presença da polícia, reduza a velocidade, respeite a sinalização e adote uma postura mais segura ao volante. Gostaria, né, de aproveitar esse espaço para deixar algumas orientações importantes direcionadas aos condutores. A primeira delas é mais simples, é planeje bem a viagem. Antes de sair, verifique as condições do veículo, principalmente pneus, iluminação, limpadores de para-brisa, os equipamentos obrigatórios. Também é importante conferir a documentação do veículo e do condutor. Outra orientação importante é em relação à velocidade. O motorista deve sempre respeitar os limites estabelecidos para cada trecho da rodovia, principalmente adequar a velocidade às condições da via, por exemplo, durante os períodos de chuva, né? Que a velocidade ela tem que ser menor. E, por exemplo, numa rodovia que não está tão bem pavimentada ou cuidada, a velocidade também tem que ser menor para a segurança do próprio motorista. Ligado à questão da velocidade, nós temos as ultrapassagens proibidas, certo? Que não é de forma alguma para o motorista fazer. E mesmo naqueles locais em que é permitida a ultrapassagem, vá só com segurança, que você tem um espaço suficiente para você retornar à sua via. Porque as ultrapassagens, elas são os motivos dos acidentes mais graves nas nossas rodovias. Bebida alcoólica, então, né? Nem pensar no volante. Então, se a pessoa for beber, organize para que outra pessoa que não tenha ingerido álcool conduza o veículo, correto? Nós temos também a questão do transporte de criança, né? Muitas famílias pegam estrada, então a nossa orientação aí é que coloque a criança no dispositivo correto de retenção, adequado à sua idade, peso, altura, e todos os ocupantes do veículo não abram mão do cinto de segurança, porque às vezes ocorre um acidente e ele não é tão assim forte, né, a questão da batida, a questão ali do impacto, mas a pessoa está sem o cinto, ela potencializa ali a chance dela sofrer uma gravidade até um óbito. E o que a gente não quer é justamente isso, que não ocorra o acidente, mas se ocorrer, que tenha os menores danos possíveis. Beleza, Tony? Então, assim, a nossa mensagem para esse feriado é essa, que as pessoas aproveitem, viajem, passem momentos agradáveis com suas famílias, amigos, mas façam isso com responsabilidade. A Polícia Militar Rodoviária está sempre presente na rodovia, realizando ações, fiscalização, prevenção e orientação. O nosso objetivo maior é realmente evitar os acidentes. Então, mais uma vez, obrigado pelo espaço e pela parceria de sempre para tornar um trânsito mais seguro, Tony.
0: Muito obrigado, meu amigo. Estamos à disposição aí. Eu ouvi o Tenente Gleidson, ele é comandante da Polícia Militar Rodoviária, falando aí da importância, né, dos feriados que nós temos aí e da conscientização também dos motoristas, porque o pessoal vai viajar, né, não, feriado segunda-feira, aí a pessoa diz, ah, eu vou trabalhar na sexta, no sábado às vezes eu não vou, vou tirar o sábado, domingo, segunda, então vamos tomar bastante cuidado nas estradas. 8:19.
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0: Gente, a nossa enquete de hoje pergunta: pensão alimentícia. E aí, se o filho não paga, a justiça vai cobrar do pai ou vai cobrar dos avós? Por exemplo, eu sou pai e eu às vezes não pago pensão alimentícia. É certo cobrar do meu pai, do meu avô? E aí, o que você acha? 8:19, a enquete está no ar. 33 99961 0104. 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Muito bem. Vamos abrir a linha então para você participar com a gente, para você falar com a gente. Muito bem. É isso aí, minha gente. Você pode participar também a partir de agora, que nós temos ingressos para sortear do Labaredas. Olha aí então, ó. Manda sua mensagem para mim. Participa no 33 99961 0104. 33 99961 0104. Hoje também nós temos ingressos para o Labaredas, o grande evento que é acontecido anualmente, todo ano uma vez, na Igreja do Evangelho Quadrangular, a primeira igreja na Avenida Brasil. Amanhã, sexta-feira, 19h30 começa, sábado pela manhã e à noite, domingo pela manhã. Pastor Marco Feliciano, Júnior Trovão, Cláudio Duarte e outros pastores que estarão no evento. Começa amanhã, 8:21. Bom, vamos começar a ouvir o ouvinte. E eu quero lembrar a partir de agora que toda participação concorre também. O ingresso custa R$100 cada um para o evento Labaredas. Nós vamos dar vários ingressos hoje durante o dia para você, tá bom? 8:21. Vamos abrir a linha para a gente ouvir o ouvinte, o Sara aí do Pontal. Bom dia, querida.
4: A paz do Senhor, Tony de Oliveira. Tudo bem com você, meu irmão?
0: Tudo bem.
4: Deixa eu te falar aqui. Eu acho que avós, tios, parentes não são obrigados a pagar pensão, não. Porque hoje em dia tem tanto modo, tanta maneira de evitar hoje. Se Sim. você coloca o filho no mundo, você tem que saber as consequências. Você tem que saber que hoje você tem uma pessoa que você é responsável por ela. Se você colocou um filho no mundo, você tem a obrigação de dar conta dele. Pai dos meus filhos faz maior gracinha. Manda quando quer, mês de setembro, não mandou R$1 para meus filhos. Sabe? Quando a gente separou, que a juíza mandou, determinou o valor dele mandar, ele nunca mandou o valor certo, né? Mandou só R$400 por ir, não manda nada, não ajuda com a roupa, com nada. E eu não denunciei ele, botei na justiça, porque eu sou servo de Deus. Então, assim, eu não vou me envolver com o processo. Sou servo de Deus, deixei pra lá. Mas é assim que ele faz comigo. Até agora não mandou nem R$1 até hoje, nem o mês passado, nem esse mês. Cobrei, ligo, falo que os meus estão precisando. Mas assim, eu acho que pai e mãe são obrigados. Da hora que você coloca o filho no mundo, você tem uma vida responsável pra você dar conta dela. Se vira como pode. Tá desempregado? Caça um lote pra capinar. Faz, for mulher, dá umas faxinas. Caça roupa pra passar, lavar, qualquer coisa. Tem de onde tirar o dinheiro, sim. Porque o mais difícil é você dar conta de uma criança, como eu dou conta sozinha dos meus. com remédio, educação, tem que se virar sozinha. O meu mais é tomar vacina, vacina é ganhada hoje em dia judicial, tem que estar indo a buscar. Então, assim, o pai deles não quer saber. Eu acho que por ele, se esses meninos tivessem nem existisse, para ele era um alívio. Pra não ter essa preocupação de mandar. Preocupação não, né? Não ter essa cobrança de mandar pensão.
0: Uhum.
4: Então não é fácil, não. Eu acho que obrigação do pai, mas da mãe. Botar um filho no mundo, se vira como pode. No meu caso, que sou servo de Deus, não, mas se eu fosse uma pessoa normal, uma pessoa mundana, lá deixava se lascar na cadeia. Pra saber que tem duas vidas que dependem dele. As crianças dependem de comer, de vestir, de medicação, material de escola, tudo. Só a mãe que tem que dar conta, não. 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
0: Sara aí do Pontal, Deus te abençoa. Essa questão aí é uma questão dura, né? Porque ninguém vive sem comida, ninguém vive sem bebida, ninguém vive sem cuidados. Então, não era para haver nem necessidade. Se a pessoa, por exemplo, se casou e separou, não deu certo, separou, tem os filhos. Não era para haver nem necessidade de uma obrigação legal. É uma coisa de um parar e pensar, né? Pensão alimentícia. Isso é para alimentar, é para ajudar, é para comprar as coisas. É tão triste quando a gente, às vezes, ouve certas coisas. Ah, o pai não está dando. Ah, fulano não está dando, eu tenho que levar na justiça. Oh, meu Deus, que tristeza. 8 horas e 24 minutos. 8h24 é a hora certa brasileira. Vamos abrir a linha, né, para a gente continuar ouvindo o ouvinte. E eu quero lembrar que toda participação está concorrendo. Ah, fulano não está dando, eu tenho que levar na justiça. Oh, meu Deus, que tristeza. 8 horas e 24 minutos. 8h24 é a hora certa brasileira. Vamos abrir a linha, né, para a gente continuar.

0: Eu não sou, eu não concordo com isso, não. Eu acho que a lei, se tivesse que punir, puniria o pai da forma que ela achasse melhor. A lei poderia punir do jeito que achar melhor. Porque filho é uma coisa de sangue do sangue. Então, assim, a não ser que o avô queira ou a avó queira, né, tá ali fazendo um papel que o filho não esteja fazendo. Se ele quiser fazer. Agora, se ele não quiser, eu não acho justo a lei procurar o pai, o avô do filho, não. Você tá entendendo? Eu acho essa parte aí, eu não concordo. E eu, sinceramente, nós temos que ter uma lei mais severa que questão disso aí. Porque, né? Na hora que tá lá de boa lá com a mulher lá, o cara não pensa nada, mas depois tem que corrigir o compromisso de homem. Entendeu? Uhum. O meu modo de pensar.
1: Tá certo. Tem
0: minha filha e eu pago a pensão dela, não atraso de jeito nenhum, pago até adiantado. Então esse é meu ponto de vista, Tony. Muito obrigado, um bom dia pra
1: Tamo
0: você,
1: junto.
0: Um bom dia pra toda a equipe e sua abençoada aí. Um bom dia pro Zezinho do Pais e Filhos, o meu tio Antônio lá do Altinópolis, meu sogro. E para toda a construção civil, tá, Tony? Eu sou mais 104 da Rádio Povo de Deus. Muito obrigado, Tony.
1: Um abraço, Anderson. Deus abençoa você e toda a sua família. Ô Zezinho, lá da loja de bicicleta Pai e Filhos. Será que o Zezinho já curou aquele café gostoso? De vez em quando ele posta lá a garrafa, posta lá um pãozinho, uma manteiga, um queijinho, uma mortadela. Ô Zezinho. 8h27 agora, vamos abrir a linha. Nós estamos falando sobre um assunto hoje que é muito importante e interessa muita gente. Então a enquete hoje nós estamos perguntando: pensão alimentícia é obrigação do pai? Claro que é. Agora, se por acaso o pai não paga, o avô tem que pagar? Ah, eu não estou pagando, o meu pai tem que pagar. Se o meu pai não pagar, os meus avós têm que pagar? Será que é certo isso? 8 horas e 27 minutos. Alô, alô, bom dia!
2: Bom dia, Tony. Tudo bem?
1: Tudo bem,
2: é
1: tudo bem.
2: A Natalina aqui de São Geraldo, de Tomiritinho.
1: Tudo jóia.
2: Te desejo aí uma ótima quinta-feira, tá? Tudo de bom pra você, pra todos da rádio, pra todos os ouvintes da 104 FM.
1: Uhum.
2: A rádio do povo de Deus.
1: Você também.
2: E sobre a enquete aí, ô Tony, nossa, eu não concordo com isso de jeito nenhum. Eu acho isso um absurdo. É filho que não quer pagar pensão, os pais, né, que não quer pagar pensão para os filhos, aí os pais, os avós, no caso, que vai pagar. Nossa, uhum. Eu não concordo com isso de jeito nenhum, não, porque eu acho que a responsabilidade tem que ser ali daquele pai, né, porque na hora de fazer o filho lá, por exemplo, os pais ali, os avós não estavam participando, então a responsabilidade aí tem que cair sobre aquele pai ali mesmo.
1: Uhum.
2: Eu acho um absurdo isso, gente, mas absurdo mesmo. Teve uma vez que eu vi no jornal eles prendendo uma senhora de 80 anos por causa de pensão alimentícia, porque o filho não estava pagando. Aí você acredita que eles teve a coragem? Passou no jornal isso, sabe? Já tem um tempinho já que eu vi. Foi aí que eu fiquei sabendo disso, que até então eu não sabia que era assim, não, sabe?
1: Sim.
2: Foi desde essa vez aí que eu vi passar isso no jornal, é que eu fiquei sabendo que era assim essa lei. Mas eu acho um absurdo total isso aí, tá? Absurdo mesmo.
1: É, não é mole não, hein? A coisa não é brinquedo, não. É uma luta, né? O Edmilson Cardoso, bom dia Samuca, bom dia Jane, Lucida, Sebastião, bom Jesus do Prato, um abraço aí Sebastião, Natália, Clênia Massa, nossos amigos ouvintes, 8h29, pessoal, Sebastião, o seu Tony chega lá no supermercado, bom Jesus, e liga o rádio cedinho, estamos ouvindo a programação o dia todo. É, quero mandar um abraço também para Elizabeth Robadel e para o filho Marcos Vinícius. Agora são 8 horas e 29 minutos. Bom dia, Dona Maria.
3: Bom dia, Tony. A paz do Senhor Jesus.
1: A senhora também.
3: Toda essa equipe aí dessa Rádio 74. Aqui hoje falar com você. Para começar, lá vai o Josué, que está completando 4 anos hoje.
1: Aniversário, tá? Josué, hoje.
3: Em nome de Jesus, que ele cresça na graça e no conhecimento da palavra de Deus.
1: Amém.
3: E ele já está na frente, já louvando a Deus.
1: Beleza, né? Hein?
3: Graças a Deus, para mim é muita honra. É meu neto, filho da Eliane e Luiz Carlos, né? Graças a Deus é um privilégio.

0: desejo muito grande de eu ver essa criança chegar até 4 anos, tá? E aí, nesse enquete aí, ó, quem pariu o Matheus se balança, tá? Quem pariu o Matheus se balança, tá? É que essa menina aí tá falando de Pontal aí, né? A Sara de Pontal, né? Eu concordo com ela, porque ninguém tá mandando se arrumar filho novo, poder encostar na avó e no pai, não. Que se o pai tiver morto e a avó tiver morta, e aí, quem vai pagar?
1: E aí, né? Hein?
0: Então, quem pariu o Matheus se balança, meu filho, tá? 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
1: Tá certo, Dona Maria, tá certo. 8 horas e 31 minutos. O que é que a Paula mandou pra gente aqui? Não acho certo os avós pagar a pensão, porque na hora do vamos ver, os avós não tiveram participação. Minha amiga Paula, um abraço pra você, Paula. Deus abençoa você também, tá? Alô, alô.
2: Meu amigo Tony de Oliveira, que é o Matan. Tô aqui no bairro Vale Verde. Tony, eu vou ser sincero pra você. Se a pessoa tem um filho, ela tem que ter a responsabilidade, se é pai ou se é mãe, ela tem que ter a responsabilidade como pai, tanto de dar a pensão, tanto de dar atenção pro filho, né? Mas é isso aí, do meu ponto de vista, né? Eu não concordo de jeito nenhum que os avós ou os bisavós têm que arcar com a responsabilidade de um pai que não tem. Ele tinha que, a justiça, né? Tinha que atrás e resolver o problema.
1: É isso aí, meu amigo. Muito obrigado aí pela sua participação, tá bem? Bom dia, Djalma. Bom dia, Marisa. Alô, alô, alô, turma aí da DJ Motos, lá no JK3. Obrigado aí pela participação de vocês. Ô, pastor Leonardo, bom dia.
3: Bom dia, Tony, a paz do Senhor. Tudo bem com você?
1: Tudo bem.
3: Ô, Tony, a respeito da enquete aí, Tony. Eu acho errado. Os avós pagam a pensão. Se o filho não pagar. Se o filho foi homem para fazer a criança, ele tem que assumir. Agora, essa lei aí, que os avós têm que pagar a pensão, eu não concordo com isso não, viu? Eu acho isso uma injustiça. Essa é a minha opinião. São mais 104, a Rádio do Povo de Deus.
1: Obrigado. Um abraço, pastor Leonardo. 8 horas e 33 minutos. Bom dia, Tony. Manda de volta aí aquele abraço para os clientes e amigos aqui da loja. É o Zezinho do Altinópolis. Conta comigo aí, conta com todo mundo aí. Boa quinta-feira. Eita, beleza, Zezinho. Oi, Tony. Sou Lanúcia de Galileia. Estou aqui ligadinha. Lanúcia, povo aí de Galileia. Um abraço, viu? Que o Senhor Jesus guarde, abençoa, proteja aí todo esse povo de Galileia. Quem é que mandou para mim uma foto aqui, hein? Deixa eu ver quem que é aqui. Um abraço, Sinara Quênia. Sinara, um abraço. Senhor Jesus também te guarde aí, te ampare, te proteja você e toda a família aí, tá bem? Muito obrigado pela sintonia. Meus amigos, hoje nós temos também ingressos para o evento Labaredas, que começa amanhã. Toda a participação está concorrendo a ingressos no programa hoje. Daqui a pouco eu vou ver com a Tayane, porque nós estávamos com uma previsão, nós demos um par ontem e hoje mais um par. Eu estou até achando, não, pastor Elisa, que nós vamos dar mais de um par hoje, né? Daqui a pouquinho nós vamos, deixa só tocar um louvor aqui que nós vamos falar. 8 horas e 34 minutos. Então começa agora, amanhã, o evento Labaredas. Marco Feliciano, pastor Júnior Trovão, pastor Cláudio Duarte e outros pastores. Sexta-feira, sábado e domingo. Sexta, 7:30 da noite, sábado pela manhã e também à noite. E no domingo pela manhã. 104, 8 e 34.

0: Marcos Paulo, 8h39, ele é Deus.
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0: Bom dia. 8h39. 8h39. A nossa enquete está no ar aí, né? Você vai participando, 33 99 61 0104. Você acha certo que o filho, se não pagar pensão, o avô tenha que pagar? Que você acha? 8h39, a enquete está te perguntando hoje. Vamos abrir a linha. Bom dia.
2: Bom dia, Tona, Pai, Senhor Jesus.
0: Amém.
2: Como é que tá? Tudo bem?
0: Tudo bem, Sebastião. Todos, e você?
2: Toda a região, Bom Jesus do Prata. Cara, oração. Que Deus continue abençoando. Da Maria, Crena Massa, Natália, do Supermercado de Jesus. Sobre a enquete, quando é uma coisa, intercede isso aí. Porque hoje, os jovens, poucos trabalham, né? Eu tenho apoio não sei de quê, apoio de pé de meia. E as pessoas ficam com a mente vazia. Mente vazia, oficina do diabo. Aí, vai fazer bobeira. Engravida um menino, não tem experiência de trabalhar, nem cuidar de um filho. Porque está sendo cuidado, né? Como é que vai cuidar de uma criança? Aí, entra para os pais, né? Que ficam no lugar dos avôs. Que tem que comprar remédio, pagar alergia, pagar aluguel. Acaba passando fome, né? Que tem que apoiar a pessoa, trabalhar, para dar valor e estar preparado para cuidar do filho dele, né? Quem está preparado não está fazendo. Quem não quer nada com a vida está fazendo 3, 4 filhos. Aí fala para os vôs. É por isso que tem que apoiar a castração, né? Não quer trabalhar, não quer cuidar, né? Não pode fazer filho, não. É isso aí, então, não sei o que eu penso. O Zé já fica aposentado para comprar um remédio deles, cuidar da saúde deles, né? Porque Salomão fala que é tudo correr atrás do vento, né? Você é, junta, na hora que você fica velho, cuidar da saúde. É isso aí, então. Sou mais 104, por de Deus, aquela
0: abraço. Meu amigo Sebastião, bom Jesus do Prata. Um abraço, Deus abençoa. Quem é que tá na linha aqui? Angélica. Ô, Angélica, bom dia.
3: Ô, Tony, bom dia. Aqui, sobre a enquete aí, também concordo também que essa mulher que falou aí, na hora que tava lá, bem na hora de fazer lá, tava bom, né? E agora, na hora que os meninos tão grandes, tão crescidos assim, é hora de passar para a responsabilidade para os avós. Não concordo com nada disso, Tony. Tá bom? Eu sou mais 64, a Rádio do Povo de Deus. Manda um abraço para minha mãe Marta, no Cogos Martins, meu pai Romeu, para o meu amado companheiro Reginaldo, e para todos vocês e da rádio. Eu sou mais 84, Rádio Povo de Deus.
0: Um abraço, 8h42. Meu amigo Jonathan Rodrigues, daqui a pouquinho ele vai cantar aí. Aí ele, ó. Se alguém acha que não vai dar certo, lembre-se que você anda com o homem que fez o cego enxergar, o surdo ouvir e o mudo falar, o paralítico andar e o morto ressuscitar. Quero mandar um abraço para todos os ouvintes da rádio e que Deus nos abençoe nesta quinta-feira. Jonathan, um abraço. Deus abençoe a sua vida também aí, meu amigo. Tamo junto. Anastácia Luzia. Anastácia, um abraço. Ela mandou o quê? Só uma figurinha aqui, né? Anastácia, Deus abençoe você aí, tá bem? Bom dia, Tony. Aqui é o Milton do Pérola. Manda um alô para nós aqui no Ataca Forte, ligado na programação. Milton aí do Pérola. Ô, Milton, um abraço. Tudo beleza com você, Mil? Tudo certinho? Então Deus abençoe. Alô! Oi!
4: Tony, eu comecei a trabalhar. Eu tinha 8, 9 anos de idade.
0: Certo.
4: Esse eu acho que ficou assim um pouco difícil.
0: Luiz Carlos?
4: Fica até difícil da gente colocar a situação.
0: Uhum.
4: Porque as pessoas não respeitam hoje o direito, porque você vê, quer dizer, o direito que começa, não é da educação que eles colocam, que fala que tem um colégio para ter educação para as pessoas, mas tem dentro do colégio coisas que acontecem que ninguém vê, os olhos banam e não tem como ver, né, e falar. Aí o que é que acontece? Ameaças, coisas assim. Então o que é que acontece? Hoje, pela minha idade, hoje que eu já estou praticamente para ser avô, a gente vê umas coisas, muitas coisas que acontecem, a gente tem que colocar na mão de Deus, só em Deus. É o Luiz Carlos, do São Raimundo.
0: Ô Luiz, aí do São Raimundo, Deus abençoa você, meu querido. Muito obrigado pela sua opinião. 8h44.

0: 104, Ludmilla Febe, Buscar Tua Face Preciso. Kemuel, Algo Novo, Lauriette, Armadura de Aço, Jonathan Rodrigues, Grato Sou.
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0: FM. Um minutinho para as 9 horas da manhã, um minuto para as 9. Bom dia, obrigado pelo carinho, pela sintonia, onde você estiver ouvindo a gente aí, né? Deixa eu mandar um abraço aqui pro meu amigo Charles e também pra Dini. Um abraço. E mandar um abraço aí para o pastor Geraldo, lá da Casa do Oleiro. Ô, pastor Geraldo, um abraço. Pastor Geraldo tá passando por uma cirurgia aí, não é isso? Senhor Jesus, guarde, abençoa, proteja o senhor, esteja firme e forte com o senhor aí, tá bom? Estamos juntos nessa caminhada. Ô, pastor Geraldo, um abraço, Deus seja contigo. 9 da manhã, estamos fechando o nosso Café com Louvor. Bom dia, alegria, vem aí. A enquete continua no ar. Pensão alimentícia. É certo que os pais ou os avós paguem? Se, por exemplo, o filho não paga a pensão alimentícia, é certo que a justiça cobre dos avós para que pague? E aí, 9 horas em pontinho. Ô, gente, hoje eu tenho 8 pares de ingressos, é isso mesmo? 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Muito bem, muito bem, muito bem. Deixa eu mandar um abraço aqui para os caminhoneiros, médico, dentista, advogado, professor Gari. Onde você estiver ouvindo a gente aí, muito obrigado pelo seu carinho e pela sua companhia. Tô fechando nessa manhã o Café com Louvor. Tá chegando aí o nosso Bom Dia Alegria.
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1: 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Olha a hora, Brasil, 9:02 agora.
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6: Quem lê Bíblia é diferente do que aquele que não lê. Quem ora, enxerga as coisas diferente daquele que não ora. Pastor, mas eu já sou crente há muitos anos. Não existe experiência cristã que sustente alguém na unção. Mas existe todo dia eu falar com Deus e todo dia Deus falar comigo. Nós precisamos entender isso. Olha que coisa, eram 12 homens. Dois orava, falava com Deus e ouvia Deus falar coisas através da palavra. Josué e Caleb, cheio de fé, eles disseram assim: nós vamos vencer esses gigantes, esses inimigos. Dois que não lia a Bíblia, Deus não falava com eles, só estava na experiência, não orava, não falava com Deus, disseram: nós vamos morrer.
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1: Alô, alô, alô, minha gente querida. 9:09 de volta para a segunda etapa do nosso encontro até meio-dia. 8 de outubro de 2026. Vamos lá, Brasil!
2: Agora!
1: Vamos seguindo.
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1: Caminhoneiro, motorista, dona de casa. Mais um dia começando, graças a Deus. E aí, como é que você tá? Tá no seu trabalho, tá em casa? Tony, eu tô pegando estrada agora, tô chegando. Meus amigos e minhas amigas que me ouvem fora do Brasil, fora do estado de Minas Gerais, pela internet. É você que tá sempre conectado também. Sempre em alguns programas, estamos transmitindo também pelo Face com imagens. E aí, como é que você tá? Tudo bem? Tudo jóia? Agora, pelo aplicativo, nosso áudio, nos quatro cantos do território nacional, você nos acompanha onde você estiver. A internet carrega a nossa voz mundo afora. 9:10 Brasil. Pois é. 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Isso mesmo, você não ouviu errado, não. 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Abençoar a sua vida. 9:11. 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É só você participar. Participa aqui da nossa programação. Você já concorre automaticamente aos ingressos para o evento Labaredas, que começa amanhã. Pastor Marco Feliciano, Pastor Júnior Trovão e Pastor Cláudio Duarte. 9:11. 9:11. Vamos voltar para a enquete, Tayane?
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1: Muito bem. A enquete está perguntando e falando sobre a pensão alimentícia. Você acha que os avós são obrigados a pagar a pensão se o filho não pagar? Eu tenho um filho parou de pagar e agora estão sendo obrigados aí os pais ou os avós a pagarem aí, hein, a pensão alimentícia. O que você acha disso aí? Qual é a sua opinião? A enquete está no ar. 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Daqui a pouco eu tenho que fazer mais informações. E nós vamos lá, né? O tempo tá curto hoje. Abre a linha pra mim aí, meu amigo João Vitor Rolando. Seu áudio, ele pode ser até 2 minutos. Chegou 2 minutos, automaticamente ele é cortado. Mas até 2 minutos a gente ouve você com todo carinho. 9:13 agora. Dona Onélia, bom dia!
5: Bom dia, Tony. Aqui é a Onélia do Jardim Alice.
1: Tudo bem?
5: Tony, eu não concordo com esse negócio de avós ter que pagar pensão pra neto, não. Porque na hora do bem bom, quem vai é o filho, né? Então ele se vira pra pagar. Eu, quando eu fui ter a primeira neta, eu falei assim, quem me der a primeira neto, eu pago a pensão.
1: Ó.
5: Mas aí o meu filho não deixou eu pagar, não, sabe? Quando eu falo com ele assim que eu ia pagar a pensão, agora a minha neta Yasmin, que eu sou louca por ela, ela já fez 18 anos, então agora tá perto de parar de pagar a pensão, né? Mas se Deus quiser, ela vai fazer uma faculdade. E se tivesse que dar pensão, eu daria, sabe?
1: Sim.
5: Mas o filho tem que assumir tudo, né? Assumir a responsabilidade. Porque os avós aposentam com salário mínimo. Pensou pagar uma pensão? É o filho que tem que ir, o pai que tem que assumir e pagar a pensão. Eu não concordo com esse negócio de avô ter que pagar a pensão.
1: Tá certo. Dona Onélia, lá do Jardim Alice. Ô Lenice, ô Paulo, aí também no JK2, Deus abençoa. Dona Lia, lá no bairro Santa Rita. Esposo, sou Manuel, bom dia, bom dia. Vamos lá, muita gente ouvindo a gente. Alô!
2: Bom dia, Tônia, Pai do Senhor Jesus. Aqui é o Adão, do bairro Jardim Alvorada.
1: Fala, amigo.
2: E eu gostaria de falar sobre a enquete.
1: Sim.
2: É, eu também não concordo, rapaz, com essa lei aí que os avós têm que tomar conta de neto. Porque o filho tem que ter responsabilidade. Se ele fez, né, foi lá na hora lá, a irmã falou aí, tava lá na hora do bom lá, fez, então ela toma responsabilidade, né? Ah, não tem trabalho não, procura serviço para trabalhar, para cuidar do filho. Agora, botar nas costas dos avós, isso é errado. Eu sou avô, eu não vou falar que eu vou desamparar um neto meu não, mas ter responsabilidade, essa responsabilidade aí não é coisa minha, é coisa é do filho. Então, eu acho que o filho tem que tomar responsabilidade. Agora, se não tomou responsabilidade, eu acho que a melhor coisa a fazer é polícia nele, polícia. Aí vai preso, aí toma vergonha na cara, né? Toma vergonha na cara aí, cuida do filho. Porque o pai que coloca um filho no mundo, ou a mãe que coloca um filho no mundo, tem que ter responsabilidade.
1: Tá certo.
2: Não é isso?
1: Verdade.
2: Eu quero deixar um abraço aí pra minha esposa Ana Paula. Minhas filhas também, todos, para a minha cunhada Eni e a dona Ondina do bairro São Raimundo. E eu sou mais 104, a Rádio do Povo de Deus.
1: Um abraço para você aí, que o Senhor Jesus abençoe você e toda a sua família. Maria Aparecida!
6: Oi, Tony, bom dia.
1: Bom dia.
6: Eu, todos os dias eu ouvo a enquete, só que eu nunca participei. Mas dessa vez agora eu vou participar. Olha, eu não acho justo, porque os avós já fazem o que pode para os netos, né? E também, assim, quando já chega nessa idade, a gente já está. O dinheiro é mais para remédio. E se eles fez as responsabilidades deles, eles têm que se arcar com a responsabilidade deles. Eu não concordo.
1: Tá certo. Um abraço então, Maria Aparecida. Muito obrigado aí pela sua participação, tá bem? Tem mais gente participando, deixa eu ver quem tá mandando mensagem. Quero concorrer ao ingresso. Oi, bom dia. Já tá concorrendo, viu, amiga? Bom dia! Oi!
7: Bom dia, Tony, a todos os ouvintes da 104. Meu nome é Sandra, falo do Jardim Pérola. E eu não concordo com essa questão dos avós ter que pagar pensão, não.
1: Não?
7: Eu acho isso um absurdo, é a minha opinião.
1: Tá
7: obrigado,
1: bem.
7: Fique na paz.
1: Sandra, aí do Pérola, ô Sandra, um abraço, todo o povo do Pérola aí, né? Um abraço, um abraço, um abraço. Ô Walter Caminhoneiro, um abraço, meu querido, Deus te abençoa. Um abraço, ô Rangel, meu amigo aí no Pérola, um abraço, Rangel, como é que você tá? Deus te guarda, te abençoa, te protege aí, trabalhando sempre aí, um grande amigo, Senhor Jesus esteja com você e te abençoando. Jamil, lá no bairro Santa Rita, o Jamil tá sumido, rapaz, desapareceu no mapa. Ô Jamil, como é que tá o seu cruzeiro aí? Tudo beleza aí? Como é que tá o bairro Santa Rita aí, meu amigo? Tá tudo beleza? Certinho? Então tá bom. Ô Tayane, vamos fazer no programa aqui agora às 9 horas e 17 minutinhos. Vamos fazer o Dose Dupla. Vamos recordar e matar saudades. Chegando Lázaro no Dose Dupla às 9h17. Pense em Jesus e só Deus.
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0: 9 horas e 26 minutos. Então, e nós estamos aí, né, firme e forte, levando todas as manhãs até meio-dia o Café com Louvor e o Bom Dia Alegria de segunda a sábado. Vá participando, a enquete está no ar, pensão alimentícia, é certo os avós pagarem se os filhos não pagarem? Ih, é certo, hein? O que você acha? 33 99961-0104. Júlia, seu áudio não chegou para mim aqui, eu estou vendo aqui, né, Tayane, 1 minuto e 27, mas quando abre o áudio, seu áudio não chegou aí não, confere no seu WhatsApp aí, tá bom, minha amiga? Vamos abrir a linha para você participar com a gente aí nesta manhã linda. Alô, alô!
1: Bom dia, Tony.
0: Bom dia.
1: Eu não assumiria, não. A responsabilidade dos filhos.
0: Ellen Márcia.
1: De pai, mãe, não. Não concordo, não.
0: Uhum.
1: Se falar, justiça falasse, vou e vai presa, vou presa. Mas assumia a pensão, não. Eles que tem que trabalhar e assumir a pensão. A gente ajuda no último caso. Se caso precisar de uma medicação, que não tem coisa, tudo. No caso de doença, de necessidade, a gente pode ajudar em alguma coisa na medicação. Mas assumir pensão, não. Negativo.
0: Tá bem.
1: Eles têm que aprender. Fez, tem que assumir. Que Deus te abençoe, eu sou mais 104.
0: Amém. 9 horas e 27 minutos agora. Deus te abençoa também nesta manhã. É, Washington e o Wellington, um abraço. O pessoal tá lá ouvindo a gente, trabalhando, turma da WL Pinturas. E tá lá nos imóveis também, atendendo todo o povo lá. O Wellington, o Washington, um abraço aí. Deus abençoa. Chegou o áudio da Júlia aí, Cristiane. Chegou 9h28. Júlia, bom dia! Fala com nós.
2: Eu sou da enquete. Eu vou falar, viu? Quem, na hora do bem e bom lá, eles não lembraram de avô nem de avó, né? Dos avós. Então, a obrigação é deles. É deles. Os pais cuidarem dos filhos. E eu tenho 3 netos. É a minha paixão. Eu amo a minha netinha e os meus 2 netos. E ajudo, o meu esposo também ajuda, né? O avô, quando preciso. E a gente tá sempre ajudando. Mas criar, eu até crio um, porque a mãe abandonou com 3 anos, 3 aninhos e pouco. Ele vai fazer 11 anos já. É a minha paixãozinha também. Mas criou sim, porque foi abandonado, né? Ela não quis cuidar, meu filho trabalha. E eu me dispus, nós, né, a ajudar. Mas assim, ser obrigada a pagar a pensão, não, essa obrigação deles, é deles. Eu tenho os meus 2 filhos, nunca dependi nem de sogro, nem de sogra, nem meus pais para estar olhando. Então, obrigação é de quem colocou no mundo, né? Então, eles que são obrigados, nós não somos obrigados. A gente ajuda, sim, um presente, quando precisa, né, da gente, a gente ajuda, mas aquela obrigação que tem que pagar a pensão, não. Aí não. Ô, Tony, eu sou mais 104, a Rádio do Povo de Deus.
0: Abraço, Julia Alves, 9h29. 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O Labaredas começa amanhã com o pastor Marcos Feliciano, Júnior Trovão e o pastor Cláudio Duarte. 9h30, KCB convoca setor produtivo a aderir a manifesto pela União no país. Vamos para Brasília? Então vamos dar um pulinho lá em Brasília, os detalhes com a Paloma Custódio.
3: O presidente da Confederação das Associações Comerciais e Empresariais do Brasil, a CACB, Alfredo Cotaite Neto, convoca as entidades do sistema associativista e a sociedade civil a aderirem ao manifesto Rede Pauta Brasil, pela reconciliação, pela liberdade e por um Brasil governado para todos. O documento propõe a superação da polarização política e reúne princípios considerados fundamentais pelo sistema do associativismo para o próximo ciclo de governo.
4: Eu quero o maior número para mostrar a representatividade do nosso sistema. Vamos nos dar as mãos e somar esse esforço. Quanto mais entidades assinarem a adesão ao manifesto, mais força a gente ganha para o futuro diálogo com o governo.
3: O presidente emérito da CACB, Guilherme Afif Domingos,

0: destaca a importância da mobilização do setor produtivo diante das mudanças políticas e econômicas em curso. Segundo a FIFE, além da disputa presidencial, o setor produtivo precisa acompanhar a composição e a atuação do Congresso Nacional e organizar suas posições em torno de princípios comuns.
1: Todo mundo está concentrado na eleição do presidente, mas nós temos que olhar a representação do Congresso. Portanto, seria um momento muito importante que nós vamos ter que nos mobilizar em torno de ideias, de propostas, daquilo que a gente pensa para o Brasil.
0: O manifesto coloca o trabalho, a liberdade de empreender e o desenvolvimento econômico no centro da agenda defendida pelo sistema do associativismo. O texto propõe um ambiente de negócios em que o pequeno empresário não seja pressionado por impostos e burocracia. O documento também reforça a necessidade de regras claras, segurança jurídica e liberdade para trabalhar e empreender. A proposta defende ainda que o Estado deve estar a serviço do cidadão e que o desenvolvimento econômico depende da capacidade de trabalhadores e empresas de produzir, investir, inovar e gerar oportunidades. O manifesto pode ser assinado por pessoas físicas e empresas mediante CPF ou CNPJ por meio do site redepautabrasil.com.br. Reportagem Paloma Custódio.
2: 9h32, Washington, no bairro Santa Terezinha. O Cruzeiro venceu São Paulo ontem, o Washington. Opa, o Cruzeiro venceu. O Wilson Santos, cantor e compositor gospel, um abraço, obrigado pela audiência. É, rapaz, não é mole não. E essa busca por crédito, ela está crescendo 16,5% no Brasil. O Mato Grosso está liderando entre os estados. A repórter Sofia Maria Duarte traz os detalhes.
3: A busca dos brasileiros por crédito cresceu 16,5% no acumulado de 12 meses até agosto de 2026. Os dados são da Serasa Experian. O levantamento mostra que a procura aumentou em todas as unidades da federação. Mato Grosso lidera o ranking nacional, com alta de 36,3%. Em seguida, aparece o Acre, com 27,5%, e o Amapá, com 26,2%. O crescimento também foi expressivo no Rio Grande do Sul, onde a procura avançou 24,8%, em Roraima, com 24,2%, e em Mato Grosso do Sul, com 22,9%. Já o Distrito Federal registrou a menor alta do país, de 11,2%. Em São Paulo, o avanço foi de 11,8%, enquanto no Rio de Janeiro chegou a 11,9%. Por faixa de renda, o maior aumento ocorreu entre os consumidores que recebem de 1 a 2 salários mínimos, com crescimento de 41% no período. Apesar da alta acumulada, na comparação entre agosto deste ano e o mesmo mês de 2025, a procura por crédito cresceu 5,5%, indicando desaceleração. Segundo o Serasa Experian, os juros elevados e o comprometimento da renda exigem cautela. O indicador mede a busca por crédito, mas não significa que os pedidos tenham sido aprovados ou contratados. Reportagem Sofia Muniz.
2: Valeu, Sofia. 9h34, vamos dar um intervalo, daqui a pouquinho a gente volta ouvindo você e daqui a pouquinho a gente faz também o 3 é Demais.
4: Daniele Cristina.

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0: E a gente tá aí, 9 horas e 41 minutos. Vá participando, 33 99961-0104. Amanhã começa mais um Congresso Labaredas na Primeira Igreja do Evangelho Quadrangular. Hoje pela manhã nós vamos dar 8 pares de convite. Cada pessoa ganha 2 convites. Pode ir e levar um convidado, viu? Daqui a pouco, no fim do programa, nós vamos sortear. Amanhã, 7:30 da noite, sábado e domingo pela manhã. E à noite, no sábado, domingo pela manhã. Congresso Labaredas de Fogo. Pastor Marco Feliciano, Júnior Trovão, Pastor Cláudio Duarte. 9:41, querido Brasil.
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0: São 9 horas e 41 minutos. Pensão alimentícia. Se os pais não pagam, é certo pela lei os avós pagarem? Ah, o pai não está pagando pensão alimentícia. Vou levar os avós na justiça. Meu Deus, será que isso é certo? 9:42, a Engelmig te presenteando de um jeito diferente, levando você para o Grande Congresso Labaredas. 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Ô, Tayane, daqui a pouco nós vamos fazer o 3 é demais com a Maria Marçal. E nós vamos seguindo nesta manhã, abraçando a você que está longe, a você que está perto, a você que está chegando, a você que está sempre. Qual o telefone para participar? Não consigo copiar. Opa! Ô, querido, o telefone é esse, 999162847. É o mesmo que você mandou essa mensagem? 999610104. 999162847. É o telefone dela aqui, rapaz, que me pediu a pergunta. Tô doido, o que puseram no meu café aqui hoje? Sangue de Jesus tem poder. Uai, telefone aqui é 33-999-61-0104. 33-999-61-0104. É esse mesmo que você tá participando, querida. Digita pra ela aí, Tayane. É esse mesmo. Beleza? Beleza. E aí? Tô doido. Deus abençoe você aí, querida. Quem que mandou essa mensagem pra mim aqui? Nananã, deixa eu ver. Val. Ô, Val. Deus abençoe você aí, querida. Consegue participar sim. Grava um áudio pra mim aí, ó. Você digitou qual o telefone pra participar? Não consigo copiar. É esse aí, ó. 999610104. Certo? Certo. Então tá bom. Meu cadenal tá em dia. 9:44, vamos ouvir o ouvinte, abre a linha aí, Deus abençoe você, alô!
2: Bom dia, meu irmão Tony, a paz do Senhor a todos.
0: Amém,
2: Tony, essa lei aí é mais uma das leis esdrúxulas que que nosso país tem. É uma das, tem um monte, tem leis aqui, leis nesse país nosso que é tão absurdo que você acha que é até brincadeira. Mas essa é uma das esdrúxulas da lei do nosso país. E eu não concordo. Quem tem que pagar é quem fez o filho. Como diz a irmãzinha aí do áudio aí. Quem pariu Mateus que balance o berço. É isso aí, não concordo não. Como inúmeras outras leis que o nosso país tem, que eu não concordo também.
0: Tá certo. Muito obrigado pela sua participação. O Senhor Jesus esteja aí na sua vida, tá bom? É o Edmar. Edmar tá com a foto ali, ou é com contrabaixo ou com uma guitarra, né? É, ele é músico, então, ô amigo, Deus abençoa você aí, te guarda, te protege. Quem é que tá mandando essa mensagem para nós aqui? Vamos abrir a linha para participar, 999610104. Quem é que tá mandando? Não tem nome não, o João Vitor Holanda. Alô, bom dia.
3: Olá, bom dia, sou daqui do interior de São Paulo.
0: Oi?
3: E eu vou dar uma opinião.
0: Pois não?
3: De acordo com o que eu acho certo.
0: Certo.
3: Que, e não acredito que seja bem assim, obrigatório os pais pagarem a pensão para os netos, os avós pagarem a pensão para os netos. Isso não quer dizer que é obrigatório, que os avós vão presos, porque se não pagar, não acredito que seja bem assim.
0: Sim.
3: Há casos e casos. Tem pais que não gostam de trabalhar, abandonaram os filhos com os avós, estão aí no mundo e os avós são obrigados a cuidar. Eu, no meu caso, eu até cuidaria, mas se passarem a guarda dos netos para mim, no meu caso.
0: Ah, entendi.
3: Agora, eu pagar a pensão para para os netos, que os pais não querem trabalhar, tudo bem que a gente não vai deixar o neto passar necessidade.
0: Sim.
3: Mas se eu ver que os pais não querem trabalhar, não querem nada, assumir a responsabilidade, nada sério com a vida, eu iria na justiça, pegaria os netos, conversava com o juiz, contratava advogado, falava, eu posso cuidar.
0: Muito
3: mas
0: bem.
3: Desde que a guarda fique para mim. Porque eles não querem trabalhar, isso depende de cada situação. Eles não querem trabalhar, então eu não vou pagar a pensão para os netos.
0: Uhum.
3: Porque eu conheço o caso que os avós pagam a pensão para o neto porque o pai não está trabalhando, mas ele vai fazer outras coisas ilícitas que não deve, não vou ficar falando aqui.
0: Uhum.
3: E pega o dinheiro e usa com outras coisas, e os netos estão lá, os filhos estão lá, passando necessidade da mesma forma. Então, eu não pagaria. Eu iria na justiça, pedir a guarda das crianças e cuidaria no caso de negligência dos pais.
0: Tá certo, deu 2 minutos? Deu, né? Muito obrigado pela sua participação. Eu não consegui saber o nome porque não aparece aqui. O telefone é qual? 19, ela falou que é do interior de São Paulo, 988477063. Digita para mim de onde você é aí, querida. Tá escrito aqui promotora de eventos, mas eu não sei o nome dela. Olha, mas muito obrigado aí pela sua participação. Senhor Jesus abençoa você, todo o povo paulista aí, tá bom, querida? Cássia Matos. Oi, Cássia, bom dia.
4: Bom dia, Tony. Bom dia, povo da pessoal da rádio aí, todos os irmãos em Cristo. Ô, Tony, eu quero primeiramente, né, dedicar o seu programa, o seu período de louvor, orações a favor da vida do pastor Geraldo, lá da Casa do Oleiro, né?
0: Opa.
4: Que é um homem abençoado, que Deus possa estar entrando na saúde dele.
0: Sim.
4: Restaurando, né, a saúde dele, porque ele é um homem do bem, conheço bem o pastor Geraldo. Aqui é a Cássia.
0: Sim.
4: Eu moro em Coroaci, né, e eu quero dedicar todo o dia aí de oração a favor da vida dele. Ô, Tony, quanto à enquete, eu não concordo a palavra em pais, né, ter filhos e os avós ajudarem, porque se a avó, o avô no caso, né, você já deu a vida pro seu filho, que seja para sua filha, então eu acho que a obrigação, assim, né, é uma palavra até pesada, mas ajudar o que pode é o que eu faço hoje, né, ajudo todos na maneira que eu posso e que eles estão precisando.
0: Sim.
4: E é isso, eu acho que obrigado ninguém é não, né, Tony, mas ajudar é mais que obrigação, até por amor ao filho, né, a gente deve dar uma força grande, quanto pode é bom. Mas aqui, ô, Tony, então, fica assim, eu quero participar para me ganhar o par de ingressos aí também do Labaredo, viu?
0: Tá, beleza.
4: A paz do Senhor Jesus, sou mais 104.
0: Obrigado. Cássia Matos, um abraço. Deixa eu mandar mais um abraço aqui, então, para Casa do Oleiro. O pastor Geraldo, tá passando aí por uma cirurgia hoje, né? Tá passando aí por um momento delicado na saúde. Tamo junto aí, pastor Geraldo. Deus abençoe o senhor aí, tá bem? 9:49. 9:49. Ô, Belinha. E aí, Belinha? Como é que você tá, minha amiga? Bom dia. Oi.
5: Antônio, um bom dia para você e para todos os ouvintes, tanto de perto como de longe. Sobre a enquete, eu não concordo. De maneira alguma. Pagar pensão? Não. Então traz os netos para casa da gente e vai morar com a gente. Aí é melhor.
0: Eita, aí é melhor.
5: Mas que Deus o abençoe poderosamente esse programa, a sua vida, a sua família, viu, Tony?
0: Amém.
5: E a família de todos ouvintes.
0: Tá certo. Deus
5: Fique
0: abençoe.
5: Na paz, aqui é a Belinha.
0: Fica na paz aí, dona Belinha. Deus abençoe a senhora também. Oi, bom dia.
6: Meu nome é João, moro no bairro São Narciso e sou contra.
0: Sim.
6: Os avós pagarem a pensão dos filhos.
0: Ô João, aí no bairro São Tarcísio, um abraço, Deus abençoa. Quem mandou a mensagem para mim aqui agora? Ah, sim, sim, sim, sim, a Val. Vamos ouvir a participação dela então, bom dia.
7: Obrigado, Tony. Pois eu fiz uma confusão, né, devido a dois números aqui do WhatsApp.
0: Certinho.
7: Eu não concordo, viu, Tony, ter que os avós terem que pagar, né, sobre a alimentação dos filhos, né, uhum. Essa pensão. Porque se eles geraram seus filhos, então eles têm que trabalhar, erguer a cabeça e serem homens de verdade. Enquanto os avós estiverem pagando, eles não terão essa responsabilidade para pagar,
0: uhum.
7: Né, de assumir o erro deles. Então o que nós podemos fazer, sim, ajudar o que for preciso. Mas pegar essa responsabilidade, não. Essa uhum. pensão, eles têm que cumprir, serem homens de verdade e pais, e assumir os seus erros. Porque enquanto tiver alguém, estiver os protegendo, amparando eles vão continuar sempre tendo seus filhos e não vão parar. E mais te agradecer aí, que Deus abençoe a rádio e...
0: Deus...
7: Bom dia a todos vocês.
0: Bom dia, Deus abençoe a senhora também, Val, obrigado. Tá, quem mandou aqui aquela mensagem lá de São Paulo? Quem? Tayane Marcela de Campinas. Ô Marcela, ela identificou agora lá de Campinas, interior de São Paulo. Um abraço, bom dia, Tony, quero participar do sorteio do Labaredas. Já tá participando, abração para todos vocês que ouvem a rádio. É a Rose Gomes. Rose, você já está participando a um par de ingressos. Nós temos 8 pares. João Vitor Rolando, vamos fazer agora no programa 3 é Demais. Está chegando a nossa querida Maria Marçal com Uma Coisa Nova, Deserto e Deixa. Põe no ar aí, Cristiane, 9h52.
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1: 104 FM, a rádio do povo de Deus. 24 horas no ar, você ligado. Você ligada com a gente, obrigado pelo seu carinho. 10 e 6, 3 é Demais. Bom, Maria Marçal, a gente trouxe Deixa Deserto e Uma Coisa Nova. É isso aí, você que tá longe, você que tá perto, participando com a gente, né? O nosso abraço, o nosso carinho. Muito obrigado aí pela sua sintonia. Onde é que você tá ouvindo a gente, hein? Tá no sítio, tá na chácara, tá na fazenda, tá longe? A enquete tá perguntando, pensão alimentícia, é certo os avós terem que pagar a pensão se por um acaso os pais não pagarem? 10 e 7, o Nascimento, bom dia!
2: Fala, Tony, bom dia, Pai do Senhor, meu amigo. Rapaz, amém. Eu não concordo, não, viu? Não concordo, entendeu? Isso aí é muito... Sei lá, né? Igual o rapaz falou, por que o senhor tem essa mania de falar quem pariu o Matheus se balança, hein?
1: Então, hein?
2: Será que os Matheus de hoje é tão abençoado assim? Rapaz, mas eu não concordo não, viu? Não concordo, porque na hora de fazer, o avô e a avó não estavam lá para poder fazer, né?
1: É uma luta,
2: então,
1: né?
2: Então quem tem que pagar é o pai e a mãe, né? Da criança, né? Não os avós. Beleza?
1: Tá bem, beleza. 10 horas e 8 minutos. Ô Moisés, bom dia.
3: Bom dia, Tony. Tudo jóia?
1: Tudo bem.
3: Aqui quem fala é o pastor Moisés. Sou da 15ª, né? Igreja do Evangelho Quadrangular.
1: Tamo junto.
3: Dos Araújo, do pastor Jânio, pastora Natália. Deixo um abraço aqui para eles. Também deixo um abraço para minha esposa, né? Pastora Cida, juntamente com minhas meninas, Jamila e Isabelle. E eu também sou contra, né? Os pais pagar pensão ou até mesmo retribuir com algo em tema de com os netos, porque se o filho arrumou os filhos deles, uhum, eles têm mais que ter responsabilidade, né, Tony?
1: Uhum.
3: Porque até então o avô, como criou o filho, e até a idade que ele, né, se deu para entender que ele é homem, responsabilidade, né, em tempo para si só, aí ele cresceu de acordo com o pai, ensinando o que tem que, né, fazer, né? Cada pai tem o seu ensinamento. Mas aí se ele aprendeu, ele vai dar continuidade ao que o pai ensinou. E uhum, assim ele deveria, né, fazer de acordo com o que ele aprendeu. Agora, se ele não quer dar continuidade, o avô, os avós, né, não tem obrigação de pagar, né, pensão, o que a justiça quer propor para os avós pagar, né? Eu sou contra isso aí. Deixo um grande abraço. Eu sou Mais 104, a Rádio do Povo de Deus. Tudo de bom para você, Tony. Essa rádio abençoada, né, atinge, né, não somente o país, mas fora do país. Deus abençoe, Tony. Fica na paz.
1: Fica
3: sou aqui
1: na
3: do
1: paz.
3: Mercado, viu?
1: Beleza.
3: Mercado praticamente escuta a rádio.
1: Um abraço aí, pastor Moisés. 10 horas e 10 minutos. Daqui a pouquinho nós vamos estar sorteando 8 pares de ingressos para o evento Labaredas, que começa amanhã na primeira igreja do Evangelho Quadrangular. Sexta, sábado e domingo, pastor Marco Feliciano, pastor Júnior Trovão, pastor Cláudio Duarte e outros pastores. O evento começa amanhã, 19h30, 7h30 da noite. Já já eu vou sortear 8 pares de ingressos para você, tá bom? Cada um leva 2, então são 16 ingressos. 10 e 10 agora. 104
0: 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Daniel e Samuel. Daniel e Samuel.

0: 10 e 11.
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7: Quando eu oro, eu falo com Deus. Quando eu leio a Bíblia, Deus fala comigo. É impossível alguém viver sem falar com Deus em oração todo dia. E alguém viver uma vida espiritual sem Deus falar contigo todo dia através da palavra. Pastor, mas eu não gosto de ler a Bíblia todo dia. É porque você não gosta de ouvir a voz de Deus todo dia. Por que que eu leio a Bíblia todo dia? Porque todo dia eu quero ver Deus falando comigo. Por que que o Senhor ora todo dia? Porque todo dia eu quero falar com Deus. Se eu quero falar com Deus, eu oro. Se eu quero que Deus fale comigo, eu leio a Bíblia. E quando eu falo com Ele, quando Ele fala comigo, eu vou estar revestido de unção. E quem tem unção, nada pode paralisá-lo.

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4: Bom dia, minha gente, é o nosso Bom Dia Alegria, 10 horas e 16 minutos, agora 10 e 16. Pois é, daqui a pouco no final do programa, nós temos aí 8 pares de ingressos para o grande evento Labaredas, que vai começar amanhã, minha gente, então é amanhã, sexta-feira. 10 horas e 16 minutos, linha aberta nesta manhã ao vivo, para falar comigo e a gente saber como é que está a movimentação e os preparativos para o grande evento Labaredas. Pastor Antônio Leocádio, meu amigo, bom dia!
5: Ô Tony, bom dia!
4: Tudo bem?
5: Que alegria estar aqui no estúdio novamente, né?
4: Tamo junto, meu
5: rapaz,
4: amigo.
5: Rapaz, depois de um longo tempo.
4: Verdade, hein?
5: Aí estamos de volta no Madrugada com Deus, meia-noite.
4: Sim.
5: Os ouvintes que nos acompanham na madrugada.
4: Uhum.
5: É um prazer muito grande estar perto de você, estar aqui na rádio e falar com os ouvintes sobre Labareda de Fogo. É uma oportunidade imperdível. Você vai sortear quantos?
4: Vou sortear 8 pares, então são 16 ingressos.
5: 16 ingressos? 16 coisa ingressos. Boa, hein?
4: Coisa boa.
5: Eu posso participar, não?
4: Ah.
5: Gente, está tudo já preparado, já estamos já nos detalhes finais, aqueles sempre detalhes finais, coisa boa vai acontecer. Eu digo assim, desde o começo desse movimento do Congresso Labareda de Fogo, eu sempre falo para os ouvintes o seguinte: Jesus, ele disse assim, crescei na graça e no conhecimento.
4: Sim.
5: Então, o Congresso Labareda de Fogo, ele é essa oportunidade que ele dá à pessoa de crescer na graça, porque vai ter avivamento. Por exemplo, nós temos, por exemplo, um pregador de grande avivamento, que é o Marcos Feliciano e Júnior Trovão.
4: É.
5: Os caras são brasas na mão de Deus no sentido de avivamento. Mas nós também temos os mestres, que nos vai passar muito conhecimento. Jabes de Alencar, pastor Jerônimo, pastor Flamarion, a pastora Elisa, a pastora Nina,
4: sim,
5: que tem um conhecimento sobrenatural da palavra de Deus. Então é a oportunidade da gente crescer. Costumamos dizer que a gente cresce em 3 dias, que a gente não cresce em 3 anos dentro do Congresso Labaredo de Fogo. Porque é muito, como diz assim, vai além de uma graduação numa faculdade, né?
4: Uhum.
5: Tem a graduação e tem a pós-graduação, não é isso?
4: Sim.
5: A gente vai além da pós, porque é muito maravilhoso. É muito extraordinário, então os ouvintes não podem perder. Como é que eles estão fazendo? Estão ligando para cá? Estão deixando o nome?
4: Participando aqui.
5: Participando aqui
4: da enquete, ficando registrado e
5: já fica registrado para ser sorteado.
4: Isso.
5: Que
4: isso,
5: coisa
4: isso.
5: Boa, né? E eu estava olhando no grupo da informação da rádio e hoje vai ter o dia todo, né?
4: Dia todo.
5: Dia todo. Então nós temos
4: dia todo
5: a igreja dando a oportunidade, para a igreja e a 104 FM dando a oportunidade para as pessoas participar. Porque quanto mais participa, mais o reino cresce. Mais,
4: sim,
5: as pessoas se fortalecem, mais as pessoas saem com desejo de servir a Deus e ganhar almas. E como eu estou na correria, só quero deixar um abraço para todos. E semana que vem eu volto. Só para te avisar, os pães meus já foi.
4: O senhor já tomou o café? A cota do senhor, o senhor já gastou hoje? Tá certo, pastor. Um abraço. Tamo junto aí. É o pastor Antônio Leocádio, nesta manhã, ao vivo conosco, hein? Trazendo informações aí do evento Labaredas. É, que começa em... amanhã, Marco Feliciano, Júnior Trovão, Cláudio Duarte. Começa amanhã o evento, né? O evento. Mas, é desse jeito, E essa música em inglês aqui do meu amigo Jonathan, olha ela aí, ó. Eita. Toca um pedacinho dela. Deixa eu fazer o Zezinho encher os olhos de água lá agora. Ô, Zezinho, chora não, Zezinho.
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0: 10h22. Alô, Wilson Santos. Deus te abençoe, meu amigo. Um abraço. 10h22. Vamos continuar ouvindo o ouvinte. Nós estamos com a enquete em nome da Engelmig. 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Pensão alimentícia. É certo, se os pais não pagarem, os avós terem que pagar? Deixa eu mandar um abraço para a dona Hélida, para o Ronivon, para o Nelson, para o Altair, para o Anivail, para o Adriano Blank e para o Edson Moraes. O meu amigo Zé Mariano, Marcos Henrique, o pastor Oséias e o Arno. Inclusive o pastor Oséias está na linha comigo aqui, né? O Adilson Alves, o Vera, o Nem, Gabriel Magno, o Carlão, alô Ratinho. Ratinho está circulando por aí, ouvindo a gente trabalhando. Eneide, lá nos Estados Unidos, Deus abençoa. Lorival aí na América, um abraço muito grande. Tem um outro amigo aqui também. Deixa eu aproveitar para mandar um abraço para ele. Eu estava até falando um instante com ele aqui. Ele sofreu um acidente, está lá na América nos ouvindo. É o Rodrigo Donato Ferreira, está se recuperando. Rodrigo, Deus abençoa você aí, toda a sua família. Daqui a pouco eu vou fazer o melhor de três, que vem a Tayane Segueto, vem o Vaguinho e vem a Aline Barros, tá? Vamos ouvir o pastor Oséias. Pastor Oséias, lá de Alpercata, terra bacana, terra abençoada. Bom dia, pastor!
1: Meu querido Tony de Oliveira, a paz do Senhor.
0: Amém.
1: Eu também sou contra os avôs pagar a pensão dos netos, porque os filhos não teve consciência de arrumar, teve consciência de arrumar e se cuidam, entendeu? Amém. Sou mais 104, narrado do povo de Deus.
0: Amém. Obrigado aí pela participação do senhor, nosso amigo. Deus abençoe. Linha aberta até 2 minutos. A gente roda o seu áudio, 10h24. Oi, bom dia!
2: Bom dia, Tony. A paz de Deus, meu querido. Como é que você tá? Como é que tá o pessoal da rádio? Tudo bem, graças a Deus?
0: Tudo bem.
2: Tony, essa enquete aí, Tony, eu não concordo, não. Entendeu? Não concordo que...
0: Marcos Henrique.
2: Os avós têm que pagar. Entendeu? Por causa que... Igual o pessoal tá falando, entendeu? Se os pais faz, né? Então que cuida. Eu penso assim... Né? Eu penso dessa forma. Se que nem todo mundo tá preparado para ser pai, entendeu? Então eu penso assim, então por que que faz? Usa aí, tem um preservativo, tem aí as várias formas de prevenir, entendeu? Então se vai fazer um filho para largar ele no mundo, então que nem faça, entendeu? Se previne, vai lá, principalmente um homem, né? Vai lá, faz uma vasectomia, depois liga de novo, entendeu? Pra não ter esse problema. Agora faz fim aí pra poder largar assim no mundo. Isso aí tá totalmente errado, Tony. E ainda largar a responsabilidade dos avós ainda, entendeu? Isso aí é pessoa de mau caráter, entendeu? Eu não concordo com isso não, entendeu? As leis, elas deveriam ser... As leis, a Constituição, ela tem que ser mudada, entendeu? Ela tem que ser mudada em favor, né, da sociedade, porque essa lei está contra a sociedade. Isso é desumano. É claro que a criança fica à mercê, entendeu? Mas sim, só que tem que fumar um jeito de punir o cara, não só o cara, mas como a mulher também que abandona. Eu sei que os índices de mulheres que abandonam são poucos, mas acontece. Então eu falo em questão dos pais. Então os pais têm que ser punidos, não os avós, entendeu? Essa é a minha opinião, Antônio. Sou mais 4 rádio, povo de Deus.
0: Abraço, meu amigo. Deus te abençoe, Marcos. Edilamar. De onde, hein? Mais um 475 é onde? É os Estados Unidos? É oi, Tony. Eu também tô ligadinho.
2: Unido, não os avós, entendeu? Essa é a minha opinião, Antônio. Sou mais 4 rádio, povo de Deus.
0: Abraço, meu amigo. Deus te abençoe, Marcos. Edilamar. De onde, hein? Mais um 475 é onde?

0: Essa enquete de hoje aí, Tony, é interessante, viu? Ô, Tony, você sabia que esse tema aí caiu no exame de ordem, o exame da OAB 47,
1: Não sabia.
0: último exame que tivemos agora?
1: Ó.
0: Eu tô com a prova aqui, Tony. Eu vou ler a questão aqui para você e para todos os ouvintes. Olha para você ver. Joana, criança, foi abandonada pelo pai, que nunca prestou qualquer assistência financeira. Sua mãe, apesar de trabalhar, não consegue prover sozinha as necessidades básicas da família. Diante dessa situação, a mãe de Joana ingressou com uma ação contra os avós paternos, querendo o pagamento de pensão alimentícia, uma vez que o pai está em local incerto e não sabido. Citados na ação, os avós paternos consulta você como advogado, alegando que eles não têm qualquer obrigação de prestar alimentos e que cabe à mãe localizar o genitor para que ele arque com as despesas. Diante da situação e da legislação vigente, assinale a opção que indica corretamente a orientação jurídica que você prestou. Aí nós temos quatro alternativas, né? E uma é a correta. Nessa questão, a alternativa correta é a letra C, que diz assim: os avós paternos têm a obrigação de prestar alimentos a Joana, sendo a responsabilidade subsidiária a do pai, que está em local desconhecido e sem possibilidade de ser localizado. Então, ô Tony, finalizando aí, né? A lei obriga, na falta do pai, a lei obriga os avós a pagar a pensão alimentícia. Nós temos o Código Civil, a Lei 10.406 de 2002, os artigos 1.696 e 1.698. E temos também o artigo 227 da Constituição Federal. Embora, né, eu, você e muitos outros não concordamos com isso, né? Essa é a minha participação. Que Deus
1: É, rapaz.
0: abençoe o nosso dia. Ótimo dia a todos.
1: Deus
0: Obrigado,
1: abençoe.
0: Tony.
1: Obrigado, tamo junto. Marcos Aurélio, um abraço. É, e essa observação importantíssima que ele fez aí, hein, rapaz. Então é lei, hein? 10 horas 30 minutos, hora certa brasileira, 10h30. Tem cada coisa que a gente vê nesse mundo que às vezes alguém diz, ó, isso é certo, e a gente sabe que não é certo, mas a gente tem que fazer o quê, né? Alô!
2: Oi, Tony, bom dia.
1: Bom
2: É a
1: dia.
2: Rita.
1: Fala,
2: Aqui,
1: Rita.
2: eu acho errado a avó pagar pensão, sabe por quê? Porque na hora de fazer, ninguém sabe o que está fazendo. E outro também, eles têm que ter responsabilidade no que está fazendo e saber que aquilo gera consequências, gera uma família. E outra, eu sou contra a avó pagar pensão, porque tem aquele ditado: quem pariu um Mateus, que se balance.
1: E aí? 10h30. Um abraço, Rita. Um abraço, um abraço. Pois é, minha gente. Alô, Roberto. Alô, Natalina, Washington, Luiz, Wellington. Um abraço para toda a turma da WL Pinturas aí. Deus abençoa. Ô, Djalma, Marisa, bom dia. João Marcos, Diácono Alex. Reinaldo, Sebastião, fala, amigo. Donizete, Dona Maria, Sítio das Flores. E aquele abraço aqui também para o Marcelo, para a esposa Eliane, para o Charles e a Dini. O Geraldinho mora em Montemor, Luiz Fernando, a Dona Ruth aí no bairro São Paulo, Vera Lúcia, o Anderson, o Jaino da JK, o Ivair. Ô, Tayane, o Anderson tá querendo falar com você, já conseguiu aí? Passei seu zap para ele, tá bom? Agora são 10 horas e 31 minutos agora. Deixa eu mandar um abraço para Dona Penha e para o Sr. Francisco, lá em São Geraldo da Piedade, nossos amigos, nossos ouvintes. Ô, Dona Penha, Sr. Geraldo, um abraço aí, Deus abençoa, viu? 10 horas e 31 minutos, está na hora do melhor de três.
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0: 3 é demais, Aline Barro e Sol da Justiça. Sei, é bem assim com Vaguinho, Taiane Segueto, Deixa Fluir. 10h43, cuidar da família é um compromisso que vale para todos os momentos. 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A enquete está aí, pensão alimentícia. É certo cobrar dos avós se os pais não pagarem a pensão alimentícia? Será que é certo? Alô, alô, bom dia!
1: Ô, Tony, bom dia!
0: Ô, Edmilson!
1: Tony!
0: Fala, amigo!
1: A nossa enquete aí hoje, né? Mais nossa do que nunca. Ô, Tony, eu tô vendo todo mundo falar aí o seguinte: eu sou contra, eu sou contra, eu sou contra.
0: Certo.
1: Ah, quem pariu o Matheus que balança? Mas será? Será que um desses aí, ou eu mesmo, não aconteceu não, mas se acontecer comigo, será que eu vou conseguir levantar de manhã, tomar um café, almoçar, jantar, deitar minha cabeça no travesseiro, sabendo que o meu netinho não tem nada para comer? Ou meu netinho, ou minha netinha? Sabe, eu não quero olhar se é meu filho, se é filho de outro, não.
0: Sim.
1: Será que eu vou aguentar ver o bichinho com fome, com vontade de tomar um leite, com vontade de comer um biscoito? E eu aqui enchendo minha barriguinha, tranquilo e tal, tirando meu cochilinho depois do almoço, depois da janta, deitar e dormir tranquilo. Será que eu vou conseguir fazer isso?
0: Difícil, né?
1: Será que essas pessoas que falam, não, não, não, tá errado, tá errado, tá errado, eu não vou precisar esperar a lei, não, hein? É uma questão de humanidade, né? O bichinho, o netinho, ou a netinha, não pediu pra vir, não, gente, ué? O que, que é isso? Nem o meu netinho, nem a minha netinha pediu pra vir pra esse mundo, não. Agora, se o pai e a mãe não quer tratar, tá deixando ir pra lá, eu também vou me unir ao pai e à mãe? Vou falar não pra ele? Não. Eu não sei, não. Eu não ia esperar a justiça chegar em mim, não. Eu ia procurar cuidar deles. Falou? Alimentar o meu netinho ou a minha netinha. Esse é o meu modo de pensar, viu, Tony? Um abraço pra você, pra 104 aí, ó. Desculpa se eu tô errado, falou?
0: Um abraço, meu amigo. Que Deus te abençoe. Tamo junto. Alô!
2: Ô, Tony, aqui é a Esther.
0: Pois não, dona Esther?
2: A Esther da Vila Mariana.
0: Vila Mariana.
2: Deus abençoe seu programa, viu, viu, Tony?
0: Amém.
2: É uma benção. Seu programa é uma benção. Graças a Deus. Ô, Tony, eu não concordo, não. O pai tá tirando... Se o pai pagar, o pai tá tirando a responsabilidade dos filhos. Tem muita coisa errada, viu, o Tony?
0: Sim.
2: Se os pais pagarem, darem a pensão, tá tirando a responsabilidade do filho. O filho é que tem que ter a responsabilidade, né? É para o bem-estar do filho. O filho é que tem que pagar a pensão. Né? E se não pagar, seja punido. Ó, nós somos mais 104, eu sou irmã da Ruth, eu sou Esther.
0: Ok.
2: E irmã da Belinha. Ó, que com Deus, viu? Deus abençoe você, Tony, abençoe o seu programa também, Tony.
0: Um abraço.
2: Deus abençoe todos os ouvintes.
0: Tamo junto, Deus abençoe a senhora aí, muita paz, muita alegria para toda a família. Então, nós estamos tratando desse assunto hoje sobre a pensão alimentícia, porque quando o pai não paga, o avô ou avó podem ser acionados pela justiça para ter que pagar. Ô, Donizete, bom dia!
3: Bom dia, Tony, bom dia, os amados da 104. Uma satisfação muito grande participar uma vez mais, Tony. Valadares está com esse calorzinho hoje aqui, né, rapaz? Está parecendo Valadares mesmo, né?
0: Tá quente.
3: É isso aí, Tony. Aqui, Aproveitando a deixa aí do nosso parceiro aí, né, que fez a OAB aí, né, que fez a prova, né? Espero que ele tenha sido bem sucedido, né? Porque parabenizar ele aí, antecipado aí. Ô Tony, eu fiz também o Enem aqui, né, ano passado. Eu nunca fiz, né? Falei, vou lá fazer. E eu desatualizado, né, Tony? Aí na dúvida, Tony, ele deu a resposta em C, né? E é o lógico, quando a gente está fazendo algum concurso, que a gente não sabe, é C de Cristo e D de Deus, né? Eu olhava, vou no C aqui de Cristo. Olhava outro que eu não sabia, vou no D de Deus. E funcionou, tirei 50%. Mas assim, não funcionou muito, 50% não dá para... Não dá um desconto bom na faculdade, não, né? Aí eu deixei para... Mas eu fiz mais de curiosidade, porque eu nunca ter tido feito o Enem. Mas enfim, Tony... com referência à enquete, né, Tony? É uma coisa que pesa, né, um pouco para os avós, né? Às vezes os avós são assalariados, já tem uma dificuldade muito grande, mas infelizmente essas leis são aprovadas, né, Tony? Porque o governo está tirando a responsabilidade dele fora, né? O governo está querendo passar todos os tributos para nós. Igual agora, se alguma pessoa der alguma doença no trabalho, eles estão querendo culpar a empresa. Eles não estão querendo arcar. O NPS não tem que arcar com esse compromisso, não. Está falando que foi um dano que ele sofreu na empresa, a empresa tem que arcar com aquilo ali. Então, assim, as pessoas estão querendo passar responsabilidade no trabalho, o governo quer passar responsabilidade para o cidadão. Então, são coisas que pesam, né, para as famílias. Ô, Tony, um abraço, um bom dia.
0: Muito obrigado pela sua participação aí, meu amigo. Deus abençoe você, Donizete, o Cruzeirense do Santa Rita. 10 para as 11 nesta manhã agora. Daqui a pouco nós vamos dar 8 pares de ingressos para todos que estão participando. Vamos sortear 8 pares, 16 ingressos. Começa amanhã o Congresso Labaredas na Primeira Igreja do Evangelho Quadrangular. Pastor Cláudio Duarte, Júnior Trovão, Marco Feliciano... E outros pastores estarão nesse grande evento, sexta-feira, sábado e domingo. 9 minutos agora, faltando para as 11 horas da manhã. Elmiro Pereira, bom dia!
4: Ô, Tony, oi. O negócio é o seguinte, eu não concordo também não. Eu não concordo não dos avós pagar não, porque o pai é responsável. O pai tem que ser responsável pelo o filho.
0: Certo.
4: Agora, se o avô puder e quiser ajudar, beleza. Se o avô puder e quiser ajudar, beleza. Agora, o avô ser obrigado a pagar, não.
0: Tá certo. Elmiro Pereira. Oi, Elmiro, muito obrigado aí pela sua participação. O que acontece sobre esse assunto é o seguinte, a lei ela não quer desamparar de forma nenhuma quem mais precisa, que no caso aí é a criança, mas... O que, que acontece? Eu sou um avô, eu acredito que nenhum avô e nenhuma avó, se um neto tiver passando necessidade, ele não vai deixar de acolher, hein? Ele não vai deixar de acolher, não tem como. É o sangue da gente e mesmo assim se não fosse. Então eu acho o seguinte, que as opiniões se dividem, claro, cada um tem direito a dar a sua opinião e é isso mesmo que tem que ser. Agora, se eu tenho um neto e acontece do meu filho não pagar e tal, ok, a justiça vai lá, vai ver o que está acontecendo. Mas mesmo nesse meio tempo aí, não existe um avô e uma avó no mundo que vai ver um filho passando necessidade, seja uma fome, ou precisando de um calçado, de um remédio, que ele não vai ajudar. Não tem como. O amor aí, ele vai falar mais alto, né? Depois nós vamos resolver a situação, vamos ver o que está acontecendo aí. Outros 500. Mas nenhum avô e nenhuma avó no mundo vai desamparar um filho. Não pode, não tem como. Acho que ninguém aguenta fazer isso. 10h53 agora.
5: André e Felipe. André

0: Faltando 7 para as 11.
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0: E a gente tá de volta, 10h59, 10h59, bom dia. Oh, que coisa boa, né? Tá quente, tá fazendo calor, tá quente. Wilson Santos, bom dia. Tudo bem com você, meu amigo? Tudo certinho, beleza? Então tá bom. Um minuto para as 11 horas da manhã, Washington. E Cruzeiro fez a festa, né? Hã? Ganhou do São Paulo, meu amigo Washington, ele ficou triste, rapaz. Hã? Ele ia vender hoje as coisas mais baratas, ele nem vai vender hoje. Ah, o São Paulo perdeu? 10h59. Vamos colocar no ar aí o de quem é essa voz e vamos abrir o baú da saudade. Isso, é essa que eu quero aí, Tayane. 10h59.
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0: Eita. De quem é essa voz? Ai, mas que saudade desses hinos antigos.

0: É Brasil.
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0: Eita, eita, eita, deixou uma saudade grande, hein, rapaz? Deixou uma saudade, deixou. Nossa, pai, 11 horas, 1 minuto. De quem é essa voz que nós ouvimos aí? Bom dia para você que tá longe, perto, chegando, saindo, participando comigo da enquete. Alô, bom dia!
2: Eu discordo com esses ouvintes aí, sabe por quê? Não custa nada pagar a pensão, igual você mesmo falou aí. Como é que você vai ver seu neto passando necessidade das coisas?
0: Hélio Machado.
2: Mas um abraço a todos aí.
0: Ô, seu Hélio, um abraço pro senhor aí, Deus guarda, abençoa, protege, né? Ele tá dizendo que é favorável, sim, os avós pagarem pensão, né? É isso, Hélio. Então tá, ué. Muito obrigado pela opinião do senhor. Alô, bom dia.
3: Bom dia, Tony. Na parte do senhor Jesus, aqui é o Mon Robson que tá falando.
0: Pois ô, não?
3: Tony, na minha opinião, Tony, sobre a enquete aí, se a gente olhar pra um lado, eu não concordo. Entendeu? Mas se a gente olhar por outro, e pelas crianças, a gente tem que concordar com a lei.
0: Uhum.
3: Porque a lei, a única coisa que ela tá fazendo aí é tentando amparar, né, as crianças.
0: Uhum.
3: Então, a lei ela só quer deixar as crianças asseguradas que vai ter um leite, que vai ter alguma coisa para comer, vai ter uma roupa para vestir.
0: Certo.
3: Então, na minha opinião, eu sou contra. Quem tem que assumir a responsabilidade é o camarada que fez.
0: Uhum.
3: Entendeu? Mas se caso ele não for capaz de assumir essa responsabilidade, eu sou nesse ponto a favor da lei, sim. Que alguém responsável assuma.
0: Ah,
3: entendeu?
0: Tá.
3: Por causa das crianças. As crianças não ficarem desamparadas.
0: Uhum.
3: Entendeu? Então, a lei, nesse caso aí, eu acho que a lei não está errada, não.
0: Uhum.
3: Ela não está 100% certa. Mas ela, também, na minha opinião, também não está errada, não. Porque como é que vai ficar as crianças?
0: Uhum.
3: Entendeu? Então essa é a minha opinião aí. Tenha todos um ótimo dia.
0: Um abraço. Deus te abençoe. Obrigado pela sua participação aí. 11:03. Opa, ô Dona Maria das Graças.
4: Essa voz é do Luiz de Carvalho.
0: Ai.
4: Maria das Graças do Vila Mariana.
0: Ô, Dona
4: Tony,
0: Maria.
4: Bom dia.
0: Bom dia. Só fez igual o Neymar. Chutou o pênalti pra fora, Dona Maria. Fez igual o Gabigol. Parece, mas não é não. Não é. Parece, mas não é. Ai, ai, ai. Eu pensei que todo mundo ia saber bem depressa de quem é essa voz. Daqui a pouquinho eu toco mais um pedacinho e a gente fala de quem é. Mas não é o Luiz de Carvalho, não, tá? Grande Luiz de Carvalho. E a senhora lembrou de um nome aí que é algo espetacular, viu, Tayane? Nós vamos botar alguma coisa do Luiz de Carvalho aí. Nossa, pode ser o Luiz de Carvalho. Nossa, mãe, é maravilhoso. Mas não é ele, não, tá? 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Nós vamos fazer o seguinte, nós vamos pro intervalinho, aí eu volto falando de quem é essa voz. Daqui a pouco nós vamos sortear 8 pares de convites para o Labaredas. O grande evento começa amanhã. Pastor Marco Feliciano, Júnior Trovão, Cláudio Duarte, as caravanas estão chegando. Os pastores aqui da igreja, de toda a região do Brasil, seja bem-vindo aí, hein? Mais um grande congresso Labaredas, 11:05 agora.
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0: É isso aí, a gente tá aí. Daqui a pouco nós vamos dar 8 pares de ingressos para o grande evento Labaredas, que começa amanhã. É, rapaz, daqui a pouquinho. Eu acho que acertaram aqui, né? Falaram comigo que é o Feliciano Amaral. Bom dia, Tony! O cantor de hoje é o Feliciano Amaral, é a Marli. Oi, Marli! Ô, Marli, um abraço pra você. Tudo beleza? Tudo jóia? É o Feliciano Amaral, é ele, né? Alô, bom dia!
1: Bom dia, Pai do Senhor. Esse louvor foi gravado por Joseli Scarabelli. Foi a primeira pessoa que gravou esse louvor.
0: Olha só!
1: Esse louvor foi composto por Jonas Menezes e gravado por Joseli Scarabelli.
0: Olha!
1: Pai do Senhor, Deus abençoe. Eu sou Marli, do bairro Jardim Pérola.
0: Ô, Marli, um abraço. Deus te abençoa. Paz do Senhor Jesus. Crislane, aqui de Itambacuri. Ô, Crislane de Itambacuri, um abraço, querida. Ela diz que o louvor é do Feliciano Amaral. Então viaja mais um minutinho no tempo aí, ó. Saudade. Ele já nos deixou, né? Mas deixou canções inesquecíveis na sua voz.

0: Saudade, saudade do Feliciano Amaral. No de quem essa voz de hoje, o querido Feliciano Amaral. Bom, vamos voltar para a nossa enquete 33999610104. Bom, gente, hoje nós estamos perguntando no programa em nome da Engelmiga Acabamentos sobre a pensão alimentícia. A lei diz que se o pai não pagar, os avós podem ter obrigação de pagar legalmente. Muito bem, ô meu querido amigo Cassiano, bom dia!
1: Bom dia, alegria, bom dia, Tony, bom dia para os ouvintes da 104. Tony, o Brasil é o país da contrariedade, né? O certo, o errado é certo e o certo é errado. Então a gente observa isso em todas as esferas da sociedade, presos sendo mais valorizados. Aqui no nosso país, nós sabemos que os direitos humanos não são para as vítimas, e sim para os infratores, para os delinquentes. Então, partindo desse pressuposto, aí nós vamos ver muita coisa na contramão da verdade. A nossa Constituição, inclusive, foi criada aí no meio de muita confusão. A própria independência do nosso país. Então, de lá para cá, tudo que é errado, a população vai romantizando, vai achando que é algo natural e não deixa de ser assim também nessa questão. Lembra que ontem eu falei que eu sou favorável ao menor de 16 anos, com idade de 16 anos, já ter a sua habilitação e ir para o trânsito? Por quê, Tony? Se ele pode votar, porque se ele pode escolher o presidente do Brasil, o futuro da nação, para 4 anos, por que ele não pode ter uma carteira de habilitação se daqui a 2 anos ele vai atingir a maioridade? Agora, essa questão aí dos presos e até mesmo que é o foco aí dos avós serem presos por inconsequência dos filhos, né, por causa dos netos, pensão alimentícia, eu sou totalmente contrário, Acho que se pode votar, se está agora buscando o direito de dirigir, redução da maioridade penal, por que que vai prender um velhinho, sendo que o irresponsável é o filho? E eu falo, eu tenho 2 aqui, falo para meus filhos, cuidado com filhas dos outros, hein? Cuidado, cuidado. Agora imagine eu alertando, explicando e depois ainda ter que sofrer as consequências, os danos. Então é isso, Tony. Deixa eu mandar um bom dia com alegria para o Valdez e a equipe dele na Estética Souza, ali no Jardim Alvorada. Tá lá com rádio a toda altura, passei lá agora, Tony. Sou mais 104, bom dia, alegria.
0: Ô, Valdez, um abraço, Deus abençoa você e toda a família aí, um abraço. 11 horas e 13 minutos. Ô, Charles, bom dia, meu amigo.
2: Ô, Tony, bom dia, Tony. Bom dia ao povo da rádio 104 FM. Ô, Tony, bom dia. É o Charles e a Dini. Mais uma vez, um grande abraço para você e um abraço para o nosso ilustre amigo, pastor Geraldo.
0: Tamo junto.
2: Esquece não.
0: Abraço.
2: Aqui, quanto a essa questão aí dos avós assumir a responsabilidade da pensão do neto ou dos netos, porque os pais, por uma divergência ou outra, por falta de conhecimento, ou por não se entender amigavelmente, amorosamente... São inúmeras questões que levam o casal a separar, a brigar. Mas a lei, é igual o rapaz falou aí, a lei ela está observando e vendo a necessidade da criança. E isso não pode passar ileso. A criança ela é inerente ao que os adultos fazem. O que os adultos fazem é problema dos adultos. Agora, a criança não pode ser culpada, penalizada por atos dos adultos. Então, cabe sim aos avós cuidar da criança uma vez que os pais se renegam a esse compromisso, certo? Até mesmo porque os avós já têm uma experiência suficiente e madura para poder entender e compreender a situação e auxiliar a criança. Isso aí é qualquer um, não é só os avós, qualquer ser humano de extrema consciência jamais vai deixar uma criança ao léu, ao relento, sem amparo, entendeu? Porque já diz um ditado, o avô é o cavalo que o pai amansou para o neto montar. Então, nada mais justo. O que não podemos deixar é as crianças ao relento, entendeu? Porque senão, como é que vai ser o futuro da humanidade? Um abraço, Tony, fica com Deus todo mundo aí.
0: Rapaz.
2: E vamos cuidar uns dos outros.
0: O cavalo, como é que é? O avô é o cavalo... que o pai amansou para o neto montar. Rapaz, mas onde é que você tirou isso, hein? Eita, que coisa diferente essa aí. Faz sentido? 11h16, ô Charles, um abraço, bom dia, Tony, paz do Senhor, estamos aqui acompanhando como sempre. Quem está acompanhando? Olha para mim, vamos ver. Lucas Rocha, ô Lucas, um abraço, Deus abençoa você aí, tá bom? Muito obrigado pelo seu carinho, pela sua audiência aí para todos vocês. Eu tenho que chamar um girozinho rapidinho para a gente já ir também para o louvor. São Paulo sem regulamentação. Lei municipal contra descartáveis deixa cooperativas com resíduos sem valor. Ih, rapaz, isso é um assunto sério. Marquesan Araújo está na linha. Alô, Marquesan!
3: Uma lei municipal de São Paulo que restringe o uso de produtos plásticos descartáveis está em vigor desde 2020, mas ainda depende de regulamentação para ser efetivamente aplicada. A demora também afeta o trabalho de catadores e cooperativas de materiais recicláveis que recebem materiais sem valor comercial e precisam separar esses resíduos daqueles que podem ser reciclados. Eliette Pereira dos Santos trabalha há 21 anos na triagem de materiais recicláveis na Coopere, na capital paulista. Segundo ela, copos, mexedores e outros produtos descartáveis continuam chegando junto aos materiais destinados à reciclagem.
4: Para nós está sendo assim meio complicado, há muitos anos de briga em relação à coleta, porque vem os materiais para a gente que não é reciclável, é mais lixo, inclusive na parte em que se fala em relação a plástico, onde já foi lançada uma lei, mas não cumpre, porque não tem a fiscalização para fazer cumprir.
3: A Lei Municipal 17.261, sancionada em janeiro de 2020, proíbe o fornecimento de produtos como copos, pratos, talheres, mexedores de bebidas e varas para balões em estabelecimentos e eventos da capital, sem o decreto de regulamentação. Porém, ainda não foram definidos os critérios para fiscalização e aplicação das sanções. Valquíria Cândido da Silva é catadora desde 2008 e preside a Cooperpac, na zona sul da capital. Ela afirma que a retirada desses materiais reduziria uma etapa do trabalho que não gera receita.
5: Se a lei estivesse funcionando de verdade, facilitaria muito a vida dos catadores e catadoras, porque as pessoas utilizam e consomem plásticos de uso único e descartam desenfreadamente, porém não tem nenhum valor comercial, e que onera o trabalho dos catadores e catadoras, porque é um trabalho que não é remunerado.
3: A cobrança pela regulamentação chegou à justiça. Em 11 de agosto, a Oceana, o Instituto de Defesa de Consumidores e o Instituto de Direito Coletivo entraram com um mandado de injunção no Tribunal de Justiça de São Paulo contra a Prefeitura, cobrando ação da gestão local. A diretora de estratégia da Oceana, Lara Ivanitsky, lembra que em 2023, o município havia criado um grupo de trabalho para elaborar o decreto. Contudo, a regulamentação não avançou.
6: O município se contradiz porque ele impede, né, que na prática a lei tenha o impacto para qual ela foi construída. Chama muita atenção, né, esse tipo de controvérsia, né, esse tipo de omissão vinda da prefeitura. E na nossa visão isso é uma escolha política.
3: A reportagem do Brasil 61 tentou contato com a Prefeitura de São Paulo, mas até o fechamento desta reportagem não obteve retorno. De acordo com as organizações, desde que a lei foi aprovada em 2020, a sua regulamentação poderia ter evitado o descarte de aproximadamente 40 bilhões de itens descartáveis na cidade. Reportagem Marquesan Araújo.
0: Obrigado, Marquesan. Valadares, 11h20 agora. Com baterias recarregadas e com o brilho de Arthur Jorge, o Cruzeiro se impôs sobre o São Paulo, venceu por 2-0 o jogo no Mineirão, primeiro jogo após a data FIFA. O resultado teve ali as digitais do técnico português desde a escalação e mantém o time vivíssimo na briga por vaga direta a Libertadores. Então, São Paulo. Cruzeiro, assim como os outros times brasileiros, teve ali um período de luxo, né, para descansar, trabalhar a parte física, mental. Jogo do Mineirão mostrou que a preparação surtiu aí efeito. O Arthur Jorge teve ali o elenco limitado à disposição, perdeu o Fabrício Bruno e o Vidalba com queixas musculares e passou as 3 semanas de preparação sem contar com Otávio, Arroio e Zé Lucas. Com viagens longas e jogos pelas respectivas seleções, os 3 ficaram disponíveis, mas distantes da plenitude física. É, então o Cruzeiro venceu ontem o São Paulo do meu amigo Washington por 2-0. Tá, rapaz. E o meu Galo, hein? Meu Galo joga hoje. 11h21, que dia que o Galo joga? É hoje, 20h, Arena da Baixada pelo Brasileirão. É o Furacão Atlético do Paraná. Ih, rapaz, esse Atlético do Paraná é um perigo. Galo vai contar com a maioria dos titulares para o jogo contra o Atlético do Paraná. O jogo é hoje, 20h, Arena da Baixada. É lá na casa do Atlético Paranaense, hein? O Furacão, Campeonato Brasileiro. O Eduardo Domingues, ele vai ter desfalques, né? E duas dúvidas principais. O desfalque mais recente é o atacante Cacierra, que sofreu lesão na coxa esquerda e tá fora. Além dele, o goleiro Everson, fratura no pé esquerdo, o zagueiro Juan Tressol, de lesão na coxa esquerda, e o meia Scarpa, lesão na coxa direita. Seguem aí no departamento médico. Será que a gente poderia arriscar um Galo para hoje aí? É... Delfim, Natanael, Vitão, Lianco, Lodi, Cissé ou Tomás Pérez, está aí a dúvida, Maicon, Fred, Bernat, Coelho e Reiner. Campeonato Brasileiro, não é fácil não jogar na casa do Furacão, hein? Ih, rapaz, nossa, pai. 11 horas e 22 minutinhos agora. Tem gente na linha para falar comigo sobre a enquete que eu preciso tocar louvor? Tem, né? 11h22. 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Os avós, eles devem pagar a pensão alimentícia se o filho não pagar? Alô, bom dia!
7: Ô, Tony, bom dia. Paz do nosso Senhor Jesus Cristo, que é o Ademir que está falando.
0: Amém.
7: Tony, em respeito a essa pergunta, né, sobre o questionamento sobre a pensão, Tony, eu sou praticamente a favor. Né? Eu vou dizer porque eu penso assim. Tudo bem que o filho errou, ele é... Se ele colocou o filho no mundo, ele tem que correr atrás e cuidar. Mas muitas das vezes, muitos avós têm condições boas, entendeu? Financeira, e vê o neto sofrendo, eles nem fazem nada. Eu já vi muito isso acontecer, eu fui criado sem pai. É, eu tive meu pai, ele não assumiu a gente, a minha mãe sofreu com a gente. Mas é, eu vejo hoje muito isso acontecer. Eu tenho meus filhos lá em casa hoje e sempre falo com eles. É, que se eles errarem, eles têm que assumir. Mas se eles também... É, recuar um pouco, a gente não pode ver, igual o irmão, vários falaram aí, que não pode deixar a criança sofrer, né, por causa de um pai. Isso é uma injustiça, entendeu? É, você está ali deixando um sangue seu também sofrendo no mundo. Então, se é a família, né, é, veio ali ao mundo, infelizmente, a educação, os pais têm que educar também os filhos. Mostrar para eles, desde pequeno, que se eles errarem, eles têm que se comprometer. Eu mesmo já namorei quando era criança, adolescente, ficava muito atento sobre isso, que a minha mãe sempre cobrava, e falava que não podia deixar o filho para o mundo. Então, assim, deixar o filho sozinho, né, com a mãe. Então, eu sempre me preocupei, sabe, Tony? Então, hoje eu tenho meus 3 filhos, e eu cobro deles, e eu sou assim, eu penso assim, que eu acho correto, a família está ali ajudando, né? E os avós, infelizmente, vai sobrar para eles. Nesse caso, o filho perder a cabeça, né? Vai sobrar para os avós, né? Infelizmente. Um abraço para todo mundo. Então, Deus abençoe e abençoe a opinião de cada um, né? Cada um tem o direito de se opinar. Mostrar o que se pensa, né? Então, ok. Abraço para todo mundo. Deus abençoe todo mundo.
0: Amém, Aldemir. Abençoa você também. 11h25. Bom dia!
8: Bom dia, bom dia, bom dia, Tony de Oliveira. É complicada a situação, né? Mas se o avô tiver que cuidar só do neto...
0: E vai
8: tá ainda. O ruim quando ele tem que cuidar do neto, do filho, da nora, e o trem só vai aumentando. Se for só do neto, tava bom.
0: Opa.
8: O problema é que muitas das vezes ele cuida do filho, do neto e da nora ainda para completar a situação. Né?
0: Rapaz.
8: É complicado.
0: E mas vai, Fernandes? Essa,
8: né? Por favor, de vou cuidar de neto, não tem como ser, né? Mas infelizmente é o que está acontecendo nos dias de hoje, né? Mas feliz é aquele que está cuidando só do neto ainda. Complicado é quando ele cuida do neto, do filho e da nora ainda. Aí é complicado, né? Benção de Deus. Mas fazer o quê, né? É o mundo que nós vivemos.
0: Um abraço, Ivaí Fernandes, meu amigo ouvinte. Um abraço aí. 11h25 agora, daqui a pouquinho tem sorteio de 8 pares de ingressos. Começa amanhã o grande evento Labaredas, primeira igreja do Evangelho Quadrangular. Alô, Brasil! 104 FM. Chegando a nossa querida amiga, essa é de longa data, né? Cristina Mel, há um anjo nesse lugar.

34 Brasil, os Levitas, ah, eles aí, ó, coisa linda, né, Daniel e Samuel, nossa querida amiga Lauriette, a história das Assembleias de Deus, alô, alô, Dona Lia, alô, São Manuel aí no bairro Santa Rita, Cristina Mel, há um anjo nesse lugar. Minha amiga Tayane, como diz aí o ditado popular, nós estamos apertados de costura hoje, hein? Tem notícia para dar, tem ouvinte para atender, tem sorteio, será que dá tempo? 11h34, 11 horas 34 minutos. Ô, meu amigo motorista que me ouve, a questão dos radares, como é que tá aí? Manda para mim aí. Deixa eu dar uma notícia aqui. Os 69 equipamentos de fiscalização eletrônica de velocidades instalados na BR-381 começa a funcionar amanhã, dia 9. Então, os radares estão distribuídos por 11 municípios. Governador Valadares, São Gonçalo do Rio Abaixo. Segundo a nova 381 concessionária de rodovia e a Polícia Rodoviária Federal, os locais foram definidos com base em estudos técnicos e no histórico de acidentes registrados ao longo da rodovia. Entre as cidades com maior número de equipamentos estão São Gonçalo do Rio Abaixo, com 17, Nova Era, com 13, Valadares, com 10. Em Ipatinga, serão 6 radares. Pisa no freio aí, compadre. Tem radar, hein? Pisa no freio aí. 11h35. Vai começar a funcionar amanhã esses novos aí. Departamento de Jornalismo tá chamando, manda para mim a notícia aí, vamos ver, meu amigo João Vitor rolando. Uma mulher morreu e outras duas pessoas ficaram feridas em um grave acidente na manhã desta quarta-feira ontem, na rodovia BR-381, nas proximidades ali a Periquito. Segundo as informações divulgadas pela Polícia Rodoviária, um veículo trafegava pela via quando o motorista tentou realizar uma ultrapassagem. Durante a execução, o condutor perdeu o controle da direção, que fez com que o automóvel saísse da pista e capotasse. Com a violência do impacto, uma das passageiras identificadas como Tatiana Aparecida Henrique de Souza Santana, de 44 anos, foi ejetada para fora do veículo. Ela sofreu múltiplos traumas e morreu ainda no local do acidente. O motorista sofreu ferimentos leves. A segunda passageira que estava no carro foi socorrida por equipe de resgate em estado grave, encaminhada para um hospital da região. A área foi isolada para o trabalho da perícia técnica e as causas que levaram à perda de controle do veículo durante a ultrapassagem ainda são apuradas pelas autoridades policiais. Não é mole não, né, minha gente querida? É uma luta, né? Mais vidas que se vão aí em acidente. Só Deus, né? 11h37 agora, 11 horas 37 minutos. Tem novidade aí, ô Tayane? O Datafolha divulgou a primeira pesquisa presidencial para hoje. Puxa para mim aí, manda essa matéria para mim rapidinho aí, fazendo um favor. 11h37. O Datafolha divulgou hoje, dia 8, a primeira pesquisa presidencial para a disputa do segundo turno entre Flávio Bolsonaro do PL e Lula do PT. Os resultados vão ser divulgados depois das 18 horas. Então não é agora, você não tem não, né? O Instituto foi a campo para avaliar como o eleitorado brasileiro está desde o resultado do primeiro turno em que o senador terminou à frente do atual presidente. Em 4 de outubro, Flávio teve 47,03% dos votos válidos contra 45,16% de Lula. Menor diferença em um primeiro turno de eleição presidencial. Bom, o Datafolha entrevista 2.520 pessoas com 16 anos ou mais entre terça-feira e quinta-feira. A margem de erro é de 2 pontos percentuais para mais ou menos, com nível de confiança de 95%. Segundo turno vai ser agora, dia 25, 11h38. O que eu faço? Eu preciso fechar a enquete, eu tenho que fazer o sorteio. Vamos dar, tá? Deixa eu ver aqui. Um abraço para você que tá ligado com a gente. Luiz Carlos de Souza de Ipatinga, um abraço. Eliane Barbosa de Cachoeiro do Itapemirim, um abraço. Denise, um abraço, povo de São Paulo, um abraço muito grande.
11 horas e 38 minutinhos, agora 11 e 38. Vamos lá, vamos fazer o sorteio. Vem cá, vamos lá, Tayane, vamos fazer esse sorteio aqui hoje. Hoje nós temos, gente, durante o dia, 50 ingressos para sortear. Então são 5 mil reais que nós estamos sorteando durante o dia. Hoje é em dinheiro, Tony? Não, o ingresso custa 100 reais. 50 ingressos dá 5 mil. Então nós estamos sorteando ingressos para o evento Labaredas. Começa quando, Tony? Amanhã, Primeira Igreja do Evangelho Quadrangular, Avenida Brasil. Pastor Marco Feliciano, Júnior Trovão, Cláudio Duarte e outros pastores, e muito louvor, e muita gente, e muita pregação da palavra. Então é sexta, sábado e domingo. Amanhã, 19h30, sábado pela manhã e à noite, domingo pela manhã. Vamos dar oito pares, ô Tayane, cada um ganha um ingresso de 100 reais, então são 200 reais para cada um em ingresso, dois ingressos para cada um. Vamos lá, 11h39, são oito pessoas que vão ganhar cada uma dois convites. Primeiro, vamos lá, vamos ver, 11h40, Sandra do Pérola. Ô Sandra, o telefone dela é 98705, final 84, Sandra do Pérola, telefone 98705, final 84. Vamos lá, mais um aqui, Adão do Jardim Alvorada. Adão do Jardim Alvorada, qual é o telefone dele? 99956, final 49. 99956, final 49. Adão do Jardim Alvorada. Mais um par de ingressos. Júlia Alves. Ô Júlia, Deus abençoa você aí, ó. 99902, final 60. Júlia Alves, telefone 99902, final 60. Mais dois ingressos, um para aí. Milton César, do Pérola. Ô Milton, qual é o telefone dele? 99821, final 39. 99821, final 39. Mais um par de ingressos. 11h41 agora. Rose Gomes, qual é o telefone dela? 99112, final 52. 99112, final 52. Cássia Matos. Cássia, qual é o telefone da Cássia? 99967, final 15. 99967, final 15. Cássia Matos. Vamos dar mais dois ingressos aqui para o evento Labaredas. Rosilaine, qual é o telefone dela? 99112, final 52. 99112, final 52. Rosilaine, o telefone dela é esse, 99112, final 52. E mais dois aqui para quem? Hélio Machado, qual é o telefone do Hélio? 98467, final 30. 98467, final 30. Então, olha aí, pessoal. Nós acabamos de sortear no programa 16 ingressos. 8 ouvintes foram sorteados. Cada um vai ganhar dois. Sandra, do Pérola, final do telefone aí 98705-84. Adão, do Jardim Alvorada, telefone 99956, final 49. Júlia Alves, telefone 99902, final 60. Milton César, do Pérola, 99821, final 39. Rose Gomes, 9912, final 52. Cássia Matos, 99967, final 15. Rosilaine, 9912, final 52. Hélio Machado, 98467, final 30. Muito bem. Tá aí pra você, ó. 11h42.

11:47, nós ouvimos aí o Alisson Santos, Aprende com Surdo e Mudo. Pois é, minha gente, estamos finalizando a enquete em nome da Angel Miguel. Pensão alimentícia, é certo os avós pagarem se os pais não pagarem? Você participou, 33 99961 0104. Pensão alimentícia foi a enquete de hoje. O que nós vamos falar amanhã, minha amiga Cristiane? Fala pra mim aí! O que nós vamos falar amanhã? Amanhã, gente, presta atenção. Escala 5x2, 6x1. E aí, qual é a sua opinião? Você é a favor de que seja aprovada essa escala de 5x2? Ou você acha que deve continuar 6x1? Vamos trabalhar de segunda a sábado e folgar só os domingos? Ou vamos trabalhar de segunda a sexta-feira, vamos receber o sábado e o domingo e não trabalhar no sábado? Ih, vai dar o que falar, hein? Vai dar o que falar amanhã nessa escala aí. Você é favorável aí? O que você acha, hein? Tem alguma coisa aí, Tayane? Me mostra aí. A escala 6x1 é um modelo de jornada de trabalho em que o funcionário trabalha 6 dias seguidos e folga uma a cada semana. Né? Então, vamos supor, nós trabalhamos aqui na rádio de segunda a sábado. Aí, nós folgamos ao domingo, né? E feriado também a gente folga. Então, nós trabalhamos aqui na escala 6x1. Trabalhamos de segunda a sexta. Tem gente aqui que faz de conta que trabalha, mas vem aqui e trabalha. Deixa eu começar a contar segredo aqui, hein? Ei, não vou falar não, deixa. Fecha esse microfone. Bom, nós estamos na escala 6x1, nós trabalhamos segunda a sábado, 6 dias trabalhados e um para descansar. Ué, então tá. E se for aprovada a escala 5x2? Aí nós vamos trabalhar de segunda a sexta, sábado e domingo nós vamos descansar e vamos receber normalmente. Qual é a sua opinião sobre isso aí, hein? Todo mundo aqui batendo palma querendo que seja aprovada. 11:49. Um dia de descanso semanal remunerado, preferencialmente aos domingos, ao menos uma vez a cada período. E como é que é esse negócio aí, hein, rapaz? Eita. Comércio, supermercado, farmácia, hotel, restaurante, telemarketing, hospital. E aí? A carga máxima, ou de horário máximo, até 44 horas semanais, 8 horas diárias, geralmente cumpridas em jornadas de 7 horas e 20 minutos por dia, ou 8 horas de segunda a sexta e 4 horas no sábado. O fim da escala 6x1. O que está em discussão, hein? Então, hein, rapaz? O que está aí em discussão sobre esse assunto aí, né? Amanhã nós vamos falar sobre isso. Uma proposta de emenda à Constituição, PEC, aprovada pela Câmara dos Deputados em tramitação no Senado Federal em outubro desse ano, está propondo mudanças profundas na jornada de trabalho. Fim da escala 6x1, substituição por modelos com 2 dias de folga por semana, como a escala 5x2. Diminuição do limite máximo de 44 para 40 horas semanais, sem a redução de salário. Vamos ver o que vai dar, né? Aí não vamos ter, se for aprovado tudo, exceções e regras. Atividades de funcionamento contínuo, como a saúde, segurança, o transporte, poderão manter jornadas diferentes via negociação coletiva, né? Porque tem coisa que não tem como parar. Oposição e grupos parlamentares apresentam propostas alternativas, como regime de banco de horas ou pagamento flexível por hora de trabalho. Vamos ver o que vai dar. Amanhã você vai falar comigo sobre esse assunto. É amanhã que você vai falar comigo sobre esse assunto. Tá bem. Beleza. O que meu amigo Cassiano escreveu aqui? Um dia já tá certo que será domingo. Já o outro ainda não foi definido certinho. Isso mesmo, meu amigo Cassiano. Se você falou, tá falado. Deixa eu mandar mais um abraço aqui. Para o Anderson. Ô Anderson, um abração para você aí. Deus te guarda aí, te abençoa, te protege, tá bom? André e Felipe, acelera.

0: DJ Robinho de Jesus, do Kemuel e do Lucas Agostinho, algo novo, acelera e pisa com André e Felipe. 3 minutos estão faltando para o meio-dia. É, meus amigos, 11h57. E nós estamos caminhando para o final do nosso programa de hoje, que, pela misericórdia de Deus, mais uma vez, o Senhor nos permitiu entrar no ar e te fazer companhia. Obrigado, Carlinhos, aí nos transmissores, no alto da montanha, no Pico da Ibituruna. Tayane na OPEC, operações comerciais, junto com a Cristiane, trabalharam com a gente. E na produção do programa esteve conosco mais uma vez, João Vitor Rolando. Muito obrigado pela sua honrosa e carinhosa audiência. Meus amigos, amanhã começa o Congresso Labaredas aqui em Governador Valadares, na primeira igreja do Evangelho Quadrangular. Os ingressos estão à venda a R$100, valem para os 3 dias, ou você pode participar de 1 dia. Mas o importante de um evento, quando se anuncia a palavra de Deus, é a importância de se ouvir o que vai ser falado e de aproveitar as coisas que vêm de Deus. Então, se você puder, participe de um evento como esse. É amanhã, sexta, sábado e domingo, sexta, 19h30. Tem cantores, tem pregadores, tem pessoas da cidade, de fora, de outros lugares, de outros estados. Então é um evento maravilhoso. O mais importante de tudo isso é que é para celebrar e para engrandecer o nome do nosso Senhor e Salvador Jesus Cristo. Este é o maior propósito. 11h59. Participe, o Labaredas começa amanhã, 19h30. Primeira Igreja do Evangelho Quadrangular, Avenida Brasil 3897, bem no centro. Muito obrigado, querido amigo ouvinte, pela atenção, pela sua honrosa audiência. Fique com a gente agora. Aqui não para. Vem aí mais um amigo. Visita o seu lar com o pastor Flamarion Rolando e o show da tarde com Alessandro Santos. Um abraço muito grande para você. Deus te guarda, Deus te abençoa, Deus te protege. Você tem uma quinta-feira maravilhosa. Amanhã eu volto. Amanhã tem enquete, tem a sua participação, tem louvor, amanhã tem debate e nós vamos, se Deus permitir, estar juntos. 1 minuto para o meio-dia. Tchau, gente!
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6: Que Deus te abençoe poderosamente. A Bíblia diz no Salmo 23:5 assim, ó: prepara uma mesa perante mim e os meus inimigos. Unge a minha cabeça com óleo, meu cálice transborda. Davi aqui, ele sabia que quem prepara as coisas é Deus, quem faz as coisas é Deus, quem abre a porta é Deus, quem libera o milagre é Deus, quem restaura pessoas é Deus, quem muda a rota é Deus. Então Davi, ele disse nesse salmo: prepara, Senhor, eu quero uma mesa. Por que que ele chama de mesa? Porque Deus quer saber da sua boca o que você precisa. Deus quer saber da sua boca qual a sua necessidade. Aí Davi fala assim, ó: Senhor, veja os meus inimigos. Davi está declarando: a partir de hoje esses inimigos não são mais meus, eles passam a ser do Senhor. Aí Davi vem declarando: unge a minha cabeça com óleo, porque é na unção que você vence batalha, é na unção que você vence guerra, é na unção que você supera lutas. Eu quero profetizar sobre a tua vida que a unção de Deus está sobre você e te conduzirá a vencer lutas e guerras em nome de Jesus. Acompanhe agora testemunhos do que Deus tem feito aqui na nossa igreja. Daqui a pouco eu volto com todos vocês.
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8: Isso aqui é para você ver a ação do Deus Todo-Poderoso. Qual que é seu nome?
9: Francine.
8: Francine, você está frequentando a nossa igreja há quanto tempo?
9: 28 de junho, então uns 3 meses, né?
8: Quando você chegou aqui, você tomava quais remédios?
9: Tomava 100 miligramas de sertralina, porque eu tinha tido uma depressão pós-parto.
8: E se você tomava, era 2 comprimidos?
9: Isso, eram 2 comprimidos por dia.
8: Tá, aí você chegou aqui com essa situação, dessa depressão. E hoje, você continua tomando remédio?
9: Não, eu comecei a fazer campanha e falando com Deus para me libertar disso. E naturalmente eu fui esquecendo do remédio. Quando eu percebi, já tinha 30 dias que eu não tomava. Aí naquele momento eu falei assim, nossa, eu tenho que voltar a tomar. Aí eu tomei um dia e depois eu falei assim, não vou voltar a tomar. Se já tem 30 dias que eu não tomo e não tá dando nem nada, né? Então, eu vou continuar. E aí agora já tem praticamente os 90 dias, né, que eu não tomo. Então, não sinto nada. Graças a Deus, estou muito melhor do que antes, quando eu tomava o remédio.
8: Tá curada?
9: Amém, tô curada.
8: Olha, e é isso que acontece. Muitas pessoas vivendo com depressão, com angústia, até vontade de suicídio. Porém, tem um Deus que faz milagre. O que que você tem a dizer para quem está nos acompanhando que de repente sofre de depressão, sofre de angústia, teve uma depressão pós-parto, tem vontade de suicidar, tirar a vida? O que que você tem para dizer a essas pessoas?
9: Bom, eu tenho a dizer que vocês não estão sozinhos, que tem um Deus que é muito maior do que tudo isso, que oração, apoio, pastor. Um dia que eu cheguei aqui, o senhor falou que daí 3 meses eu veria uma diferença, e realmente, hoje, praticamente são 3 meses e eu já estou vendo essa diferença. Tem uma rede de apoio, mas o principal nessa rede de apoio é Deus.
8: Que Deus abençoe vocês em nome de Jesus.
7: 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A Igreja Quadrangular mostra.
8: O que, que a senhora está sentindo?
10: Estou sentindo muita dor no corpo e tonteira.
8: Há quanto tempo a senhora está sentindo?
10: Tem uns 90 dias. Eu estou tomando medicamento, não está adiantando nada.
8: Não resolve o medicamento?
10: Não resolve. Volta tudo à noite.
8: Mas olha, eu vou orar pela senhora. E o Jesus que transforma água em vinho vai estar aqui. Pode subir no altar. Venha. Sobe, venha. Em o nome de Jesus. Aleluia, Pai. Se aproxima aqui, por favor. Qual que é o nome da senhora?
10: Meu nome é Anita Nunes.
8: Quanto tempo a senhora está sentindo essas dores?
10: Uns 90 dias.
8: Tomar remédio não resolve?
10: Tomar remédio não resolve. Remédio para dor, remédio para inflamatório, e não resolve.
8: Mas olha o que, que Jesus vai fazer aqui agora, irmãos. Porque Jesus é especialista em transformar vidas. Ele vai transformar essa dor em cura agora. Essa enfermidade em saúde agora. Quem crê da glória, estenda as mãos em direção a essa senhora. Feche os seus olhos. Meu Deus e meu Pai, na autoridade do nome de Jesus, toca agora do alto da cabeça até a planta dos pés, e toda a enfermidade alojada nesse corpo, toda doença, todo espírito de enfermidade, eu te dou uma ordem. Sai do corpo dela, vai embora, solta agora para nunca mais voltar. E como sinal deste milagre, vai desaparecer essas dores agora, não permanecerá mais, no nome de Jesus. Abra os olhos, procura a dor aí onde é que a senhora estava sentindo, por favor, pode procurar.
10: Graças a Deus, para a honra e glória do Senhor, eu vim não aguentando nem andar, mas eu falei, eu vou receber a oração, em nome de Jesus.
8: E agora?
10: Graças a Deus.
8: Cadê a dor?
10: Graças a Deus.
11: Eu tô
10: bem, graças a Deus, é um milagre de Deus. Isso que é milagre. Basta crer e obedecer.
8: Quando a senhora andava, doía?
10: Não doía, tonteira. Eu tinha que parar na estrada. Eu vim parando de lá pra cá, de ônibus. Eu desci do ônibus, acabou pra mim. Eu tava tonteira. Eu falei assim, Jesus, eu vou cair no meio da rua. Mas Jesus me ajudou a chegar aqui. É o espaço que o Senhor preparou pra mim esse momento. Tá? Não é hoje. Eu já vim várias vezes aqui. E tava sentindo essa dor. Eu fico com vergonha de vir na frente. Mas eu vim com coragem, graças a Deus.
8: Agora anda pra ver se vai continuar a dor. Anda, anda pra lá, isso. Eita, glória. Olha aí, irmão. Olha aí, irmãos. Olha aí, irmãos. Olha. Anda, agora anda pra cá. Vem, vem, vem. Anda pra cá, anda pra cá, anda pra cá. Anda pra cá. A igreja bate palma e dá glória a Deus. A igreja bate palma e dá glória a Deus.
10: Muito obrigado, Senhor. E Deus que abençoe o trabalho do Senhor. E abençoe essa igreja maravilhosa que o Senhor colocou no nosso mundo. Tá? Obrigado.
8: Cadê as dores?
10: Graças a Deus. Eu posso mexer, eu posso virar. Não estou sentindo nada.
8: Cadê as tonteiras?
10: A tonteira sumiu. É porque Deus existe. Deus está aqui. Graças a Deus. Eu vim com muita fé. Eu chorei tanto para chegar aqui. Eu não sei quanto. Eu pedi ao Senhor para o Senhor me dar força para chegar aqui. Para chegar até a frente aqui. É Jesus.
8: A senhora, para chegar aqui, a senhora chorou na vinda da casa para cá?
10: Eu tô desde domingo que eu tô acamada, eu levantava, fazia minhas coisas, voltava e tornava deitar por causa da tonteira. Eu com medo de cair e não tiver alguém perto e não me ver, eu caí. Mas é Jesus, Jesus é maravilhoso.
8: Isso aqui é milagre?
10: É milagre, muito milagre, muito milagre. Para mim é muito milagre, porque isso que eu tô sentindo aqui agora... E vocês aí vão sentir também. Em nome de Jesus. Não é a primeira vez que eu venho, não. Não é a primeira vez, não.
8: Agora aqui é o lugar da senhora. A senhora não sai mais daqui. Eu vou ser o pastor da senhora a partir de hoje. Amém? E a senhora vai começar uma nova etapa. Me dá um abraço aqui.
11: Deus abençoe, viu?
8: Seja bem-vindo à família quadrangular. Levanta a mão direita, igreja. Fala assim comigo. Ele é maravilhoso.
7: 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A igreja quadrangular mostra.
8: Mariana, você ia ter que tirar os rins, Mariana.
12: Ia estar aqui.
8: Aí a senhora ia fazer a cirurgia. E o que que a sua filha disse?
12: Vai lá no meu pastor que ele vai te curar.
8: O Jesus, né, que eu sirvo.
12: Ela falou, vai no meu pastor que ele vai curar a senhora. Ele vai só soprar. E a senhora vai ser curada.
8: Sua filha tem quantos anos?
12: 6 anos.
8: Aí o que a senhora fez?
12: Eu vim na quarta-feira, subi. Senhor, eu caí. Minha barriga estava inchada, sentindo muita dor. Aí o médico foi e falou comigo que eu ia ter que fazer hemodiálise. Aí eu voltei para lá, falei com a menina que estava queimando, já não estava doendo, mas estava queimando. Ela falou assim, deixa que Deus que está operando. Aí eu fui lá no médico, ele falou assim, vai estar estranho, mas vamos tirar seu rim. Falei, o quê? Ele falou assim, só não vai precisar tirar os rins, não.
8: Foi curada?
12: Fui.
8: Por que chora? Por que chora, mano?
12: Porque se não fosse Deus, a minha filha e o Senhor, eu estava curada.
8: Não vai mais perder o rins, não vai mais fazer hemodiálise, porque Jesus fez a cura aqui. Bate palma da glória, bate palma da glória, bate palma da glória. Está aqui os exames, e até que tirar os rins, mas depois de uma oração está curada. Ah, fica de pé para glorificar, glorifica a Deus, igreja! Levanta a mão e diga assim, ele é maravilhoso.
7: 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A igreja quadrangular mostra.
8: Mariana, você ia ter que tirar os rins, Mariana.
12: Ia estar aqui.
8: Aí a senhora ia fazer a cirurgia. E o que que a sua filha disse?
12: Vai lá no meu pastor que ele vai te curar.
8: O Jesus, né, que eu sirvo.
12: Ela falou, vai no meu pastor que ele vai curar a senhora. Ele vai só soprar e a senhora vai ser curada.
8: Sua filha tem quantos anos?
12: 6 anos.
8: Aí o que, que a senhora fez?
12: Eu vim na quarta-feira, subi. Senhor, eu caí. Minha barriga estava inchada, sentindo muita dor. Aí o médico foi e falou comigo que eu ia ter que fazer hemodiálise. Aí eu voltei para lá, falei com a menina que estava queimando, já não estava doendo, mas estava queimando. Ela falou assim, deixa que Deus que está operando. Aí eu fui lá no médico, ele falou assim, vai estar estranho, mas vamos tirar seu rim. Falei, o quê? Ele falou assim, só não vai precisar tirar os rins, não.
8: Foi curada?
12: Fui.
8: Por que chora? Por que chora, mano?
12: Porque se não fosse Deus a minha filha, o Senhor não estava curada.
8: Não vai mais perder o rins, não vai mais fazer hemodiálise, porque Jesus fez a cura aqui. Bate palma da glória, bate palma da glória. Bate palma da glória, está aqui os exames, ia ter que tirar os rins, mas depois de uma oração está curada. Ah, fica de pé para glorificar, glorifica a Deus, igreja! Levanta a mão e diga assim, Ele é maravilhoso.
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13: Meu Deus e meu Pai, toca do alto da cabeça à planta dos pés, toca na pele, na carne, nos nervos, nos ossos, no sangue, e toda a enfermidade alojada nesse corpo, eu dou uma ordem, sai agora, no nome de Jesus. Meu Deus, o céu é lugar de saúde, então traga a saúde do céu para o corpo desta pessoa agora, no nome de Jesus. Estava com dor, irmã? Estava com dor? Estava com dor onde? Aí no ombro? Mexe com o ombro agora, mexe, isso, mexe, mexe. Quando a senhora mexia assim, doía? Fala, fala, no... quando a senhora mexia, doía?
14: Doía muito.
13: Doía muito, agora mexe agora. E aí?
14: Melhorou, graças a Deus.
13: E a senhora está chorando por quê?
14: Alegria, que está doendo muito.
13: A senhora está alegre?
14: Aleluia, Jesus.
13: Cadê a dor?
14: Sumiu, graças a Deus.
13: E a senhora está chorando por quê?
14: Alegria.
13: Quem te curou?
14: Jesus.
13: Bate palma e dá glória.
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8: Feche os olhos da senhora. Meu Deus e meu Pai, toca do alto da cabeça à planta dos pés, e eu dou uma ordem a essas dores, desapareça agora. Diabetes, meu Deus, para o homem pode ser impossível, para o homem a diabetes não tem cura, mas para Deus tudo é possível, aquele que crê, receba a sua cura agora em nome de Jesus, e como sinal dessa verdade, não haverá mais dores na perna agora, em nome de Jesus, amém. Abra os olhos, procura a dor nas pernas, a senhora vai ter uma surpresa. Hã?
9: Não está doendo mais não.
8: Cadê a dor?
9: Sumiu.
8: Tá doendo? Há quantos dias estava doendo? Há quantos dias estava doendo?
9: Tem muito tempo que eu estou com essas dor nas pernas, mas eu chego aqui e fico calado, não falo, né? E a diabetes me tacou essa semana, né?
8: E agora?
9: Não, graças a Deus.
8: Olha para mim. E nunca mais vai voltar. Porque Deus é fiel. Aplauda Jesus, igreja, bem forte.
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15: Como que é?
16: Dois nódulos no seio.
15: Quando você apalpa, você sente?
16: Eu não senti, agora eu tô sentindo.
15: Você tá sentindo? Qual que é seu nome?
16: Cláudia.
15: Apalpa aí. Tá sentindo?
16: Pô.
15: Olha pra igreja. Igreja, estenda as mãos em direção. Solta os braços, Cláudia. Olha pra igreja, Cláudia. Estenda as mãos perto e diga assim, irmã Cláudia, o gigante do nódulo no seio vai cair agora, em nome de Jesus. Seja curada no poder do nome de Jesus. Diga graças a Deus. Procura o nódulo agora.
16: Não tá doendo.
15: Cadê o nódulo?
16: Não tá doendo.
15: Cadê o nódulo?
16: Sumiu.
15: Cadê o nódulo?
16: Sumiu.
15: Ah, bate palma de pé, igreja. Bate palma de pé, glorifica. Jesus está fazendo um milagre aqui. Cadê o nódulo?
16: Sumiu.
15: Cadê a dor?
9: desapareceu.
15: Tá chorando por quê?
9: Ah, muita vez. Obrigada, Jesus.
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15: João capítulo 10, versículo 9. Aqui é a palavra de Jesus. Jesus disse assim, ó, eu sou a porta. O que que é a porta? A porta é aquilo que se abre para você entrar num outro nível. Aqui na terra tem porta que se abre para você entrar na sua casa para descansar. Aqui

0: trabalhar, mas eu tenho uma notícia para te dar. Jesus disse: eu também sou a porta, ou seja, aquele que passar por mim vai ter a vida transformada, impactada, renovada, restaurada e abençoada. Aí ele continua dizendo: se alguém entrar a casa, se alguém entrar nessa porta, se alguém passar por essa porta, se alguém entrar nessa porta, ele vai ser salvo da glória. Quando eu entro pela porta que é Jesus, o meu nome sai do livro do inferno e entra para o livro da vida. Quando eu entro na porta que é Jesus, eu saio da condição de depender de mim, e eu saio da condição de depender de mim, e entro na condição de depender de Deus. Quando eu entro na porta chamada Jesus, eu já não vivo mais por aquilo que eu vejo, mas eu passo a viver em função daquilo que eu creio. Quando eu entro na porta chamada Jesus, já não sou eu quem vivo mais sozinho, mas é Cristo que passa a viver em mim. Então, quando eu entro na porta chamada Jesus, eu alcancei a melhor coisa que o ser humano pode alcançar, que é o quê? É a casa própria, pastor? Não. É o carro novo, pastor? Não. É bom ter casa? É ótimo ter casa e você tem que ter. É bom ter carro? É maravilhoso ter carro e você tem que ter. Mas melhor do que tudo isso é você ter a salvação, sabendo que tem a vida eterna. Por isso que quem entra pela porta e aceita Jesus já tem tudo. Quem tem Jesus tem tudo. Quem não tem Jesus, o que tem não vale nada. Então, o que nós mais precisamos é a nossa salvação. Só que aí Jesus é tão maravilhoso, Jesus é tão fantástico, e quando ele vem, olha o que, que ele entrega. Ele diz assim, ó: e eu vim para que tenham vida, fala comigo, vida com abundância. Ou seja, tudo que eu precisava eu já tenho. Aí Jesus vem me dar um bônus. Qual que é o bônus? Vida abundante. A salvação é tudo que eu precisava, mas Jesus diz: eu tenho mais para te dar. A salvação é tudo que eu almejava, mas Jesus diz: eu tenho mais para te dar. A salvação é a maior riqueza do ser humano, mas Jesus disse: eu tenho mais algo para te entregar. O mais importante Jesus já nos deu, que é a vida eterna. Mas ele não deu somente a vida eterna. Ele nos deu um bônus. Qual é o bônus? Vida abundante. Jesus aqui, ele nos mostra que há dois caminhos diante de nós: o caminho do ladrão, que representa o inimigo, e o caminho dele, que representa o caminho da vida plena. Se eu sigo o caminho do diabo, que é o ladrão, ele mata, rouba e destrói. Mas se eu sigo o caminho de Jesus, ele me dá vida e vida com abundância. O diabo tenta roubar nossos sonhos, matar nossa fé, destruir nossa esperança. Mas Cristo veio para nos dar vida e vida cheia de esperança. Não é qualquer vida, é vida em abundância. A salvação é bom? É ótimo. Fala comigo, mas Deus tem mais. Ter o nome no livro da vida é bom? É ótimo, mas Deus tem mais. Ser protegido por Deus aqui na terra é bom, é ótimo. Ser cheio do Espírito Santo é bom, é ótimo. Ver a mão de Deus trazendo livramento é bom, não é ótimo? Agora, o que é viver a vida abundante? Primeiro, abundância não é apenas bens materiais, não significa riqueza ou conforto, mas sim a plenitude em todas as áreas. É paz do coração, alegria verdadeira, relacionamento restaurado e propósito na caminhada. Isso é vida abundante. É você ter paz no coração. É você ter propósito nessa terra. É você ter uma alegria verdadeira. Não é alegria só pelas coisas. É bom você receber um presente, isso traz alegria, mas é uma alegria momentânea. Mas quem tem vida abundante, ele tem uma alegria não por causa da circunstância, mas porque Jesus está dentro dele. Abundância vem de quê? Da presença de Deus. Quanto mais buscamos intimidade com Jesus, mais experimentamos sua graça, amor e cuidado. A presença de Deus, ela gera vida abundante. A presença de Deus revela o seu amor por nós, seu cuidado por nós. E aí nós experimentamos a intimidade. e a graça dele. Abundância é fruto da fé e obediência. Quando confiamos nas promessas e vivemos de acordo com a palavra, experimentamos uma vida que o mundo não pode oferecer. O mundo, ele te dá aquilo que gera prazer na sua carne, mas Jesus dá aquilo que gera alegria no nosso espírito. Quando confiamos nas promessas, vamos viver de acordo com a palavra. A vida abundante é resultado da minha fé. Por isso que a vida abundante não tem a ver com o meu momento. Você pode estar enfrentando uma luta, mas se você tem fé, você enfrenta a luta vivendo vida abundante, tendo fé que Deus vai mudar a situação. A vida abundante não tem a ver com aquilo que eu perdi. Você pode ter perdido alguma coisa, uma causa na justiça, um dinheiro, mas isso não vai roubar sua vida abundante. Sabe por quê? Porque você tem fé que o teu Deus, ele é restituidor. Portanto, para ter vida abundante é preciso, primeiro, receber Jesus como o Senhor da sua vida. Eu preciso entrar pela porta. Eu preciso passar na porta. Segundo, viver pela fé e não pela circunstância. Eu vivo é pela fé, não é pela circunstância. Quando algo der errado, eu tenho fé que amanhã vai passar a dar certo. Quando algo andou para trás hoje, eu tenho fé que amanhã vai andar para frente. Quando algo travou hoje, eu tenho fé que amanhã vai estar destravado em nome de Jesus. Quando algo me entristece hoje, eu tenho fé que amanhã vai acontecer muita coisa para gerar alegria dentro de mim. Por isso que quem tem fé, o choro dura até uma noite inteira, mas a alegria vem pelo amanhecer. Ter vida abundante é preciso permanecer ligado na videira verdadeira. João 15:5. Para eu ter vida abundante, eu tenho que estar conectado, eu tenho que estar ligado, eu tenho que estar unido com a videira verdadeira que é Jesus. Olha o que diz: eu sou a videira, vós as varas, os ramos. Quem está em mim e eu nele, esse dá muito fruto. Fala comigo assim: porque sem mim nada podeis fazer. Quando eu li esse texto, eu falei: como assim, Jesus? Sem o Senhor eu não posso fazer nada? Então como é que tem gente aí fora que não teme a Deus, é ateu e faz um monte de coisa? Trabalha, tem carro, tem família. Como é que o Senhor disse aqui que sem o Senhor nós não podemos fazer nada? Sabe o que Jesus falou comigo? Quem está no mundo e não está ligado em mim, faz pelas forças deles. Mas quem está ligado em mim, faz através da minha força. O homem, ele caminha, mas ele cansa. Mas quem está comigo, vive Isaías 40:31. Mas os que esperam no Senhor, quem espera em Deus da glória, renovarão as suas forças, aleluia, subirão com asas como águia, correrão e não se cansarão, caminharão e não se fadigarão. Quer ter vida abundante? Caminhe também em gratidão e confiança, mesmo em meio às lutas. Pastor, eu estou na guerra, continue caminhando e vivendo vida abundante. Eu estou na luta, continue lutando, sabendo que Deus tem vida abundante. Vida abundante não é ausência de problemas, mas é a certeza de que em Cristo, no meio dos problemas, nós somos mais do que vencedores. Se nós estamos aqui hoje, é porque Deus lá atrás nos fez vencer grandes batalhas.
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0: Kemuel, pra você, mais uma sequência aqui do nosso Show da Tarde. Algo novo, antes Aurelina Dourado, Contagem Regressiva, Paulo Neto, Tua Presença, Bruna Oli, A Poder em um Nome. Esse foi mais uma, aliás, essa foi mais uma sequência pra você aqui do nosso Show da Tarde. Só um minutinho, eu volto já, trazendo mais louvores, não sai daí.
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0: Soraya Moraes, Caminho no Deserto. Ainda nessa sequência, André Valadão revela Mariana Valadão Osana. É, estamos aqui hoje fazendo a dobradinha aqui dos Valadões, né? Mariana e André Valadão. Bom, vamos fazer o seguinte. Nós vamos agora dar uma pequena pausa no nosso show da tarde. Vem aí o Visita ao Seu Lar com o pastor Flamarion Rolando, sempre trazendo aquela mensagem maravilhosa para edificar aí as nossas vidas, as nossas tardes. Mas eu volto já já, logo após aqui o Visita ao Seu Lar, trazendo para você mais louvores, continuando por aqui o nosso show da tarde. E daqui a pouquinho tem Pediu, Ouviu. Não sai daí.
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2: Que Deus te abençoe poderosamente. A Bíblia diz o Salmo 23:5 assim, ó: prepara uma mesa perante mim e os meus inimigos, unge a minha cabeça com óleo, meu cálice transborda. Davi aqui, ele sabia que quem prepara as coisas é Deus, quem faz as coisas é Deus, quem abre a porta é Deus, quem libera o milagre é Deus, quem restaura pessoas é Deus, quem muda a rota é Deus. Então Davi, ele disse nesse salmo: prepara, Senhor, eu quero uma mesa. Por que que ele chama de mesa? Porque Deus quer saber da sua boca o que você precisa. Deus quer saber da sua boca qual a sua necessidade. Aí Davi fala assim, ó: Senhor, veja os meus inimigos. Davi está declarando: a partir de hoje esses inimigos não são mais meus, eles passam a ser do Senhor. Aí Davi vem declarar: e unge a minha cabeça com óleo, porque é na unção que você vence batalha, é na unção que você vence guerra, é na unção que você supera lutas. Eu quero profetizar sobre a tua vida que a unção de Deus está sobre você e te conduzirá a vencer lutas e guerras em nome de Jesus. Acompanhe agora testemunhos do que Deus tem feito aqui na nossa igreja. Daqui a pouco eu volto com todos vocês.
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4: O que está acontecendo?
5: Lesão na minha perna.
4: Está doendo o joelho? Hã?
5: É.
4: Dói pouco ou muito?
5: Muito.
4: Então sobe aqui no altar, por favor. A dor é no joelho. Quanto tempo você tem esse problema?
5: Tem muito tempo, pastor. Foi de 2013 que aconteceu esse fato comigo. Aí, recente, aí começou essa dor. Aí eu passei pelo médico e ele falou que era lesão.
4: Feche os olhos. Estenda as mãos aqui em direção a essa moça, igreja. Meu Deus e meu Pai, o Senhor tem poder de reverter o quadro da tua filha nesta tarde. Toca com a tua unção, toca com o teu poder e traga cura agora, no poder do nome de Jesus. Amém. Abra os olhos, procura as dores, você vai ter uma surpresa aí agora. Pode procurar, pode procurar a dor. Hã?
5: Passou.
4: Tem certeza?
5: Sim.
4: Quem te curou?
5: Jesus.
4: Então bate palma e dá glória. Levanta a mão direita, igreja, fala assim comigo, ó, bem alto a sua mão, diga assim: Ele é maravilhoso.
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8: Ezequiel 37, versículo 5. Olha o que diz a palavra de Deus. Assim diz o Senhor Deus a esses ossos: eis que vou fazer entrar em vós o fôlego da vida e vivereis. Irmãos, eu quero viver ressurreição de sonhos. Mais alguém que é aqui? Nós queremos viver ressurreição de sonhos. Então é importante nós aprendemos como viver isso. Como deixar que o Senhor ressuscite os nossos sonhos? A primeira coisa que eu aprendo: uma pessoa que vive ressurreição de sonhos não aceita o fim como resposta final. Levanta a mão direita e fala comigo assim: o fim não é resposta final. Mais uma vez, vamos lá. O fim não é resposta final. João capítulo 11, verso 25. Jesus, ele fala assim, ó. Declarou Jesus: eu sou a ressurreição e a vida. Quem crê em mim, ainda que morra, viverá. Então, mesmo quando tudo parece morto, mesmo quando ninguém mais acredita, a pessoa que vive ressurreição de sonhos, ela continua acreditando e continua crendo. Quem vive ressurreição entende: Deus sempre tem a última palavra. A última palavra não é do médico que diz que você vai ter que conviver com essa doença para sempre. A última palavra não é do advogado ou do juiz que diz que a sua causa está perdida. A última palavra não é da esposa ou do marido que disse que a família está destruída. A última palavra não é do traficante que diz que não vai soltar aquela pessoa das drogas. Mas na minha vida, na sua vida, a última palavra é de Deus. Quem entendeu, bate palma e dá glória para Ele. Segunda característica de quem vive ressurreição de sonhos: essa pessoa mantém a fé mesmo no vale. Você pode estar passando pelo vale da sombra da morte, mas a sua fé vai ser inabalável. Olha o que diz Ezequiel 37:3. Olha o que diz a palavra de Deus. Ele mesmo perguntou: filho do homem, poderão viver esses ossos? Respondi: Senhor Deus, tu o sabes. A fé dele não depende do cenário. Ele não anda pelo que vê, mas anda pelo que crê. Ele profetiza vida onde há morte. No vale ele não murmura, mas no vale ele profetiza. Eu não tenho fé só porque tudo está dando certo, mas a minha fé aprovada é quando as coisas começam a dar errado.
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2: Grande Deus e poderoso Pai, Deus que nunca perdeu uma batalha, Deus que tudo pode, assim como Davi venceu Golias, eu profetizo que todo gigante que este que ora comigo agora está enfrentando vai cair. Vai cair o gigante do medo, vai cair o gigante da escassez, vai cair o gigante da enfermidade, vai cair o gigante da oposição, vai cair o gigante de toda afronta de Satanás. Meu Pai, entra invadindo o impossível agora, fazendo a vida dessa pessoa que homem nenhum tem poder de fazer. Entra com a providência total, entra virando quadro, mudando cenário, transformando histórias. É a minha oração, sabendo que aí do céu só está ouvindo, porque o que é ligado na terra, em nome de Jesus, é ligado no céu. Eu profetizo a sua vitória, a sua bênção, a sua conquista, em nome de Jesus. Amém. Que Deus te abençoe, um forte abraço e fica na paz.
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0: Muito bem, de volta com você, o nosso show da tarde. Tivemos aí o Visita ao Seu Lar com o pastor Flamarion rolando, sempre trazendo, né, aquela mensagem maravilhosa para edificar aí as nossas vidas, as nossas tardes, aqui no nosso show da tarde com você. Agora 2:12 e a partir de agora tem...
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0: Tá a fim de ouvir aquele louvor que você tanto gosta, dedicar aí pra aquele irmão, pra aquela irmã que você sabe estão ligados aqui na nossa programação, ou ainda prestar a sua homenagem aos nossos aniversariantes de hoje? Faz o seguinte, ó, pega agora mesmo aí seu smartphone, manda uma mensagem de áudio de até 30 segundos, tá bom, gente? Ó, 30 segundos. Se passar disso, ó, a Cris corta aí seu áudio, hein? Então manda aí, dizendo o seu nome, o bairro, a cidade onde você mora, qual louvor você gostaria de ouvir, para quem você dedica esse louvor, encerrando com a seguinte frase: eu sou mais 104. Ah, não, hoje você vai encerrar diferente. Quem quiser ir aí, ó, no Labaredas, vai começar aí amanhã, né? Amanhã começa o 24º Congresso Labaredas de Fogo. Se você tá afim de ir, se você quiser ir, você faz o seguinte, ó. Você vai mandar então sua mensagem, né? 33999610104. Diz aí seu nome, o bairro ou a cidade onde você mora, tá certo? E se você é de Governador Valadares, quer ir no Labaredas de Fogo, você vai falar aí o nome do louvor que você gostaria de ouvir, pra quem você dedica, e encerra assim, ó, Labaredas de Fogo, eu vou, tá bom? Pra gente saber que você quer participar aqui do sorteio dos convites, tá bom? Hoje vamos estar sorteando aqui, ó, pares de ingressos pra você, exatamente, vamos estar sorteando aqui 9 pares de ingressos do 24º Congresso Labaredas de Fogo pra você, tá bom? Então manda agora o seu pedido de louvor aqui pra participar no finalzinho do nosso Pediu, Ouviu, logo mais às 3 horas, nós estaremos então realizando esse sorteio para você de 9 pares de ingressos para o 24º Congresso Labaredas de Fogo, que começa amanhã, sexta-feira. E olha, amanhã, para começar aí muito bem, né? Começar com o pé direito, como dizem, já vamos estar marcando aqui a presença com Marcos Feliciano, né? O Marcos Feliciano vai estar marcando presença, pastor Cláudio Duarte, também pastor Júnior Trovão, e vai ter muito mais para você, hein? Esses três aqui são só para abrir o Labaredas de Fogo. Tem muito mais para você, né, durante o 24º Congresso Labaredas de Fogo, que acontece nesse final de semana na Primeira Igreja do Evangelho Quadrangular, na Avenida Brasil 3897, no centro de Governador Valadares. Né? Amanhã, a partir das 18 horas, já começa, tá bom? Se você tá afim de ir, você faz o seguinte, participa comigo aqui do nosso Pediu Ouviu de hoje. Você vai estar faturando, então, quem sabe, no finalzinho aqui do nosso Pediu Ouviu, né? Vamos estar fazendo sorteio de 9 pares de ingressos para você. Você vai estar ganhando aí um ingresso para você e mais um ingresso para você estar levando uma pessoa acompanhante, tá bom? Não perca tempo, manda agora 33999610104. Tá liberado para você. E para começarmos muito bem o nosso Pediu Ouviu de hoje, tem Cícero Oliveira. Começando assim, né? Bem animado. 2:15, arrebenta. Boa tarde para você.

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1: Agora 12h22, de volta com você e o nosso Pediu Ouviu aqui na sua 104. Tem participação por aqui, só lembrando, né? Tá valendo hoje você participando comigo um par de ingressos para o 24º Congresso Labaredas de Fogo, que começa amanhã com o pastor Cláudio Duarte, Marcos Feliciano, também Júnior Trovão e muito mais para você. Uma noite aí, ó, maravilhosa, uma noite de muitas bênçãos, hein? Ô Roberto, você vai, Roberto? Vai, vai, com certeza, né? Vai, com certeza, tá certo. Esse aqui é o nosso Bebeto. É, a seleção brasileira tinha o Bebeto, né? Agora tá chegando um Bebeto aqui pra nós. Depois eu te explico. Você tá no outro lado aí, não tá entendendo, né? Depois eu te explico. Vamos lá então pra nossa participação de hoje. Olá, boa tarde.
2: Olá, Alessandro, boa tarde. Aqui é o Anderson. Tô aqui no Vitória, aqui trabalhando. E eu queria pedir um louvor com o Nani Azevedo. Espírito de adorador, fazendo um favor.
1: Certo.
2: Toca pra nós aí, pra nós ouvir aqui, beleza? Obrigadão. Feliz pra todos da Construção Civil, né? Zezinho do Pais e Filhos lá no Altinópolis, meu tio Antônio, tá? E toda a galera que está ouvindo aí na 104, Rádio do Povo de Deus. E eu sou mais 104. Um abraço para você e para toda a equipe, beleza? Muito obrigado, valeu.
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3: Esse é o nosso pedido, ouviu, pra você nessa tarde maravilhosa de quinta-feira. Tem mais participações por aqui. Olá, boa tarde.
4: Alessandro, boa tarde, tudo bem?
3: Tudo jóia.
4: Aqui hoje eu quero mandar, quero pedir um hino você aí com Jesus Fino, Desenho de Deus. E quero oferecer pra minha filha, especialmente pra minha filha, Arielle, que hoje tá completando mais um ano de vida. Em nome de do pai dela, dos irmãos, a mim, né, a Dalva, e para todos, amigos e amigas da Ariel, para todos vocês aí do rádio. Faz um passinho para mim, fazendo favor. Vou oferecer também para a Valdirene, lá no Palmeira, para a Marinete, para todos, pai dela, dos irmãos, a mim, né, a Dalva, e para todos, amigos e amigas da Ariel, para todos vocês aí do rádio. Faz um passinho para mim, fazendo favor.

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2: A paz do Senhor Jesus, meu amigo Alessandro, boa tarde. Aqui quem fala é o Ardo, Bairro Vila Império, governador Valadares. Eu gostaria de ouvir oferecer o louvor com Cailane Fraude. Era a mão de Deus. Quero oferecer para todos os ouvintes nesta tarde, para vocês aí da rádio, minha esposa Patrícia também ligadinha na 104 FM e dizer que somos mais 104 a rádio do povo de Deus. Fique na paz, Deus abençoe. Um abraço.
3: Aqui quem fala novamente é o Arlen. Eu vou ganhar, eu vou participar do Labareda de Fogo. Uhul!

0: Kailani Frauches aqui no nosso show da tarde, era Mão de Deus. E você, já enviou aí o seu pedido de louvor ainda não? Pode dar tempo, hein? 33999610104, tá liberado. Lembrando que hoje, quem tá participando aqui do nosso Pede Ouviu, também tá participando aqui de sorteio. Daqui a pouquinho, sorteio pra você. Nós estaremos aqui realizando sorteio de nove pares de ingresso para o 24º Congresso Labaredas de Fogo, que começa amanhã na primeira igreja do Evangelho Quadrangular. Tá afimzinho? Então vai mandando aí sua mensagem. Já tô de volta, trazendo mais louvores, trazendo mais participações. Não sai daí.
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10: A Bíblia diz que eram 12 homens. 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
1: Agora 2h43. Esse é o nosso Pediu Ouviu. Você comandando por aqui a nossa programação. Olá, boa tarde.
2: Boa tarde, Alessandro. Paz do Senhor. Meu nome é Leonardo.
1: Oi, Leonardo.
2: Eu moro no Vera Cruz. Quero pedir um louvor aí. Irmãos Levitas, Jesus é a chuva. Eu quero ir pro labareda de fogo, viu?
1: Tá certo. Ô, Léo, seguinte, ó, grande abraço pra você. Muito obrigado pelo carinho, pela sua participação, pela audiência. Só que o detalhe é o seguinte, Léo, nossa produção tá dizendo aqui, né, que infelizmente, em tempo hábil, não conseguiram localizar aqui o louvor que você pediu, né? Porque aqui é aquele detalhe, né? Ao vivo, tudo muito rápido, mas depois o pessoal vai localizar aqui e tocar pra você. Enquanto isso, eu vou colocar aqui um outro louvor dos irmãos Levitas. Eu tenho certeza que você vai gostar, tá bom, Léo? Grande abraço, obrigado pelo carinho, pela audiência. 2h44, o homem das mãos furadas. Boa tarde pra você.
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1: Olá, boa tarde, Alessandro. Quem fala é a Sandra Miranda, falo do Jardim Pérola. Gostaria de ouvir o louvor do Gabriel Guedes. Tu tens todos os meus dias. Ofereço para todos os ouvintes da Rádio 104. E eu quero ingresso para o Labaredas de Fogo. Obrigado, fique na paz.

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2: Olá, Sandra, boa tarde. Olá, Sandra, eu sou Gerardo Barrado em Pena. Gostei de que lindo. Ouvi que lindo, Daniel Samuel, você é especial. Eu gostaria de oferecer esse vídeo especialmente para minha filha Ariel, que está completando aniversário hoje. E quero. É pedido para Deus abençoado que a senhora está. E vários anos, né, Sandra? E assim, também para vários. Todos os ouvintes 104, que estão ouvindo a rádio de quantos momentos, e eu estou mais 104 na rádio, para o Deus na palestra, né, Sandra?

0: Fiz aí essa de ousado amor, ainda nessa sequência, Gabriela Rocha diz, Daniel e Samuel, você é especial, Gabriel Guedes, todos os meus dias, e irmãos Levitas, o homem das mãos furadas. Bom, e assim vamos chegando ao final do nosso Pediu Ouviu de hoje, mas antes de encerrarmos aqui, olha, vamos lá para os nossos ganhadores ou ganhadoras de um convite, né, aliás, um par, não é um convite não, é um par de convites para o 24º Congresso Labaredas de Fogo, que começa amanhã, sexta-feira. Aí vai sexta, sábado e domingo, hein? Palavra de Deus, né? Teremos a palavra de Deus sendo pregada. Teremos aí participação, né, do coral, né, da Igreja do Evangelho Quadrangular e muito mais para você, tá bom? Você não pode perder. E de cara, olha, amanhã, abrindo, por exemplo, aí, ó, amanhã, sexta-feira, primeiro dia, vai ter Marco Feliciano, também Cláudio Duarte e Pastor Júnior Trovão, tá certo? Você não pode perder, mas amanhã é só abertura, né? Tem muito mais para você até domingo. Quem ainda não adquiriu aí, né, não garantiu a sua inscrição, a sua vaga, não adquiriu o seu ingresso, também pode estar adquirindo ainda. Mais informações aí pelo WhatsApp DDD 33, número 998584080. De repente, se você não ganhar agora comigo aqui, você pode ainda garantir a sua vaga, né, com preço promocional para você, tá? 33998584080. Vai ser imperdível! Serão dias aí inesquecíveis para você, não deixe de participar, tá bom? De 9 a 11 de outubro, então, começando amanhã, dia 9, 24º Congresso Labaredas de Fogo, na Primeira Igreja do Evangelho Quadrangular, que fica na Avenida Brasil, 3.897, no centro de Governador Valadares. Vamos lá, então, para os nossos ganhadores de hoje. Atenção, quem vai faturando aqui um par de ingressos comigo aqui para o 24º Congresso Labaredas de Fogo, ou seja, quem ganhar, gente, eu vou explicar. Quem ganhar, ganha um ingresso para ele, mais um ingresso para uma pessoa acompanhante, tá bom? Você pode estar levando aí quem você quiser para o Labaredas de Fogo com você. Vamos lá, primeiro ganhador de hoje, atenção, telefone 33988444, final 13. 33988444, final 13. Ninguém mais, ninguém menos que o Lucas Rocha. Parabéns, Lucas! Também tem aqui, ó, telefone 33999-32, final 08. 33999-32, final 08. Ninguém mais, ninguém menos do que o Arlen Barbosa. Parabéns, Arlen! Outro aqui, ó, telefone 33988-41, final 88. 33988-41, final 88. Ninguém mais, ninguém menos do que a Cléo Pires. Próximo sorteio aqui, próximo telefone, 33987-05, final 84. 33987-05, final 84. Ninguém mais, ninguém menos do que a Sandra Miranda. Vem mais, vamos lá pra mais. 33997-09, final 85. 33997-09, final 85. Ninguém mais, ninguém menos do que a Dalva Maria. Vamos pra mais um, tem mais um, vamos lá. É, são muitos ingressos hoje aqui pro Labaredas, hein? 33999153, final 10. 33999153, final 10. Ninguém mais, ninguém menos do que o Leonardo. E agora o último, hein? Último par de ingressos pro Labaredas de Fogo, começando amanhã. Telefone sorteado, ou WhatsApp sorteado, dizendo melhor, tem 33998-31, final 89. 33998-31, final 89. Ninguém mais, ninguém menos do que o Geraldo Reis. Parabéns aí, então, para vocês, né, que ganharam aí, olha, um par de ingressos para conferir amanhã a abertura aí do 24º Congresso Labaredas de Fogo. Já pensou, hein, Beto? Já pensou ficar lá, né, pertinho do Cláudio Duarte, Marcos Feliciano, trazendo a palavra aí, Júnior Trovão, né, com aquela voz dele. É, rapaz, é um trovão mesmo. Pois é, ó, então, ó, faz o seguinte, ó. Fiquem aí com o smartphone na mão. Já, já, a Cris vai entrar em contato com vocês, ganhadores, né? Pra tá passando aqui, né? Pegando os dados de vocês e passando pra vocês aqui tudo certinho como vai ser feita aí a entrega do ingresso pra vocês estarem conferindo amanhã, então, a abertura do Congresso Labaredas de Fogo, né? Se não der pra você na abertura, não tem problema. Você pode ir no sábado, pode ir no domingo, né? Vai ter congresso o dia todo, tá bom? Começa amanhã, a partir das 18 horas, vai até domingo, tá certo? Mais um Congresso Labaredas de Fogo maravilhoso. Bom, então o nosso Pediu Ouviu vai ficando por aqui, de volta amanhã, a partir das 2h10.
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0: Sequência super especial para você aqui no nosso Show da Tarde com Isadora Pompeu, Aliança. Também tivemos Gabriel Guedes, Santo Pra Sempre, Aline Barros, Ele É Exaltado. E você, tá conferindo a nossa programação nessa tarde maravilhosa de quinta-feira? Tá fazendo aniversário hoje, completando mais anos de vida? Parabéns para você! Muitos anos de vida aí! Desejamos que o nosso bom Deus continue derramando sobre a sua vida toda sorte de bênçãos, né? E que, a partir de hoje, nesse novo ano que se inicia em sua vida, todos os seus desejos, né, do seu coração, possam ser alcançados, se for da permissão de Deus, né? Ele sabe o que é bom pra gente, né? O coração do homem faz projetos, mas quem dita, você sabe, né? Quem sabe o que é melhor pra nós é o nosso bom Deus, tá bom? Mas enfim, parabéns pra você, muitos anos de vida, um abraço carinhoso de toda a família, toda a equipe da 104, de toda a equipe aqui do nosso Show da Tarde pra você. Já já tô de volta com mais louvores, não sai daí!
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0: 104, 3 e 42.
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10: Satanás quer que você venha para a igreja, mas que você não fale com Deus em oração e que Deus não fale com você através da palavra. Só que você vai se tornar um religioso gospel. O que é um religioso gospel? Gosta de cultuar, gosta de estar na igreja, mas não sabe o que é submissão porque não lê a palavra. Não sabe o que é santidade porque não lê a palavra. Não sabe o que é honrar a autoridade porque não lê a palavra. A falta de leitura da palavra, ela me trava, ela me amarra. Eu posso até querer, mas eu não vou vencer, eu não vou romper. Por quê? Porque o que nos dá poder é a unção. Ela nos dá poder para quê? Para profetizar. Ezequiel 37, era um vale de ossos secos, mas Ezequiel estava revestido de unção. Ele profetizou vida no meio da morte. Os ossos secos passaram a viver, porque Ezequiel profetizou. Quem tem unção profetiza.
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0: 3h46.

0: Sequência super especial para você aqui no nosso show da tarde. Que sequência, né? Aliás, estamos aqui sempre trazendo os melhores louvores para você. 24 horas por dia, juntinhos, louvando e engrandecendo cada vez mais o nome do Senhor. Dá só um minutinho, já já tô de volta trazendo mais louvores. Não sai daí.
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0: 104, 4 e 1.
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0: Mais uma sequência maravilhosa para você aqui no nosso Show da Tarde. Onde quer que você esteja, Deus abençoe grandemente a sua tarde. Muito obrigado pelo carinho, muito obrigado pela audiência. Já já tem mais louvor para você, não sai daí.
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0: 104, 4 e 19.
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0: E por aqui continuam os melhores louvores na sua tarde. Boa tarde.

0: Estamos juntinhos aqui na programação da sua 104 e o nosso show da tarde. Louvores e mais louvores para juntos engrandecermos e louvarmos o nome do Senhor nessa tarde super especial. Dá só um minutinho, nós vamos para um rápido intervalo. Eu volto já já trazendo mais louvores para você. Não sai daí.
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0: 104.4 e 41.
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6: Carteirinha de crente não te dá o direito de ir pro céu. Filho de crente não é neto de Deus.
7: Não, pastor, mas Jesus é o meu salvador. Querido, querido, ele é salvador de todo mundo. O problema não é esse. O problema é saber se ele é senhor da sua vida. Todo mundo quer o Jesus salvador.
6: Pouca gente quer o Jesus senhor.
7: Explica, pastor. O salvador diz assim: vinde a mim, vós os que estáis cansados e oprimidos, e eu vos aliviarei. Esse é o Salvador. Só que o problema é que uma vez que você vem com ele e ele te limpa, aí ele diz assim para você: agora que você veio como estava, você não pode ficar como veio. Aí o Senhor começa a dizer: não faça isso. Aí você diz: sim, Senhor. Não vá ali. Sim, Senhor. Vá ali. Sim, Senhor. Muitos são, mas poucos são os escolhidos.
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0: Quatro FM 104, 4 e 44.

0: A número 1 no coração do povo de Deus. Jefferson e Suelen, vem me buscar. E com esse louvor nós vamos encerrando a nossa programação de hoje, né? O nosso show da tarde aqui na sua 104. Muito obrigado pelo carinho, muito obrigado pela audiência. Continue ligado aqui na nossa programação, né? 104, 24 horas por dia, falando do amor de Deus por todos nós. Pra você, excelente fim de tarde e início de noite. Amanhã tem mais show da tarde pra você a partir de 1 da tarde. Um grande abraço. A gente se encontra por aí. Tchau, tchau.
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5: Quem lê Bíblia vê diferente do que aquele que não lê. Quem ora enxerga as coisas diferente daquele que não ora. Pastor, mas eu já sou crente há muitos anos. Não existe experiência cristã que sustente alguém na unção. Mas existe todo dia eu falar com Deus e todo dia Deus falar comigo. Nós precisamos entender isso. Olha que coisa, eram 12 homens. Dois orava, falava com Deus e ouvia Deus falar coisas através da palavra. Josué e Caleb, cheio de fé, eles disseram assim: nós vamos vencer esses gigantes, esses inimigos. Dois que não lia a Bíblia, Deus não falava com eles, só estava na experiência, não orava, não falava com Deus, disseram: nós vamos morrer.
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2: 104, 17 para 6.
3: E para aqueles que acham que Deus não faz acepção de pessoas, entenderam o texto bíblico errado. 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Vou usar a linguagem lá do norte. Aí Jesus tem os seus xodós. Alguém conhece aqui xodó? Tem algum xodózinho de Jesus aqui?
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1: Que Deus te abençoe poderosamente. A Bíblia diz no Salmo 23, 5 assim, ó. Prepara uma mesa perante mim e os meus inimigos. Unge a minha cabeça com óleo, meu cálice transborda. Davi aqui, ele sabia que quem prepara as coisas é Deus, quem faz as coisas é Deus, quem abre a porta é Deus, quem libera o milagre é Deus, quem restaura pessoas é Deus, quem muda a rota é Deus. Então Davi, ele disse nesse salmo: prepara, Senhor, eu quero uma mesa. Por que que ele chama de mesa? Porque Deus quer saber da sua boca o que você precisa. Deus quer saber da sua boca qual a sua necessidade. Aí Davi fala assim, ó: Senhor, veja os meus inimigos. Davi está declarando: a partir de hoje esses inimigos não são mais meus, eles passam a ser do Senhor. Aí Davi vem declarar: e unge a minha cabeça com óleo, porque é na unção que você vence batalha, é na unção que você vence guerra, é na unção que você supera lutas. Eu quero profetizar sobre a tua vida que a unção de Deus está sobre você e te conduzirá a vencer lutas e guerras em nome de Jesus. Acompanhe agora testemunhos do que Deus tem feito aqui na nossa igreja. Daqui a pouco eu volto com todos vocês.
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2: Meu nome é Natália. Eu sou membro aqui da Igreja Quadrangular. E hoje eu quero dar um breve testemunho da minha vida, do que eu vivi nos últimos 10 meses. Há cerca de 10 meses eu descobri um câncer de mama, sim, maligno. Eu tive que fazer cirurgia de retirada, reconstrução e quimioterapia. Mas eu estou vindo aqui para enaltecer o Senhor, porque Ele esteve comigo em todos os momentos. E sempre que as pessoas me perguntavam, me questionavam, me vinha uma palavra que eu já escutei algumas vezes aqui na igreja, que o pastor já falou, da passagem da mulher sunamita, em 2 reis, né? A passagem da mulher sunamita, ela me sustentou. Que o filho dela estava morto, ela ia buscar o profeta e as pessoas questionavam como ela estava. Mas ela confiava no Senhor, estava tudo bem. E assim eu segui. Eu segui os 10 meses sempre falando que estava tudo bem, porque não é o problema, é saber quem está no controle dele. E eu sabia que Deus estava lá. A todo momento, eu não questionei. Eu sabia que Deus estava comigo, com a minha família, e que nós iríamos passar por esse vale juntos e teríamos a vitória. No último dia 30, eu completei a minha 16ª sessão de quimioterapia. Ainda terei algumas sessões de rádio, um tratamento longo, mas o Senhor me sustentou até aqui. E quem estiver passando por um desafio na vida, não perca a fé. Não perca a fé, porque Deus honra. Deus honra os seus. Ele tem um propósito muito lindo na vida da gente.
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4: Ezequiel 37, versículo 5. Olha o que diz a palavra de Deus. Assim diz o Senhor Deus a esses ossos: eis que vou fazer entrar em vós o fôlego da vida, e vivereis. Irmãos, eu quero viver ressurreição de sonhos. Mas alguém quer aqui? Nós queremos viver ressurreição de sonhos. Então é importante nós aprendemos como viver isso, como deixar que o Senhor ressuscite os nossos sonhos. A primeira coisa que eu aprendo, uma pessoa que vive ressurreição de sonhos não aceita o fim como resposta final. Levanta a mão direita e fala comigo assim: o fim não é resposta final. Mais uma vez, vamos lá? O fim não é resposta final. João capítulo 11, verso 25. Jesus, ele fala assim, ó. Declarou Jesus: eu sou a ressurreição e a vida. Quem crê em mim, ainda que morra, viverá. Então, mesmo quando tudo parece morto, mesmo quando ninguém mais acredita, a pessoa que vive ressurreição de sonhos, ela continua acreditando e continua crendo. Quem vive ressurreição entende, Deus sempre tem a última palavra. A última palavra não é do médico que diz que você vai ter que conviver com essa doença para sempre. A última palavra não é do advogado ou do juiz que diz que a sua causa está perdida. A última palavra não é da esposa ou do marido que disse que a família está destruída. A última palavra não é do traficante que diz que não vai soltar aquela pessoa das drogas. Mas na minha vida, na sua vida, a última palavra é de Deus. Quem entendeu, bate palma e dá glória para Ele. Segunda característica de quem vive ressurreição de sonhos: essa pessoa mantém a fé mesmo no vale. Você pode estar passando pelo vale da sombra da morte, mas a sua fé vai ser inabalável. Olha o que diz Ezequiel 37:3. Olha o que diz a palavra de Deus. Ele mesmo perguntou: filho do homem, poderão viver esses ossos? Respondi: Senhor Deus, tu o sabes. A fé dele não depende do cenário. Ele não anda pelo que vê, mas anda pelo que crê. Ele profetiza vida onde há morte. No vale ele não murmura, mas no vale ele profetiza. Eu não tenho fé só porque tudo está dando certo, mas a minha fé aprovada é quando as coisas começam a dar errado.
0: 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Receba agora a oração da fé.
5: Grande Deus e poderoso Pai, Deus que nunca perdeu uma batalha, eu quero profetizar que haverá paz onde havia guerra, haverá provisão onde havia miséria e escassez, haverá vida no meio do cansaço, da dor, da tristeza e da angústia. Que você seja uma bênção, coberto pela graça de Deus, firmado na fé, e fique confiante nas promessas do Senhor. Aquilo que você coloca no altar diante de Deus, o peso, a dor, a frustração, o medo, a angústia, a tristeza, a decepção, não tem poder de te esmorecer, porque o teu Deus é mais forte, o teu Deus é maior, o teu Deus, ele pode todas as coisas. Eu oro por cada ouvinte desse programa agora, em nome do Pai, em nome do Filho e em nome do Espírito Santo de Deus. Amém, Jesus.
0: Você ouviu o programa Cadeia da Prece.

0: Amém, vai receber a sua corona. Glória a Deus. Oh, glória a Deus.
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4: Olá, boa noite.
2: Boa noite para você que nos acompanha em todo o país.
4: Quinta-feira, 8 de outubro de 2026.
2: Vamos aos destaques do dia.
4: Falta um mês para o primeiro dia do Exame Nacional do Ensino Médio.
2: Estudantes de todo o país se preparam para conquistar uma vaga no ensino superior. Luana Karen.
5: Os inscritos devem conferir o local de prova com antecedência e organizar os itens necessários para o exame, como documento oficial. Oficial com foto e caneta esferográfica preta.
4: Flagrantes de trabalho em condição análoga à escravidão atingem setores como pecuária, construção civil e serviços domésticos.
2: Ministério do Trabalho e Emprego atualiza cadastro de empregadores autuados no país. Gabriela Noronha.
6: Os 82 registros estão distribuídos por 21 unidades da federação. Minas Gerais concentra o maior número de ocorrências.
4: Proteção às mulheres.
2: Vítimas de violência doméstica têm direito ao afastamento remunerado do trabalho por até 6 meses.
4: A decisão garante estabilidade financeira para romper o ciclo de violência. Thaís de Araújo.
7: A mulher afastada não precisa cumprir período de carência. Também não há desconto de contribuição previdenciária e o período é computado como tempo de contribuição para a aposentadoria.
2: Na apresentação da Voz do Brasil, Luciano Seixas e Mariana Jung.
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2: Mais de 500 trabalhadores foram resgatados em situação de exploração extrema e trabalho análogo à escravidão em 21 estados brasileiros.
4: O Ministério do Trabalho atualizou a chamada Lista Suja, cadastro que reúne empregadores responsabilizados por submeter trabalhadores a condições análogas à escravidão.
2: Nesta nova atualização foram incluídos 82 nomes entre pessoas físicas e empresas. Os casos foram identificados em fiscalizações realizadas entre 2024 e 2026.
6: 82 novos nomes foram incluídos na chamada Lista Suja, cadastro que reúne empregadores flagrados submetendo trabalhadores a condições análogas à escravidão. Desse total, 54 são pessoas físicas e 28 são empresas. A atualização do documento foi publicada pelo Ministério do Trabalho e incluiu casos identificados pela Inspeção do Trabalho entre 2024 e 2026. A coordenadora-geral de Fiscalização para a Erradicação do Trabalho Análogo ao de Escravizado e Tráfico de Pessoas, Shakti Prates Borella, explica que os registros entram no cadastro somente após o encerramento do processo administrativo, quando existe decisão definitiva pela procedência da autuação.
8: O empregador tem o direito à defesa, ele vai fazer sua defesa e tem um julgamento administrativo que vai constatar que, de fato, aquela infração existiu. Quando não tem mais recurso administrativo, essa empresa vai entrar na lista, vai entrar no cadastro de empregadores.
6: Ainda segundo o cadastro, os 82 registros estão distribuídos por 21 unidades da federação. Minas Gerais concentra o maior número de ocorrências, com 19 casos, seguido pela Bahia, com 8. Entre as atividades econômicas com maior número de inclusões nesta atualização, estão a criação de bovinos para corte, os serviços domésticos, a produção de carvão vegetal, a produção de café e a construção de edifícios. Os novos casos incluídos no cadastro resultaram no resgate de mais de 500 trabalhadores em situações de exploração e de trabalho análogo à escravidão. A coordenadora Shakti Prates fala sobre a importância da denúncia.
8: Nós temos dois principais canais de denúncia, Um é o sistema IP, que você encontra na internet, e o outro é o Disque 100, que você consegue via telefone. Quem faz a denúncia pode colocar seu nome, seu telefone, porque isso facilita muito para a gente conseguir mais informações, garantir que o Estado chegue a essas pessoas, garantir que essa política de Estado seja executada.
6: As ações de combate ao trabalho análogo à escravidão são coordenadas pela Auditoria Fiscal do Trabalho. As operações contam, em geral, com a participação da Polícia Federal, do Ministério Público do Trabalho, do Ministério Público Federal e da Defensoria Pública da União. Reportagem Gabriela Noronha.
4: Mulheres vítimas de violência doméstica que precisarem deixar o trabalho para se proteger, agora têm direito a um afastamento remunerado por até 6 meses.
2: O governo federal seguiu o parecer da Advocacia Geral da União após o entendimento do Supremo Tribunal Federal sobre a Lei Maria da Penha.
4: A medida não exige tempo mínimo de contribuição e o período de afastamento continua contando para a aposentadoria.
7: Mulheres vítimas de violência doméstica terão direito a afastamento remunerado de até 6 meses mediante determinação judicial. A medida, prevista na Lei Maria da Penha, cumpre decisão do Supremo Tribunal Federal para garantir segurança financeira às mulheres que precisam se afastar do trabalho para preservar a própria integridade e romper o ciclo da violência doméstica. A medida protetiva judicial, que determina o afastamento, será suficiente para viabilizar o pagamento, como explica a presidente do Instituto Nacional do Seguro Social, o INSS, Ana Cristina Silveira.
0: Então, denunciando e tendo uma medida protetiva do juiz criminal, ela consegue solicitar o benefício pelo aplicativo Meu INSS, pelo 135, ou pessoalmente nas agências do INSS. Ela consegue passar 6 meses longe do trabalho para poder refazer sua vida em outro local, caso necessário.
7: A mulher afastada não precisa cumprir período de carência para receber o benefício. Também não há desconto de contribuição previdenciária sobre o valor recebido. E o período é computado como tempo de contribuição para a aposentadoria. A secretária executiva do Ministério das Mulheres, Eutália Barbosa, fala sobre a importância do benefício.
9: A principal função dele é justamente garantir segurança, né? Para que a mulher não tenha que escolher entre a segurança da sua vida e a sua autonomia financeira ou acesso ao seu salário.
7: A presidente do INSS, Ana Cristina Silveira, explica que o órgão também poderá cobrar do agressor, por meio de ação regressiva, os valores pagos à vítima.
0: O parecer determina que vai haver ação regressiva para rever do agressor os valores que foram pagos pela Previdência. Então é uma medida muito positiva, porque além de acolher as mulheres, a gente faz com que os agressores eles paguem pelos seus atos, também financeiramente.
7: Para as mulheres que não são seguradas da Previdência, o benefício tem natureza assistencial. Neste caso, o pagamento será feito pelo Estado, pelo Distrito Federal ou pelo município indicado pelo juiz. Com locução de Thaís de Araújo, reportagem Cleide Lopes.
2: Novas oportunidades para o setor industrial, estratégias de competitividade, inovação e os impactos do acordo Mercosul-União Europeia.
4: O encontro Conexões Produtivas, promovido pela Apex Brasil, a Agência Brasileira de Promoção de Exportações e Investimentos, mostrou aos empresários a importância da abertura de novos mercados para produtos brasileiros.
2: O evento é voltado para grandes, médias e pequenas indústrias.
10: O Conexões Produtivas apresenta aos estados oportunidades para o desenvolvimento da indústria, com atenção às vocações locais para exportações a partir do acordo Mercosul-União Europeia. Segundo a Apex Brasil, o mercado europeu reúne 27 países, com potencial de alcance de 780 milhões de consumidores. O encontro também debateu a estratégia do Brasil para expandir mercados e fortalecer a indústria diante do novo cenário internacional. O ministro do Desenvolvimento, Indústria, Comércio e Serviços, Márcio Elias Rosa, destacou a importância do país conquistar novos mercados.
11: Buscar a diversificação de mercado significa buscar oportunidades para a nossa atividade industrial comercializar fora do país, né? Para além da questão simplesmente do agronegócio, que já vende muito bem, nós estamos celebrando nesse ano a abertura de mais de 700 novos mercados para o agro, para a pecuária, agora para o setor industrial, para a indústria de transformação, para a indústria de manufatura, que é muito relevante, nós devemos buscar a diversificação.
10: O evento também discutiu caminhos para ampliar a presença de empresas do Rio de Janeiro no mercado internacional. O presidente da Apex Brasil, Laudemir Miller, destacou o potencial do Estado nas exportações.
12: E o Estado do Rio de Janeiro tem uma diversificação da indústria muito forte, tem uma indústria de óleo e gás muito forte, tem uma indústria da moda muito forte, uma indústria metal-mecânica muito forte, uma indústria automobilística muito forte. A gente está aqui para apoiar o empresário e a empresária do Estado do Rio, principalmente os pequenos e os médios empresários, também os grandes.
10: Um levantamento identificou 602 produtos no Estado com oportunidades de exportação. Em 2025, o Rio de Janeiro exportou mais de 48 bilhões de dólares para o mundo. Desse total, 20% das exportações do Estado foram para a União Europeia. Reportagem Márcia Fernandes.
4: Financiadora de Estudos e Projetos, a FINEP, lançou a seleção pública do Programa Nacional de Incubadoras Tecnológicas de Cooperativas Populares.
2: Até 14 de janeiro, instituições de pesquisa podem apresentar projetos para desenvolver ou adaptar tecnologias voltadas à economia solidária.
4: As propostas devem ser feitas em parcerias com cooperativas, associações, organizações sociais ou redes de cooperação popular.
13: A chamada pública PRONINC 2026 da FINEP, a financiadora de estudos e projetos, disponibiliza até 100 milhões de reais em recursos não reembolsáveis do FNDCT, o Fundo Nacional de Desenvolvimento Científico e Tecnológico. A proposta é transformar conhecimento e inovação em soluções para problemas concretos dos empreendimentos, como explica o secretário nacional de Economia Popular e Solidária, substituto do Ministério do Trabalho, Sérgio Godoy.
14: Tecnologia sociais que apoiam o combate à fome. São essas tecnologias que a gente está buscando.
13: As propostas devem estar diretamente ligadas à economia solidária e ser construídas de forma participativa. O gerente do Departamento de Infraestrutura e Tecnologias Sociais da FINEP, Guilherme Tulli, destaca o caráter obrigatório dessas parcerias.
14: Então precisa ter ou uma cooperativa, uma associação, uma organização da sociedade civil. Se não houver a inclusão dessas cooperativas populares, o projeto sequer é habilitado.
13: As propostas podem ser enviadas até 14 de janeiro de 2027. As regras completas estão no edital da chamada pública PRONINC 2026 no endereço finep.gov.br. Reportagem Pablo Muniz.
2: Chegar na escola, entrar na sala de aula e estudar. Essa é a rotina diária de milhões de estudantes brasileiros.
4: Daqui a um mês, estudantes de todo o país farão a primeira prova do Exame Nacional do Ensino Médio, o Enem.
2: E cruzar os portões da escola onde vão realizar a avaliação pode representar algo bem maior, o passaporte para a entrada no ensino superior.
4: A preparação se intensifica entre os candidatos nessa reta final.
15: Há 2 anos, a estudante Isabelle Carvalho se prepara para o Exame Nacional do Ensino Médio. Ela quer fazer medicina e dedica todo o tempo que tem aos estudos, inclusive quando está no transporte público.
16: E às vezes me incomoda um pouco, porque parece que eu estou perdendo tempo no ônibus, aí eu coloco umas videoaulas para rodar, mas é a videoaula que eu já estou acostumada, eu meio que já revejo o conteúdo.
15: Com a condição rara de saúde, o estudante Miqueia José de Almeida Gomes vai buscar uma vaga em medicina. Ele quer ajudar pessoas que vivem em situação semelhante.
17: Eu tenho muito incentivo, não só da minha mãe, dos meus familiares, e também da médica, o qual faz o meu tratamento médico. Esse curso de medicina, para que eu também possa alcançar outras vidas que possuem a condição rara, que é a trombastenia de Glanzmann.
15: Daqui a um mês, milhões de estudantes como Isabelle e Miqueias realizam a prova do Enem. São 2 dias de avaliação, 8 e 15 de novembro. No primeiro domingo, os estudantes respondem a 45 questões de linguagens e códigos e 45 de ciências humanas, além da redação. Já no segundo dia de prova, são 45 questões de ciência da natureza e mais 45 de matemática. Professor de cursinho preparatório há 10 anos, Rubenilson Cerqueira dá dicas para essa reta final.
18: Estejam nesse momento de preparo, fazer muitas questões para poder fixar o conteúdo, mas é importante que tenha um momento de descanso, porque existe um equilíbrio ali entre você ter o conhecimento, mas se não tiver com a mente descansada, você não consegue colocar colocar isso em prática.
15: Até lá, os inscritos devem ficar atentos às orientações oficiais, conferir o local de prova com antecedência e organizar os itens necessários para o exame, como documento oficial com foto e caneta esferográfica preta. Ricardo Cardoso, presidente substituto do INEP, lembra que até o fim do mês, todos os estudantes poderão conferir o cartão de inscrição.
19: Nós teremos, na última semana de outubro, a divulgação do cartão de confirmação de inscrição. A maioria dos estudantes concluindo escola pública já tiveram acesso, né, vão fazer o Enem na sua própria escola. Mas é importante acessar o sistema de inscrição para você ver com calma, com tranquilidade.
15: O Enem é uma das principais portas de entrada para a educação superior no Brasil. As notas do exame são utilizadas para a seleção de estudantes por meio do SISU e do ProUni e também servem de requisito para o Fundo de Financiamento Estudantil. Para mais informações sobre o exame, o MEC disponibiliza o Guia do Enem, que pode ser acessado em gov.br/MEC. Reportagem Luana Karen.
2: E o Ministério da Educação oferece ferramentas digitais gratuitas para essa preparação. O aplicativo MEC Enem traz simulados e dicas de redação.
4: Tem também o MEC Idiomas para inglês e espanhol. E o MEC Livros com mais de 25 mil obras.
2: E estão abertas as inscrições para a edição do Enem voltada para pessoas privadas de liberdade e jovens que cumprem medidas socioeducativas.
4: As inscrições devem ser feitas de forma exclusiva pelo responsável pedagógico de cada unidade.
2: Caso o participante precise de algum tipo de atendimento especializado, o pedido deve ser feito pelo responsável pedagógico no momento da inscrição.
4: Para mais informações, acesse gov.br/inep.
2: Escolas situadas em fronteiras com outros países podem aderir ao programa Escolas Interculturais.
4: A intenção é promover o enriquecimento linguístico e cultural de estudantes que moram nessas regiões e que convivem com culturas diferentes.
20: O Brasil faz fronteira com 10 nações e as escolas situadas nessas regiões enfrentam desafios relacionados à inclusão, diversidade linguística e integração cultural. E como forma de promover a educação que atende imigrantes e refugiados, o Brasil criou o programa Escolas Interculturais e de Fronteira. A diretora da escola, Silveira Martins, em Santana do Livramento, no Rio Grande do Sul, que faz fronteira com o Uruguai, Elisângela Dornelles, fala sobre a experiência com o programa.
21: Os nossos alunos convivem com as duas culturas. A partir disso, nós realizamos visitas às escolas, intercâmbios, encontros, participando de seminários, viagens internacionais, atividades culturais.
20: A iniciativa prevê apoio financeiro para projetos pedagógicos desenvolvidos em cooperação com escolas de países vizinhos. A coordenadora-geral da Secretaria de Articulação Intersetorial do Ministério da Educação, Jesuína Leclerc, explica como as escolas podem participar.
22: A partir da indicação de suas respectivas secretarias de educação, realizar o seu plano de atendimento. A escola passará a receber R$ 25 mil para poder dar início às suas atividades ou dar continuidade.
20: As cerca de 70 escolas de fronteira interessadas em fazer adesão ao programa devem acessar a página do Ministério da Educação em gov.br/MEC. Reportagem Cleide Lopes.
2: A previsão é que os programas interculturais sejam desenvolvidos a partir de novembro deste ano.
4: Professores e instituições de ensino de todo o país têm até o dia 12 de outubro para se inscreverem na primeira edição do Prêmio Brasil de Ensino de Matemática.
2: O concurso vai premiar até 20 iniciativas que se destacam por melhorar o aprendizado da disciplina nas salas de aula.
23: É a primeira edição do Prêmio Brasil de Ensino de Matemática na Educação Básica. A iniciativa busca valorizar experiências que contribuam para a aprendizagem e para a equidade na educação básica. O diretor-geral do Instituto de Matemática Pura e Aplicada, Marcelo Viana, explica que a premiação deve produzir subsídios técnicos para políticas educacionais.
1: Existem práticas que são realizadas aqui e lá por um professor, uma professora, que são exitosos e indicam caminhos, mas para isso é preciso que esses bons exemplos sejam conhecidos e sejam divulgados.
23: O prêmio vai contemplar duas categorias, docentes e instituições. Sumaia Almeida Ramos é professora de matemática em Petrolina, Pernambuco. Para ela, mais que reconhecimento, o prêmio representa a valorização do trabalho docente.
3: A partir do momento em que eu começo a mostrar que estamos vendo, estamos buscando esses profissionais, isso pode incentivar para outros professores que possivelmente estejam desestimulados a quererem desenvolver projetos também.
23: As propostas selecionadas integrarão o Caderno Nacional de Práticas Exitosas, que contribuirá para a disseminação de práticas de referência no ensino de matemática. As inscrições estão abertas até 12 de outubro pelo endereço candidaturas.impa.br. Reportagem Luciana Colares de Holanda.
4: O cultivo de flores é uma atividade que requer cuidado, experiência e atenção às condições climáticas.
2: E um projeto da Universidade Federal de Santa Maria está levando conhecimento científico e capacitação gratuita para quem quer empreender nesse ramo.
4: A iniciativa já alcançou mais de 500 famílias do Rio Grande do Sul. Confira os detalhes no quadro Ciência na Prática.
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8: Transferir conhecimento científico e técnicas de produção para aumentar a sustentabilidade e o lucro no campo. Essa é a missão do Projeto Flores para Todos, uma iniciativa da equipe Fenogled do Programa de Pós-Graduação em Agronomia da Universidade Federal de Santa Maria, no Rio Grande do Sul.
24: Para todos, ele tem por objetivo formar novos produtores profissionais de flores. Nós passamos dessa fase de as flores ser uma alternativa e sim uma fonte principal de renda dentro da propriedade.
8: As espécies cultivadas pelo projeto são adaptadas para o plantio a céu aberto durante todo o ano. Isso reduz os custos de produção e aproveita o alto potencial de lucro que o mercado de flores oferece, até mesmo para pequenas propriedades.
24: As flores são parte do setor da horticultura e a principal característica desse setor é uma alta rentabilidade por metro quadrado e por isso que se encaixa perfeitamente na pequena propriedade, onde às vezes em 30 metros quadrados a família tira um faturamento muito bom.
8: Além de movimentar o agroturismo, a iniciativa oferece consultoria gratuita que ensina o produtor a vender o seu produto, garantindo renda e reduzindo um problema antigo das comunidades rurais, a permanência da juventude no campo.
24: A gente fornece as sementes ou as batatinhas sem custo e a partir daí dá todas as orientações, desde o plantio até a colheita, pós-colheita e orientações de venda. E isso está fazendo a diferença na sucessão familiar do campo. O jovem só fica atraído se tiver renda. E a partir dali ele compra novas sementes, novas batatinhas de alta qualidade genética para dar seguimento de forma independente.
8: Acompanhe os resultados do projeto Flores para Todos na página da Universidade Federal de Santa Maria. E esse foi o Ciência na Prática. Esse episódio contou com a produção de Raquel Mariano e edição de Edinaldo Júnior. E nosso encontro com o Saber Científico volta na próxima semana. Até lá.
2: Quem trabalha na educação infantil já pode consultar os livros que poderão chegar às escolas.
4: O Guia do Programa Nacional do Livro Didático está disponível e reúne obras para o ensino e materiais de apoio aos professores.
2: Agora, escolas e professores podem se preparar para escolher os livros que vão usar nos próximos anos.
25: O Ministério da Educação divulgou o resultado final da avaliação das obras do PNLD, o Programa Nacional do Livro e do Material Didático para os anos iniciais do ensino fundamental. As obras têm o objetivo de apoiar a formação continuada e o trabalho pedagógico dos professores, principalmente em temas ligados à alfabetização. Elas fazem parte do acervo da Biblioteca do Professor e reúnem produções atualizadas sobre formação docente, além de exemplos de práticas. práticas pedagógicas em diferentes contextos. Com a divulgação do resultado final, o processo segue agora para as etapas de aquisição e distribuição, conduzidas pelo FNDE, o Fundo Nacional de Desenvolvimento da Educação. O Programa Nacional do Livro e do Material Didático é responsável pela avaliação, seleção e aquisição de livros e materiais didáticos para as escolas públicas. Após a aquisição dos materiais pelo FNDE, as obras selecionadas poderão ser disponibilizadas aos professores por meio do endereço pnlddigital.fnde.gov.br. Reportagem Thalita Albuquerque.
0: E atenção, candidatos do primeiro concurso público nacional unificado.
2: Foi publicada a terceira convocação dos aprovados em lista de espera para vagas temporárias no Ministério do Trabalho e Emprego.
0: Agora, os convocados precisam cumprir a etapa documental e acompanhar a publicação da lista definitiva, prevista para novembro.
2: A documentação deve ser apresentada pela plataforma sougov.br entre 20 e 27 de outubro.
0: O candidato que não apresentar os documentos exigidos no período estabelecido perde os efeitos da convocação.
2: Para mais informações, acesse gov.br/gestão, sem o tio.
0: E essas foram as notícias do governo federal.
2: Uma realização da Secretaria de Comunicação Social da Presidência da República.
0: Com produção da empresa Brasil de Comunicação.
2: Fique agora com as notícias do Poder Judiciário e do Congresso Nacional. Boa noite.
0: Boa noite, até amanhã.
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9: STF valida lei do Paraná que amplia gratuidade em estacionamentos para pessoas com deficiência.
11: TSE anula votos recebidos por Antony Garotinho na disputa pelo governo do Rio de Janeiro.
9: Furto de carro com chave na ignição enquanto segurada abrir a porta de casa não afasta cobertura securitária.
11: Boa noite, eu sou Marcela Luiza.
9: Eu sou Walter Lima.
11: O Supremo Tribunal Federal decidiu que é constitucional uma lei estadual que amplia a gratuidade em estacionamentos para pessoas com deficiência.
9: A decisão foi tomada na sessão plenária desta quinta-feira. Marta Ferreira.
12: No Paraná, as regras sobre estacionamento para pessoas com deficiência são regulamentadas pela Lei Estadual 18.419 de 2015. E pelas normas de trânsito nacionais. Dispositivos dessa norma asseguram às pessoas com deficiência um período de gratuidade equivalente ao dobro do concedido aos demais usuários. Nos estabelecimentos que não prevêem tempo mínimo gratuito, a norma garante ao menos 30 minutos de gratuidade, a fim de facilitar o deslocamento dessas pessoas.
26: A Associação Brasileira de Shopping Centers entrou com ação no Supremo Tribunal Federal pedindo que a lei seja considerada inconstitucional. A alegação é de violação ao direito de propriedade e aos princípios da livre iniciativa e da livre concorrência.
12: O relator é o ministro Nunes Marques. No voto, ele destacou que a finalidade predominante da lei é promover acessibilidade e inclusão social, matérias de competência legislativa concorrente. No mesmo sentido, votaram os demais ministros. O plenário, então, validou a lei do Paraná, entendendo que a norma promove acessibilidade ao garantir o dobro do período gratuito ou, na ausência de gratuidade, 30 minutos sem cobrança.
11: O Tribunal Superior Eleitoral anulou os votos recebidos por Antony Garotinho na disputa pelo governo do Rio de Janeiro.
9: A decisão, por maioria de 5-2, determinou a retotalização dos votos da eleição para governador, Guilherme Firmino.
27: Nessa quinta-feira, o Tribunal Superior Eleitoral rejeitou por unanimidade o pedido de desistência de recurso apresentado por Antony Garotinho. O TSE também manteve um indeferimento do registro de candidatura ao governo do Rio de Janeiro. Segundo o tribunal, Garotinho não tinha as condições de elegibilidade relacionadas à plenitude dos direitos políticos e à filiação partidária. Por 5-2, os ministros determinaram a anulação dos votos recebidos pelo candidato. Com isso, o tribunal determinou a retotalização da votação para governador do Rio de Janeiro.
11: Deixar carro aberto e com a chave na ignição apenas para abrir o portão de casa não afasta direito à indenização do seguro se veículo for furtado.
10: Esse entendimento é do STJ. Fátima Uchoa.
13: Após a seguradora negar a indenização do seguro veicular, a proprietária que teve o carro furtado nessa situação entrou com ação judicial, mas o Tribunal de Justiça de São Paulo negou o pedido. Já no STJ, os ministros entenderam que a conduta da mulher, adotada para guardar o carro em segurança o mais rápido possível, mesmo deixando a chave na ignição enquanto abria o portão de casa, não representa agravamento intencional do risco previsto em contrato que justifique a perda da cobertura do seguro. A relatoria foi do ministro Ricardo Vilas Boas Cueva.
11: O Tribunal Superior do Trabalho manteve uma indenização que uma faculdade terá de pagar a um professor e jornalista de Teresina, no Piauí.
10: A instituição de ensino usou imagens de televisão do professor sem autorização. O TST considerou o uso ilegal. Simone Moura.
14: A faculdade usou essas imagens em outdoors e nas redes sociais sem autorização. Para os ministros da oitava turma, a campanha teve alcance apenas local e por um período limitado. Foi fixado indenização de R$30 mil por danos materiais e R$40 mil por danos morais. A decisão foi unânime.
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11: Uma boa noite.
10: E até amanhã.
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16: Eu sou Paula Groba.
17: E eu sou Humberto Pinheiro.
16: E estes são os destaques de hoje do Jornal do Senado, que começa agora.
17: Senado conclui terceira sessão de discussão sobre a proposta que acaba com a escala 6x1.
16: Carros novos poderão ter alerta para evitar que crianças sejam esquecidas no banco de trás.
17: Projeto cria incentivos para startups que desenvolvem soluções de preservação ambiental.
16: Boa noite.
17: Boa noite.
16: O Senado realizou nesta quinta-feira a terceira sessão de discussão da PEC, que acaba com a escala 6x1. São necessárias 5 sessões de discussão antes da votação em primeiro turno. Se for aprovada, a proposta ainda terá de passar por discussões e votação em segundo turno. O texto reduz de 44 para 40 horas semanais a jornada máxima de trabalho sem redução de salário e garante 2 dias de descanso por semana. A mudança, no entanto, será gradual. 2 meses após a promulgação, a jornada passaria para 42 horas semanais, já com 2 dias de descanso. 12 meses depois, o limite chegaria às 40 horas.
17: Durante a terceira sessão, o senador Paulo Paim, do PT do Rio Grande do Sul, defendeu que a redução da jornada, sem diminuição dos salários, pode fortalecer a previdência social. Segundo ele, o fim da escala 6x1 pode estimular a formalização de trabalho e, com mais trabalhadores com carteira assinada, aumentar a arrecadação previdenciária. Paim também afirmou que a mudança pode beneficiar empregadores e empreendedores e defendeu que desenvolvimento econômico, valorização do trabalho, proteção social e políticas humanitárias caminhem juntos.
18: Quando reduzimos a jornada, ampliamos o emprego formal. Mais empregos formais significam mais trabalhadores contribuindo com a Previdência. Mais contribuintes significam mais arrecadação previdenciária.
16: E o Senado deve começar a analisar um projeto que obriga empresas a oferecerem produtos e serviços digitais voltados a pessoas idosas, com linguagem mais simples e recursos que garantam mais segurança nas transações.
17: O texto também prevê a capacitação de idosos para que eles aprendam a identificar fraudes e golpes em operações pela internet. Repórter Alexandre Campos.
1: No caso de produtos financeiros ofertados por instituições bancárias, as aplicações de internet, quando destinadas a pessoas idosas, devem disponibilizar uma espécie de botão de pânico para interromper operações fraudulentas e canal de contestação rápida para minimizar os prejuízos. A autora do projeto, a senadora Damaris Alves, do Republicanos do Distrito Federal, acredita que essas medidas são essenciais para essa parcela da população.
3: Então a gente quer que os aplicativos, especialmente de banco, do INSS, os aplicativos públicos, o do SUS, os aplicativos que a pessoa não vive mais sem eles, sejam mais acessíveis para pessoas idosas.
1: O projeto ainda prevê que essa parcela da população aprenda a identificar fraudes e golpes em operações na internet e torna crime o gerenciamento sem autorização expressa de bens de pessoas idosas e a apropriação de senha, chave criptográfica, token, assinatura digital ou qualquer outra credencial de acesso ou autenticação com o objetivo de auferir. Torna crime o gerenciamento sem autorização expressa de bens de pessoas idosas e a apropriação de senha, chave criptográfica, token, assinatura digital ou qualquer outra credencial de

0: no banco traseiro. O bebê ficou trancado no carro fechado por horas e só foi encontrado no final da tarde, em parada cardiorrespiratória e sem sinais vitais. Tragédias como essa, que aconteceu em Santa Catarina em 2023, são mais frequentes do que se imagina. Não existem dados consolidados no Brasil, mas estudos feitos nos Estados Unidos indicam que cerca de 40 crianças morrem anualmente por terem sido deixadas em carros fechados sob altas temperaturas. Para a senadora Tereza Leitão, do PT de Pernambuco, uma das causas desse tipo de episódio é a exaustão. E aí, as mulheres, que precisam acumular a vida profissional com a vida doméstica, são também as que mais sofrem.
1: A carga de trabalho doméstico corresponde a 21 horas, mais de 21 horas semanais, enquanto a dos homens é de pouco mais de 11 horas. A exaustão física e mental que recai sobre essas mulheres é muito grande, porque a jornada não termina quando sai do emprego. Começa uma nova jornada.
0: Para prevenir esses acidentes, a senadora apresentou um projeto que obriga as fábricas de carros a instalarem um dispositivo de alerta contra a presença de pessoas e animais esquecidos no interior dos veículos, com sinais sonoros ou luzes de emergência. A mudança valeria apenas para veículos novos, e a indústria automotiva teria 2 anos para adaptação às novas exigências. A proposta vai ser encaminhada às comissões temáticas.
2: E ligações de números desconhecidos podem ganhar um novo filtro nos celulares vendidos no Brasil. Um projeto em análise no Senado prevê que celulares vendidos no país tenham uma função para bloquear, rejeitar ou silenciar chamadas de números que não estão na lista de contatos.
3: A proposta quer dar ao usuário mais controle sobre as ligações que recebe. A reportagem é de Yasmin Rodrigues.
4: O autor do projeto, senador Stevenson Valentim, do Podemos do Rio Grande do Norte, argumenta que as chamadas indesejadas são um problema frequente para os consumidores e podem estar associadas a práticas abusivas e tentativas de golpe. A medida valeria para aparelhos comercializados no território nacional. A ideia é permitir que o próprio usuário escolha como lidar com números desconhecidos, sem depender exclusivamente de serviços oferecidos pelas operadoras. O senador Laércio Oliveira, do PP de Sergipe, destacou o impacto desse tipo de chamada na rotina dos brasileiros.
5: A gente sofre quase todos os dias com essas empresas de telemarketing, essas companhias de telefonia importunando a vida do cidadão e da cidadã brasileira.
4: O projeto de lei foi apresentado nesta quarta-feira, dia 7 de outubro. Vai passar pelas comissões e plenário do Senado antes de seguir para a Câmara dos Deputados.
2: Um projeto pronto para votação na Comissão de Meio Ambiente do Senado pretende incentivar empresas que desenvolvem soluções para a preservação ambiental.
3: A proposta cria critérios para o reconhecimento das chamadas startups verdes e prevê prioridade no acesso a incentivos e financiamentos. Os detalhes com a repórter Marcela Cunha.
6: Empresas que desenvolvem tecnologias para reduzir a poluição, economizar energia ou reaproveitar resíduos poderão receber incentivos específicos para crescer no Brasil. É o que prevê um projeto que inclui as chamadas startups verdes na legislação brasileira. As startups são empresas jovens, geralmente ligadas à inovação, que desenvolvem novos produtos, serviços ou modelos de negócios. Pela proposta, serão consideradas verdes aquelas que oferecem soluções para problemas ambientais, como a emissão de gases que provocam o aquecimento global, o desperdício de recursos naturais e a geração de lixo. O autor da proposta, senador Fernando Dueire, do PSD de Pernambuco, explicou que a intenção é criar condições para o desenvolvimento dessas empresas.
7: Acreditamos que ao estimularmos essas startups, estamos não apenas criando novos negócios, mas investindo na qualidade de vida das futuras gerações e no fortalecimento de uma economia mais resiliente e sustentável.
6: O projeto prevê prioridade no acesso a programas de apoio técnico e financeiro, benefícios fiscais e editais públicos de inovação e

0: sustentabilidade.
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2: Com edição de Paulo Groba e trabalhos técnicos de Eliseu Caires, o Jornal do Senado fica por aqui. Acompanhe agora as notícias da Câmara dos Deputados. Boa noite.
3: Boa noite e até amanhã.
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5: Projeto obriga postos a detalhar custo dos combustíveis nas notas fiscais.
6: Comissão aprova selo para premiar cidades com boas práticas no trânsito.
5: Câmara analisa dar à assinatura digital valor de reconhecimento de firma.
6: Boa noite. Projeto em debate na Câmara confere à assinatura digital o valor de reconhecimento de firma em cartório. A ideia é diminuir a burocracia e facilitar a vida do cidadão, sem perder a segurança nos documentos. Confira os detalhes na reportagem de Fabielle Pires.
7: Já pensou resolver pela internet uma burocracia que exige uma ida ao cartório? Um projeto em análise na Câmara dos Deputados quer facilitar esse processo e permitir que a assinatura digital tenha o mesmo valor do reconhecimento de firma. Antes de entender a proposta, é preciso entender como funciona a assinatura digital. Atualmente, assinaturas digitais são feitas com certificado da Infraestrutura de Chaves Públicas Brasileira, a ICP Brasil, um sistema oficial do país que garante a validade jurídica e a segurança de assinaturas e certificados digitais. Quando uma pessoa assina um documento usando um certificado digital da ICP Brasil, é possível verificar a identidade de quem assinou e a integridade daquele documento. O que ainda não acontece automaticamente, essa assinatura substitui o reconhecimento de firma em cartório nos casos em que ele é exigido. A proposta determina que os documentos assinados eletronicamente sejam equiparados aos documentos com reconhecimento de firma. Segundo o autor, deputado Rafael Prudente, do MDB do Distrito Federal, a assinatura digital diminui a burocracia no dia a dia do cidadão. O projeto que equipara a assinatura com certificado digital da ICP Brasil ao reconhecimento de firma foi aprovado pela Comissão de Ciência, Tecnologia e Inovação da Câmara e agora segue para análise da Comissão de Constituição e Justiça. Para virar lei, precisa ser aprovado pela Câmara e pelo Senado. Da Rádio Câmara de Brasília, Fabielle Pires.
4: Economia.
5: Sóstenes Cavalcante, do PL do Rio de Janeiro, defende proposta para limitar os juros do crédito consignado de aposentados e pensionistas que recebem até 3 salários mínimos, além de beneficiários do BPC. O projeto determina que a taxa não poderá superar o IPCA, índice usado para medir a inflação oficial do país.
6: Sóstenes Cavalcante aponta que refinanciamentos feitos sem autorização aumentam a dívida de quem já tem parte da renda comprometida com os empréstimos. O texto também restringe a concessão desses descontos às instituições autorizadas e aos bancos públicos.
5: Carlos Veras, do PT de Pernambuco, defende o projeto que autoriza a União a criar uma estatal para atuar na distribuição de combustíveis, biocombustíveis e gás de cozinha. Ele explica que a ideia é recompor a presença pública no setor para assegurar a soberania energética.
6: A proposta permite a recomposição estatal por meio da compra de ativos operacionais ou participações em refinarias e bases de distribuição. Para Carlos Veras, o projeto combate aumentos abusivos de preços e garante o abastecimento em regiões remotas e de vulnerabilidade social.
5: Jefferson Campos, do PL de São Paulo, é um dos signatários da proposta de emenda à Constituição que estabelece um teto de gastos para órgãos da administração pública.
6: A proposta fixa limites orçamentários para despesas com publicidade institucional e determina um teto para os gastos do Poder Legislativo e dos Tribunais de Contas. Jefferson Campos entende que a medida contribui para garantir maior responsabilidade fiscal na administração pública.
4: Transportes.
5: A Comissão de Viação e Transportes aprovou um selo para premiar cidades que adotem boas práticas no trânsito. Saiba mais sobre o assunto na reportagem de Agui Pontes.
8: A Câmara dos Deputados debate recompensar municípios que adotem boas práticas na gestão do trânsito. A Comissão de Viação e Transportes aprovou o projeto que institui o selo Município com Mobilidade Segura. O objetivo da medida é premiar as cidades que façam um bom trabalho na prevenção de acidentes. Menos de 40% dos municípios receberiam o selo hoje. projeto de lei do deputado Amon Mandel, do Republicano do Amazonas, dá justamente um incentivo para as cidades que cumprem as diretrizes da Política Nacional de Mobilidade Urbana. Mas não só, ela estabelece duas exigências: que o município possua um plano de mobilidade urbana e que esteja integrado ao Sistema Nacional de Trânsito previsto no Código de Trânsito Brasileiro. No primeiro caso, que pede a existência de um plano de mobilidade, 1.910 municípios já são obrigados a elaborar e aprovar um plano, mas desses, 79,6% não cumpriram a determinação legal. Para além disso, 63,2% de todos os municípios brasileiros pecam no segundo ponto, que é estar integrado ao Sistema Nacional de Trânsito. Para conseguir o selo, também se exige que programas, ações, campanhas e metas adotadas pelo município estejam alinhadas com o Plano Nacional de Redução de Mortes e Lesões no Trânsito e ao conceito Visão Zero, que busca um contexto em que mais nenhuma morte aconteça no trânsito. Com a implementação do projeto, o Poder Executivo definirá o órgão responsável pela concessão, fiscalização e divulgação dos municípios certificados. Segundo o deputado Amon Mandel, autor do projeto, o selo municipal surge como um instrumento de incentivo e reconhecimento para gestões comprometidas com práticas modernas de segurança. O selo, ainda segundo o deputado, contribui para promover a acessibilidade e prevenir mortes e lesões graves. O projeto será analisado pelas comissões de Desenvolvimento Urbano e de Constituição e Justiça e de Cidadania. Da Rádio Câmara de Brasília, Agui Pontes.
6: Delegado Caveira, do PL do Pará, apresentou o projeto que proíbe a exigência de vistoria veicular periódica baseada apenas no tempo de uso do automóvel. A proposta busca impedir cobranças recorrentes que penalizem motoristas e proprietários de veículos mais antigos.
5: Atualmente, a lei não estabelece a obrigação da vistoria, mas a proposta inclui a proibição de forma expressa no Código de Trânsito Brasileiro. Delegado Caveira argumenta que defeitos mecânicos representam menos de 7% dos sinistros em rodovias federais.
6: A Câmara analisa projeto que obriga a instalação de temporizadores regressivos em semáforos que tenham fiscalização eletrônica. A autora da matéria, Gleisi Hoffmann, do PT do Paraná, afirma que a medida torna o trânsito mais seguro, evitando frenagens bruscas, acelerações indevidas e decisões de risco nos cruzamentos.
5: Gleisi Hoffmann ressalta ainda que se o temporizador estiver com defeito, dessincronizado ou com baixa visibilidade, não poderá ser aplicado cada multa pelo equipamento de fiscalização. A proposta dá aos órgãos de trânsito 60 dias para adequar os semáforos que já possuem fiscalização eletrônica.
4: Segurança Pública.
6: Guilherme Derrite, do PP de São Paulo, quer incluir entre os crimes hediondos as formas mais graves de homicídio, latrocínio e extorsão, cometidas por integrantes de organizações criminosas e milícias. A proposta amplia o tratamento mais rigoroso para crimes praticados nesse contexto.
5: Guilherme Derrite argumenta que esses delitos têm maior potencial de violência e intimidação e, por isso, devem receber o mesmo tratamento dado aos crimes mais graves previstos na legislação. O deputado reitera que a medida reforça o combate ao crime organizado.
6: Tornar imprescritível o crime de trabalho análogo à escravidão é o objetivo de projeto apresentado por Amanda Gentil, do PP do Maranhão. Se a mudança for aprovada, o passar do tempo não poderá impedir a responsabilização de quem cometer esse tipo de crime.
5: Amanda Gentil lembra que a Corte Interamericana de Direitos Humanos já determinou ao Brasil a adoção de medidas para impedir a prescrição desses crimes. A deputada avalia que a mudança pode reduzir a impunidade de casos em que a investigação e a responsabilização demoram a avançar.
6: O projeto de defensor Estélio Denner, do União de Roraima, inclui na Lei Maria da Penha o monitoramento eletrônico do agressor como medida protetiva de urgência em situações de alto risco à mulher. Segundo o deputado, a iniciativa visa conter a escalada do feminicídio no Brasil.
5: Pelo texto do defensor Estélio Denner, o juiz deverá observar novos critérios para conceder a medida protetiva, como casos de ameaça grave, histórico de agressões e perseguição. O texto também prevê a integração da tornozeleira eletrônica com mecanismos de alerta direto à vítima.
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4: Política.
6: Elmar Nascimento, do União da Bahia, defende o respeito às prerrogativas do Congresso e às garantias do devido processo legal na atuação dos órgãos de controle. O deputado reclama de interferências de outros poderes e ressalta a importância do contraditório e da ampla defesa.
5: Elmar Nascimento afirma que decisões sobre orçamento, emendas e mandatos devem respeitar o devido processo legal. Ele também afirma que os órgãos de controle precisam atuar dentro das competências definidas pela Constituição, sem criminalizar a política.
4: Saúde.
6: Fernando Monteiro, do PSD de Pernambuco, sugere a criação do Dia Nacional dos Técnicos e Auxiliares em Saúde Bucal, a ser comemorado em 20 de março. De acordo com o parlamentar, o projeto busca valorizar os mais de 230 mil profissionais da área registrados no país.
5: Fernando Monteiro acredita que a data vai incentivar ações educativas e científicas, além de impulsionar políticas públicas para fortalecer a odontologia no SUS. Ele sustenta que esses profissionais têm papel importante na prevenção de doenças.
4: Educação.
6: Avança na Câmara projeto que reserva recursos de bolsas educacionais para pessoas com deficiência. Os detalhes com a repórter Silvia Munhato.
10: A Comissão de Defesa dos Direitos das Pessoas com Deficiência da Câmara dos Deputados aprovou proposta que destina um percentual dos recursos do FNDE para bolsas e outros tipos de auxílios para estudantes com deficiência. O percentual deverá ser regulado pelo Executivo. Hoje, a legislação permite ao FNDE, o Fundo Nacional de Desenvolvimento da Educação, conceder bolsas de estudo, bolsas de permanência e ressarcimento de despesas a estudantes, mas não prevê reserva para grupos específicos. A versão original do projeto destinava o benefício apenas aos estudantes surdos, mas foi ampliada durante a avaliação pela Comissão de Educação. O relator na Comissão de Defesa dos Direitos das Pessoas com Deficiência, deputado Rodrigo Hollenberg, do PSB do Distrito Federal, fez novo ajuste no texto.
11: Entendemos, porém, que não há motivo para a redação do substitutivo mencionar diretamente apenas as pessoas surdas ou pertencentes ao transtorno do espectro autista. Por essa razão, propomos um substitutivo que unifica a aplicação do dispositivo legal em benefício de todas as pessoas com deficiência por meio de remissão simples à Lei Brasileira de Inclusão das Pessoas com Deficiência.
10: O relator citou dados do Censo da Educação Superior de 2024 que mostram que os maiores grupos de estudantes com deficiência matriculados no ensino superior são pessoas com deficiência física, 30,5%, baixa visão, 22,8% e transtorno do espectro autista, 16,7%. A proposta que reserva recursos de bolsas educacionais para pessoas com deficiência será analisada agora pelas comissões de Finanças e Tributação e de Constituição e Justiça. Da Rádio Câmara de Brasília, Silvia Munhato.
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4: Votação.
5: Os deputados analisam projeto que obriga os postos a detalhar a composição do preço dos combustíveis na nota fiscal. O texto pode ser incluído na pauta de votações, como informa o repórter Antônio Vital.
16: Está pronto para ser votado no plenário da Câmara projeto que obriga os postos de combustíveis a detalhar na nota fiscal todos os componentes do custo da gasolina, do etanol e do diesel para o consumidor. De acordo com a proposta apresentada pelo deputado licenciado Guilherme Boulos, a nota fiscal deverá conter informações como o custo inicial do combustível para o produtor ou importador, o custo do biocombustível adicionado à gasolina, o lucro da distribuidora e do dono do posto, bem como o valor dos tributos federais e estaduais. Produtores, importadores e distribuidores também ficam obrigados a fornecer as mesmas informações em suas notas fiscais. O objetivo, de acordo com o autor, é permitir identificar a composição do custo final, o que seria bom para a concorrência e para o consumidor, que poderia assim agir como fiscal em caso de abusos. O projeto ganhou regime de urgência, o que permite que seja votado diretamente no plenário da Câmara, sem passar pela análise das comissões permanentes da Casa. O regime de urgência foi aprovado de maneira simbólica, mas provocou discussão no plenário. Para o deputado Gilson Marques, do Novo de Santa Catarina, não tem como dono do posto de combustíveis saber todos os componentes do preço.
9: Transparência é sempre positiva, mas a minha preocupação aqui, entre outras, é o seguinte: informe na nota fiscal toda a composição do preço dos combustíveis e do GLP. O posto de combustível não tem essa informação, não tem como ele ter essa informação. Toda a composição do custo de cada componente, de cada pessoa, de onde vem a importação, ele não tem essa informação hoje.
16: Já a bancada aliada ao governo defendeu a proposta, como disse o deputado Tarcísio Mota, do PSOL do Rio de Janeiro.
17: Ele é singelo, ele diz: na nota fiscal da produção da compra do combustível ou do gás, deverá haver discriminado aquilo que é o custo do produto que vem, né, o custo da produção daquela mercadoria, do combustível, e também os custos de impostos e os custos, inclusive o lucro que está vindo das próprias refinarias. Há que se lembrar que o processo de privatização das refinarias no Brasil resultou num processo de encarecimento do combustível.
16: Ainda não há data para votação no plenário da Câmara do projeto que obriga os postos de combustíveis a detalhar na nota fiscal todos os componentes do custo da gasolina, do etanol e do diesel para o consumidor. Rádio Câmara de Brasília, Antônio Vital.
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4: Esporte.
6: João Cury, do MDB de São Paulo, defende proposta que estende a imunidade tributária às entidades esportivas sem fins lucrativos. A medida é que para organizações dos movimentos olímpico, paralímpico, clubístico e educacional, as instituições de educação e assistência social.
5: A iniciativa, que tem o apoio de João Cury, visa fortalecer o desenvolvimento de atletas e contribuir com a saúde pública. Ele acredita que a imunidade sobre impostos de patrimônio, renda e serviços garante maior estabilidade financeira para as entidades formadoras.
6: Projeto de Saulo Pedroso, do PSD de São Paulo, define quem pode ser considerado representante de uma organização esportiva privada nos casos de corrupção no esporte. Entram nessa definição dirigentes, diretores, administradores e procuradores que exerçam poderes de representação.
5: Saulo Pedroso explica que a medida pretende dar mais clareza à aplicação da lei e evitar interpretações diferentes sobre quem pode responder pelo crime de corrupção privada no esporte. Ele ressalta que o projeto não institui um novo crime nem altera as penas previstas atualmente.
6: Proposta de delegado Éder Mauro, do PL do Pará, estabelece o sexo biológico registrado no nascimento como único critério para definir a categoria de atletas em competições esportivas promovidas pelo poder público.
5: O texto também inclui competições estudantis e prevê a apresentação de documentos para comprovação. Delegado Éder Mauro alerta que atletas que competirem em categoria diferente da correspondente ao sexo de nascimento poderão ser excluídos, perder premiações e sofrer suspensão suspensão de até um ano.
6: Márcio Bioc, do MDB do Rio Grande do Sul, defende a aprovação de projeto que institui 8 de novembro como Dia Nacional do Fisioterapeuta Esportivo. Autor da proposta, ele ressalta a importância dos profissionais na prevenção de lesões e na recuperação de quem pratica atividades físicas.
5: Márcio Bioc avalia que a homenagem também pode ampliar conscientização sobre a prática segura de exercícios. O deputado explica que a data escolhida marca a fundação da Sociedade Nacional de Fisioterapia Esportiva e o reconhecimento oficial da especialidade no país.
6: Termina agora o Jornal Câmara dos Deputados, produzido pela Rádio Câmara, com trabalhos técnicos de Everson Urani e apresentação de José Carlos Andrade e Márcio Aquilissardi. Uma boa noite para você.
5: Uma ótima noite. A Voz do Brasil volta amanhã.
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0: 8:01.
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0: Maravilha, minha gente, 104 FM, a rádio do povo de Deus. Eu sou o pastor Elias de Jesus. É, vai começar um sucesso total. Fique ligado conosco aí. 104 FM.

Maravilha, minha gente. Boa noite a todos os meus amigos. Paz seja convosco. Hoje, 8 de outubro de 2026, está começando o programa Sucesso Total. Quinta-feira abençoada, 8 horas e 4 minutos. Fique ligado conosco, fique ligado conosco, meu amigo e minha amiga. Vamos começar a programação falando com ele, o nosso Deus, o Pai das Luzes, o bom Jesus dos Milagres. Senhor, nosso Deus e nosso Pai, venho agradecer ao Senhor mais uma vez. Muito obrigado, meu Deus, por esse dia, esta quinta-feira, hoje, dia 8 de outubro. Obrigado, Senhor. Obrigado porque nós deitamos ontem e levantamos hoje. Gratidão a Ti, Senhor. Eu Te agradeço pela vida da minha esposa, dos meus filhos, da minha mãe, dos meus irmãos e cada irmão da 104 FM que estão nos ouvindo agora, estão ligados através da rádio, através também das redes sociais. Quem está aqui em Valadares, outra cidade, outro estado e outros países estão ligados conosco, acompanhando essa programação. Que o Senhor possa ser com todos, que possamos ter uma programação abençoada na Tua santa presença, ó Deus Todo-Poderoso. Pois assim, meu Pai, eu agradeço a Ti por tudo o que o Senhor tem feito e ainda fará em nossa vida. Muito obrigado, eu Te agradeço.

0: Muito obrigado por tudo que o Senhor tem feito. E também, Senhor, obrigado por aquilo que o Senhor ainda vai fazer. Obrigado pelas promessas que serão realizadas. Muito obrigado, meu Deus, muito obrigado. Já agradeceu a Deus hoje, Betinha? Já? Já agradeceu, Paula? Já agradeceu a Deus hoje por esse dia maravilhoso? Esse é o dia que o Senhor fez, alegrai-vos e regozijai-vos no Senhor nosso Deus. O Deus Todo-Poderoso de Israel, aquele que não falha, nunca falhou e nunca falhará. E olha, Ele já está voltando para buscar a tua igreja. Maravilha, gente, olha, se está com situação fácil, maravilha, se está difícil, não pare, não pare, não pare, continue, siga em frente, assim diz o nosso amigo do Disco Praise. É, vamos lá com essa canção, daqui a pouquinho a gente volta, fique ligado conosco, fique ligado conosco.
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0: Maravilha, minha gente. Sonho Louvor, Deus dos Deuses. Nós tivemos também Aline Barros, Casa do Pai. Começamos com Disco Praise, Não Pare. Vamos ao primeiro intervalo. Daqui a pouco a gente volta. 8 horas e 20 minutos é o sucesso total.
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Maravilha, minha gente, nós estamos de volta, é o programa Sucesso Total. Eu sou o pastor Elias de Jesus, agora são 8 horas, mais 22 minutos. Eu quero lembrar você, Labareda de Fogo, é isso mesmo. Seminário Ministros Labareda de Fogo vai começar na sexta-feira e amanhã. Não fique de fora, começa amanhã. É, teremos ali o pastor Júnior Trovão, pastor Marco Feliciano, vai ter o pastor Cláudio Duarte, pastor Jabes Alencar, pastor Jerônimo, pastor Flamarion, pastor Anina Silveira, pastor Elis Miele. Olha, vai ser imperdível. Não fique de fora. Você pode também pedir, adquirir o seu ingresso. Tá aqui, cadê? Que produção? Vamos falar aqui também um pouquinho a respeito do ingresso, né? Chegou o 24º Congresso Labareda de Fogo. Começa nesta sexta-feira aqui na cidade de Valadares. Passou Marco Feliciano, vai estar pregando o início, que é amanhã. Também o pastor Cláudio Duarte, viu? Não fique de fora, últimas vagas, inscrições pelo WhatsApp, 3399-858-4080, ou seja, 998-58-4080, tá bom, minha gente? E eu também tenho aqui, ó, foi deixado pra gente aqui, é o seguinte, eu vou sortear pra vocês hoje, no término da programação, são quantos pares de ingresso, produção? Sim. Eu vou estar sorteando para vocês aqui alguns ingressos do Labareda de Fogo. Você vai dizer que eu quero participar do seminário Ministros Labareda de Fogo. E eu vou sortear para você aqui. Cadê? Vamos lá. Cadê? Produção. A produção está aqui colocando aqui na tela para mim aqui no display. É isso aí, cadê? Vamos que vamos. Só pra gente deixar tudo certinho. Vamos lá. Isso mesmo. Vou sortear aqui 8 pares aqui do ingresso, tá bom? São 2, 4, 6, 8, 9, 10, 11, 12, 13, 14. Vou sortear 8 pares de ingresso. Vai ser isso mesmo, você vai ganhar um e outro para você, o seu esposo, a esposa, né, seja dois irmãos, vai ganhar 2 ingressos, 2 pares de ingresso, tá bom, minha gente? No WhatsApp aqui da emissora, já está abertas as linhas no nosso WhatsApp, é só você mandar aí que você vai estar concorrendo, vai estar ganhando a este ingresso aqui para participar do grande congresso Labareda de Fogo. Quase que eu falei aqui Noite Gospel. Eu ia mandar embora aqui. Tá bom? Vamos começar aqui com o louvor com Bruna Carla. Aceito o teu chamado. Daqui a pouco eu volto. 8 horas e 25 minutos. Pode mandar no WhatsApp aqui. Eu quero o ingresso do Labareda de Fogo. E no final eu vou estar sorteando. Beleza? Alô, Lucas! Tá ligado aí? Tá ligado também com a gente aqui, o Dirley, lá do Mãe de Deus. Vamos lá de louvor.

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1: Maravilha, minha gente, nós estamos de volta. 8 horas e 41 minutos, 8h41. Quero falar novamente: Seminário Labaredas de Fogo, amanhã, da Primeira Igreja do Evangelho Quadrangular. É, teremos ali, já na abertura, pastor Marco Feliciano, pastor também Cláudio Duarte vai estar pregando na abertura. Vai ser muito forte, é imperdível. Inclusive, nós estamos sorteando aqui, né? São 8 pares de ingresso. É só você mandar no WhatsApp da emissora, a mais ouvida da 104 FM. E eu vou estar aqui passando para você. Vou estar, na verdade, sorteando, né, gente? É sem produção, sorteando aqui no término da programação, para que você possa também, né, ganhar este ingresso e participar do Seminário Labareda de Fogo, que começa agora, nesta sexta-feira. Sexta-feira vai ser o grande dia. Amém, minha gente? Amém, povo de Deus? Amém, Dilei? Dilei também tá ligado com a gente aí. Vamos lá de louvor? Tá chegando Mora em Mim com canção e louvor. 8 horas e 42 minutos, sucesso total.

0: Maravilha, minha gente. Essa aí é a cantora Betinha, né, Rilza? A Rilza falou assim: pastor, quero ouvir uma canção da Betinha. A minha amiga, um abraço a todos os ouvintes. Tá aí, ó. Fogo cai.
1: Total.

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4: Falei assim, grandão, por que Elias foi procurado pelo exército de Acabe durante 3 anos e meio e o exército de Acabe não achou ele? Deus falou por uma razão. Lembra do Salmo 91? Eu disse, lembro. O que está escrito lá? Aquele que habita no esconderijo do Altíssimo, na sombra do Onipotente, ali ele descansará. Segura na mão da pessoa que está ao seu lado. Ó, glória! Fala por